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0: Dezoito graus.
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0: horas com 2 minutos e nós estamos de volta nessa cobertura especial das eleições 2026 e a apuração oficial em tempo real. Os resultados, voto a voto, do Tribunal Superior Eleitoral e com a ampla cobertura aqui da Rede Tua Rádio. 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Caso você tenha votado, tirou um cochilo de tarde, acordou só agora e tá ligando a rádio, tá nos assistindo pelo YouTube, saiba que vamos ter segundo turno para a presidência da República entre Flávio Bolsonaro, do PL, e Luiz Inácio Lula da Silva, do PT. O Bolsonaro liderando nesse momento as parciais e o Lula na segunda colocação. No governo do estado, já temos um governador eleito. No Rio Grande do Sul, foi definido em primeiro turno com Luciano Zucco, sendo eleito pelo PL, vai assumir o governo do estado das mãos de Eduardo Leite no dia 1 de janeiro de 2027. E no Senado também temos a definição de Marcel Van Hatten e Sanderson, os dois senadores eleitos aqui pelo Rio Grande do Sul. A gente está só aguardando também como é que será a composição da Assembleia Legislativa do Estado do Rio Grande do Sul e quem serão também os deputados federais que irão até a Câmara dos Deputados. Falando em deputados, Pedro, a gente tem aquela informação de um recorde de votação para duas pessoas bem conhecidas no âmbito nacional, né?
1: Exatamente. Nicolas Ferreira, do PL de Minas Gerais, e Lucas Pavanato, do PL de São Paulo, se tornaram os deputados federais mais bem votados da história do Brasil. Né? Se a gente considerar desde...
0: Tá na tela ali, inclusive.
1: Desde o início das votações na história do Brasil, né? Desde antes da redemocratização, olha só que coisa impressionante. De todos os candidatos, de 710 candidatos, né? No estado de São Paulo,

0: no estado de Minas Gerais, Nicolas Ferreira conquistou 27,6% dos votos. Isso equivale a 3.020.264.
1: E só para você ter uma ideia, a segunda colocada, que foi a Ana Elisa, ela fez 508 mil. Olha a diferença de 3 milhões e 20 mil votos para 508 mil.
0: Exatamente, uma diferença impressionante, né? E tanto o Lucas quanto o Nicolas, eles ultrapassaram o próprio Eduardo Bolsonaro, do PL, uhum, que fez 1,84 milhão de votos em 2018, e Enéas Carneiro, né, pelo extinto Prona, que fez 1,57 milhão de votos em 2002. Ou seja, o recordista era 1,84 milhão. Uhum. Nós estamos agora com o recordista com 3 milhões de votos.
1: Quase o dobro. Ô, Pajé, por gentileza, nessa tela que você está mexendo aí, vamos lá no filtro, bota São Paulo, por gentileza, São Paulo, e vamos ver deputado federal.
0: Neste momento, deixa eu só confirmar, enquanto a gente troca de tela, duas eleições, tá? Minas Gerais, Cleitinho, do Republicanos, eleito governador, né? Primeira vez que ele disputa o governo de Minas. E Pernambuco, derrota da família Raiz Raquel Lira, do PSD, reeleita governadora de Pernambuco.
1: E a gente vai colocar na tela ali, deputado federal de São Paulo, que era o Pavanato, né? Que isso, o Pedro acabou de falar, que também rompeu a barreira dos 3 milhões de votos. Ali, ó, Lucas Pavanato, do PL, 3.007.947 votos, tá? 12% do eleitorado de São Paulo. E aqui tem nomes muito conhecidos, né? Vou passar alguns nomes aqui. A Érica Hilton, do PSOL, na segunda colocação, fazendo 1,5 milhão de votos. A Sâmia Bonfim, também do PSOL, ela tá fazendo 578 mil votos. Daí tem o Kim Kataguiri, da Omissão. A Tabata Amaral, do PSB. Renato Bolsonaro, do PL, Sargento Nantes, do PP, Delegado Palumbo, do Podemos. Podemos ir baixando a tela, Pajé, também. Ali. Não, é que eu aproveitei o trocadilho, viu, Pajé? Estava tudo certo. E eu que aproveitei o trocadilho do nome do partido, que é o Podemos, e eu pedi para o Pajé baixar a tela. Guilherme Cortez, do PSOL, Maurício Neves, do PP. Daí tem, seguindo, né, aqui, né? O Baleia Rossi, do MDB, também é o nome bem conhecido. Quem mais aqui temos? É que em São Paulo, por exemplo, eu assisti o horário eleitoral de São Paulo só para ver os famosos, né? Ex-jogador de futebol, apresentador de televisão, ex-Big Brother. Tinha muito em São Paulo.
0: Eu quero ver se o Vanderlei Luxemburgo foi eleito deputado federal.
1: Tocantins?
0: Por Tocantins.
1: Tocantins. Então o Pajé vai fazer essa gentileza aí. O que é? Ah, ali, ó, ali as cadeiras ali, ó, já tem o símbolo do lado ali, ó, que era o que a gente queria. Só antes, vamos pro Tocantins tirar essa dúvida de Vanderlei Luxemburgo, se ele foi eleito ou não. Ele estava concorrendo a
0: deputado federal. E ele tinha um projeto.
1: Ele tinha um projeto, literalmente. Boa brincadeirinha aí. Vamos lá, deputado federal, professora, vamos ver se está Vanderlei Luxemburgo aí embaixo. Porque o Luxemburgo, uma vez, se eu não me engano, concorreu a senador, né? Bom, eu... Vê se não é estadual, por favor, Pajé. Vamos lá, tá carregando a lista de deputados estaduais do Tocantins. Mas também se não tiver, a gente passa
0: não, tudo
1: reto
0: bem, né?
1: E recupera
0: tudo
1: depois. Tá carregando ali, tá demorando. 9 horas com 8 minutos. Eu acho que a gente pode ir então pro Rio Grande do Sul, porque agora sim a gente tem ali, né, a questão dos eleitos. Tá. Estamos com um pouquinho de dificuldade técnica aqui, mas logo, logo retorna. A gente quer passar a composição da Assembleia do Rio Grande do Sul. A gente quer passar a Assembleia do Rio Grande do Sul para ver se já temos ali o selinho de eleito ao lado, né, de cada candidato.
2: Eu tenho aqui, Vanderlei Luxemburgo perdeu a eleição para o Senado.
1: Ah, ele estava concorrendo ao Senado.
2: Senado.
1: Perdão, então, gente. Então ele não foi eleito, o projeto vai ficar para a próxima vez. Vamos, isso é qual, Pajé? Me ajuda? Hã? Ah, tá, é que ele foi para senador. Ele foi para senador, não era deputado. Tá, isso, tá ali, ó. Ele foi o quê? O sétimo, mas volta um pouquinho mais para baixo. Vanderlei Luxemburgo, figura icônica do futebol, ele foi O sétimo mais votado pelo Senado do Tocantins.
2: 67
1: mil votos, Vanderlei.
0: É, mas deu certinho o voto casado, né? Tanto o Ronaldo Dimas quanto o Vanderlei Luxemburgo foram mal.
1: A mesma porcentagem. Vamos ao Rio Grande do Sul? Vamos ao Rio Grande do Sul e a gente vai começar com deputados federais. Deputados federais. Então, tá lá, ó. 100% das urnas apuradas no Rio Grande do Sul. Tá bom? Maurício Marcon. 379.834 votos. Fernanda Melchiona, do PSOL, 280.262 votos. Giovanni Cherini, do PL, 234.171 votos. Rony Gabriel, do Podemos, 223.643 votos. Alceu Moreira, do MDB, 217.208 votos. Maria do Rosário, do PT, 173.788 votos. Afonso Ram, do PP, 152.762 votos. Anne Ortiz, do PP, 151.433 votos. Pedro Westphalen, do PP, 128.095 votos. Covatti Filho, do PP, 123.360 votos. Esses são os 10 mais. A gente vai seguir na lista aqui. Osmar Terra, na 11ª colocação, Osmar Terra, do PL, 116.647 votos. Daiana Santos, do PCdoB, 114.315 votos. Bongás, do PT, 111.196 votos. Derlei, do PSD, fez 105.079 votos. Marcelo Moraes, do PL, fez 103.292 votos. Denise Pessoa, do PT, fez 100.893 votos. Lucas Redecker, do PSD, fez 99.817 votos. Marcon, do PT, 99.566 votos. Gessé Sangalli, do PL, ele fez 94.625 votos. Gustavo Vitorino, do Republicanos, 94.428 votos. Valdeci Oliveira, do PT, fez 93.419 votos. Diogo Siqueira, do PL, fez 93.067 votos. Alexandre Lindenmaier, do PT, fez 89.434 votos. Felipe Camusato, do Novo, fez 85.167 votos. Pompeu de Matos, do PDT, fez 83.934 votos. E Carlos Gomes, do Republicanos, fez 82.245 votos. Termina ali a lista, né? O selinho ali de, acho que é projeção de eleito,
2: isso,
1: alguma coisa assim.
2: Projeção,
1: né?
2: de eleição.
1: Passamos 26 nomes que tem o selinho do lado ali, né? De projeção de eleito, né? Ah, então tá lá a projeção das cadeiras, né? 31 vagas, tem 8 do PL, 6 do PCdoB, PT, PV, 5 do PP, União Brasil, 3 do MDB, 2 do Podemos, 2 do PSD, 2 do Republicanos, 1 PSOL e Rede, 1 do PDT e 1 do Novo.
0: Bom, Daniel, a gente olhando então as bancadas, né? O acréscimo do PL, que tinha 7 deputados empatado com o PT, o PL passa a ser a maior bancada gaúcha no Congresso. O PT perdeu 1, tem 6 deputados agora, a Confederação Brasil da Esperança. O PSD, que tinha 5, agora tem 2. O PP, como eu tinha dito, tinha 4, aumentou 1. O União Brasil tinha só 1, agora tem 5. O Republicanos tinha 2, Republicanos, MDB e PDT, tinham 2 deputados cada. Agora o PDT reduziu para 1, o Republicanos manteve os 2 e o MDB ficou sem representação. Ah, não, são, tem três,
3: tem
0: aumentou.
3: Três, três,
0: perdão,
3: três.
0: Porque o meu óculos aqui está me traindo. E, mas, em compensação, o PSOL ficou ficou com duas representações ou não?
1: É, uma, ali, ó, uma. PSOL uma, e Rede, uma.
0: Que é Fernanda Melchiona.
3: Isso.
0: Que é Fernanda Melchiona. O Novo acabou ficando com um deputado.
1: Camusato?
0: Felipe Camusato, duas vezes vereador de Porto Alegre, foi candidato a prefeito de Porto Alegre, é deputado estadual. E o PSDB, que tinha um deputado, não tem mais.
1: Não aparece PSDB ali mesmo na composição. É verdade. Bom, 100% das sessões totalizadas no Rio Grande do Sul. A gente passou aqui deputado federal. Vamos mudar para deputado estadual, que daí é a composição da Assembleia Legislativa do Rio Grande do Sul. E a gente também vai por ordem de votação. A Adri Scherini ultrapassou o delegado Zucco, né? Foi a mais votada, então, aqui no Rio Grande do Sul. A Adri Scherini, do PL, 129.492 votos. Delegado Zucco, do Republicanos, 128.599 votos. Luciana Genro, do PSOL, 127.601 votos. Professor Cláudio, do PL, 123.437 votos. Comandante Nádia, do PL, 111.341 votos. Guilherme Pazim, do PP, 99.470 votos. Matheus Gomes, do PSOL, 98.813 votos. Leonel Hadi, do PT, 93.787 votos. O Joel, do PP, ele fez 88.572 votos. Paparico Bach, do PL, ele fez 71.922 votos. Roberto Luquezzi, do MDB, 71.720 votos. Adão Preto, do PT, 68.042 votos. Luciano Silveira, do MDB, 64.235 votos. Beto Fantinel, do MDB, fez 61.177 votos. Dirceu Franciscon, do União, ele fez 60.456 votos. Marcos Vinícius, do PP, 59.574 votos. Pepe Vargas, do PT, com 58.532 votos. Kelly Moraes, do PL, 56.436 votos. Scalco, do PL, 55.070 votos. Delegada Nadine, do PSD, 55.223 votos. Ramiro Rosário, do Novo, 54.903 votos. Natasha, do PT, fez 54.027 votos. Sérgio Pérez, do Republicanos, 52.879 votos. Gil Krug, do PSD, fez 49.844 votos. Jefferson Fernandes, do PT, 49.047 votos. Haley, do PT, 47.138 votos. Rafael Braga, do MDB, 46.718 votos. Seguindo a lista aqui com Ronise Damascini, do PP, 46.061 votos. Luiz Fernando Pires, do PP, ele fez 45.172 votos. Delegada Ana Tarouco, do PSD, 44.474 votos. Nicole Weber Covatti, do PP, fez 43.239 votos. Dimas Costa, do PSD, fez 42.677 votos. Karen Santos, do PSOL, 40.998 votos. Salmo, do PP, fez 40.703 votos. Cláudio Tati, do PL, fez 40.652 votos. Humberto Matos, do PCdoB, ele fez 40.122 votos. Eduardo Loureiro, do PDT, 39.890 votos. Ronaldo Santini, do Podemos, 39.373 votos. Bruna Mols, do Podemos, 38.772 votos. Zé Nunes, do PT, fez quantos votos o Zé Nunes ali? 38.726. Capitão Martim, do Republicanos, 37.589 votos. Sofia Cavedon, do PT, 37.165 votos. Edvilson Brum, do MDB, 36.864 votos. Marcelo Arruda, do PSD, 36.804. E agora percebam que a gente pula um candidato, que está sem o selinho, que é o Elton Weber, do PSD, para Miguel Rosseto, do PT, que tem 35.913 votos. Elisandro Sabino, do Republicanos, 35.727 votos. O Pajé pode baixar um pouco mais a tela, Pajé. Vamos seguir lá para baixo, vamos seguir para ver se tem mais alguém com um selinho lá. O último que eu li foi o Elisandro Sabino, né? Depois ali, ó, Vanice de Matos, o último nome da nossa tela ali. Vanice de Matos, do PL, tem 35.428 votos. Vamos baixar um pouquinho mais. Não vai mais? Então parou ali a lista? Parou a lista ali, então.
0: Uma observação ali do PSD.
1: Foi? Foi? Não, vamos lá. Vanice, ali, ó. Agora tem mais uns nomes com um selinho ali do lado. Ó. Daiane Mello, do PL, com 32.158 votos. Diego Picucha, do PDT, com 32.004 votos. Tiago Cadó, do PDT, 31.162 votos. Gilmar Socella, do PDT, 29.432 votos. E eu acho que para por aí. Não, tem mais nomes aqui, ó. Júnior Fox, do PL, 26.463 votos. Adriana Lara, do PL, com 26.129 votos. Ali Clement, do PL, 24.733 votos. Eu acho que é isso, viu, Pajé? Tem mais um ali? Vamos lá. Moisés Barbosa, do PSDB, com 21.615 votos. A gente tem o selinho de proje eleito, acho que é projeção, né, de eleito. Então, esses são os principais nomes que vão compor a Assembleia Legislativa do Rio Grande do Sul, e separando por bancada...
2: São 55 vagas, então o que, que eles vagas, fizeram? Né? Eles fizeram a projeção para 55 vagas.
1: Uhum, isso aí. E daí tem ali na nossa tela 55 vagas, né, que é isso que a Beverly falou, 12 do PL, 10...
0: Dani, vamos fazendo, conforme tu vai dizendo o partido, a gente informa como comparar. Subiu a bancada?
1: Tá, vamos lá.
0: Pode
1: então.
0: Ser, vamos lá.
1: 12 do PL.
0: Tinha 5.
1: 10 PCdoB, PT e PV.
0: Tinha 11.
1: 8 PP e União.
0: Tinha, juntos tinham 8, manteve.
1: 5 MDB.
0: Perdeu 1.
1: 5 PSD.
0: PSD 5?
1: Uhum.
0: Ganhou 4.
1: 4 do Republicanos.
0: Republicanos perdeu 2.
1: 4 do PDT.
0: Perdeu 1.
1: 3, PSOL e Rede.
0: Ganhou 1.
1: 2, Podemos.
0: Ganhou, não, manteve 2.
1: 1 do Novo.
0: Manteve.
1: E 1, Cidadania e PSDB.
0: Nova bancada.
1: Ok.
2: Fechou 55 vagas.
1: Ah, é?
2: Uhum.
1: Na soma ali, fechou?
2: Fecha 55.
1: Então é bem provável, né, que esses sejam, então, bem provável não, são os deputados estaduais pelo Rio Grande do Sul.
2: E é aquela história, né, teve alguns que a gente pulou, né, que teve isso. Maior votação, mas que em função da configuração acabaram sendo eleitos aqueles que talvez tiveram uma votação até um pouco menor, né?
1: Isso aí, olha só, 99,22% das urnas apuradas... Isso significa que o nosso serviço está quase terminando. 99,22% das urnas apuradas em todo o Brasil. Flávio Bolsonaro com 47,18% dos votos. Ele tem 55.845.810 votos. E Luiz Inácio Lula da Silva, do PT, com 44,99% dos votos, somando 53.259.137 votos. São 2,18 pontos percentuais de diferença, de vantagem, de Flávio em relação a Lula. E no somatório são 2.586.673 votos a mais para Flávio Bolsonaro.
2: Impressionante, né? Eu imaginava, sinceramente, sendo bem honesta com vocês, que ia ser uma disputa bastante acirrada. E ela se confirmou. Eu até pensei que talvez fosse um pouquinho mais acirrada.
1: Pois é. 47 a 45, né? Arredondando
2: mais ou
1: aqui,
2: menos,
1: né?
2: Isso aí.
1: 47.1 a 45.0, para ser bem exato aqui, né? E faltando agora quanto de apuração? A gente está com
2: 99,24.
1: 70%, ou melhor, 0,70%, né, para ser...
0: 0,70%.
1: Isso aí, 0,70% para ser apurado. O que temos mais aí de comentários?
2: Olha...
1: Porque a nossa transmissão agora já está definida, né? Segundo turno em âmbito nacional, Zuco, governador eleito do Rio Grande do Sul, Marcel Van Hatten e Sanderson, eleitos senadores pelo Rio Grande do Sul, e a gente passou agora há pouco os nomes para deputado federal e também deputado estadual.
0: Queria passar rapidamente aqui pelo nosso Congresso, né, tão importante. A gente não teve a reeleição do Bibo Nunes para o PL, que era
1: o nome do Bibo Nunes.
0: Um nome bem forte, né, do PL, acabou não sendo reeleito. Mas as candidaturas aqui que mais tiveram recursos, né, Giovanni Cherini, Maurício Marcon, Osmar Terra, Marcelo Moraes, acabaram se reelegendo, e Jessé Sangalli, né, vereador de Porto Alegre, conseguiu a eleição para a Câmara Federal. PT, né, nós tivemos apenas reeleições, não tivemos um novo candidato, um estreante, né, com Maria do Rosário Bongás, Denise Pessoa Marcon e Valdeci Oliveira. O Progressistas, Covatti e Filho, né, tivemos também 4 reeleições, com Covatti e Filho, Pedro Westphalen, Anny Ortiz, que era do Cidadania, foi para uma legenda muito mais forte e veio muito ancorada no seu projeto de fim da aposentadoria especial para ex-governadores. Então, ela vem muito ancorada nesse projeto e acabou fazendo uma boa muito boa votação. O MDB conseguiu reeleger Alceu Moreira e Vilmar Zanquim e Juvir Costela, que subiu de patamar. Era deputado estadual, vai ser deputado federal. Já aqui na nossa parte final, o Podemos, com 2 estreias, Rony Gabriel e Sérgio Zambiasi, né, ex-senador da República pelo Rio Grande do Sul, na época pelo PTB. O PSB reelegeu Darley e reelegeu Lucas Redecker, que era do PSDB, foi para o PSD. Republicanos, Gustavo Vitorino, deputado estadual mais bem votado em 2022, com 104 mil votos, perdeu 20 mil, mas perdeu 10 mil, mas ainda assim conseguiu uma vaga agora para a Câmara Federal. E Carlos Gomes da mesma forma. E para fechar, Fernanda Melchiona ultrapassou a barreira dos 200 mil, fez 280 mil votos, é a representante do PSOL na Câmara Federal.
1: Esses os deputados federais. A Beverly tem informação também de dados de Caxias, né,
2: isso,
1: Beverly?
2: Isso, fechamento aqui do cartório, né? O Borovski, que nós falamos aqui, que é o chefe do cartório em Caxias do Sul, passou informações agora sobre a questão dos números oficiais do fechamento. Então, aqui em Caxias do Sul, eleitores aptos, 343 mil eleitores, né, aqueles que, inclusive, estão sendo considerados os votos em trânsito, comparecimento 278.726 pessoas, isso representa um percentual de 81,26%, e o número da abstenção em Caxias do Sul, fechado, 18,74%.
1: O que mantém a média perto da casa dos 20%, né? Até a última vez que eu olhei a abstenção no Brasil, estava na casa de 21%.
2: Isso aí.
1: De 21%.
2: Eu queria pedir para o Pajé, se é possível, voltar àquela tela em que a gente tem a configuração das cadeiras para a Assembleia Legislativa, deputado estadual, com a formação dos partidos, porque a gente vai conseguir ter uma noção bem boa daquilo que está fechado. Então, nós temos aqui um...
1: Essa aí, né, Beverly?
2: Isso mesmo, nós temos um governador, então, do PL, né, pensando em governabilidade, isso, pensando na composição agora. E veja bem ali, Daniel, ficou bem distribuída, como é também histórico aqui no Rio Grande do Sul, uma boa distribuição na Assembleia, né? Assembleia, então, nós teremos 12 representantes do PL, 10 entre PCdoB, PT e PV. Depois a gente tem ali um avanço grande, nós observamos isso do PP, né? PP e União, MDB, PSDB, Republicanos. E aí, mais uma vez, né, entra um pouquinho para a questão aí da esquerda, que vai ser a oposição. PDT, PSOL com 3 vagas, PSOL e Rede, PDT com 4 vagas. E depois voltamos aqui para a questão de uma direita, né? Podemos, Novo e Cidadania com vagas também representando na soma deles mais 4 vagas. Me parece que ficou razoavelmente bem distribuído.
1: Dividido, né?
2: Bem distribuído.
1: Isso, bem distribuído, isso aí. Assembleia Legislativa.
0: Hoje a gente olhando aqui para a Assembleia, né? Pelo menos os apoios e a oposição que não vai negociar, né? Que vai ser oposição. Hoje nós temos 17 deputados, pelo menos, garantidos como oposição. Se a gente olhar para a situação, 12 do PL, 1 do Novo, 2 do Podemos e 8 da coligação União e PP, 23 deputados de situação contra 17 de oposição. O que sobrou, né? MDB, também o próprio PSDB Cidadania e o PSD e o Republicanos, aí sim teria que ver como vai ser as articulações do novo governo para a gente saber qual vai ser o papel desse partido na gestão de Luciano Zuc.
2: Até porque vale agora refletir também, porque muitas dessas vagas, como são coligações, é de praxe, né, que alguém que foi eleito possa entrar num cargo que vai ser um cargo de secretaria. E aí pode ter uma reconfiguração para aqueles partidos que ficaram na coligação. Então também pode ter um alinhamento mais para lá, 2 pontos percentuais para cima ou para baixo, né?
0: A margem de...
1: Bom, gente, o relógio está marcando 9h30 e assim a gente vai encerrando a nossa transmissão especial, né? Com quase a totalidade das urnas apuradas em todo o Brasil, quase bem pertinho aí do 100%.
2: Mas resultado definido,
1: com o segundo turno entre Flávio Bolsonaro e Lula. Isso significa que no dia 25 de outubro nós estaremos novamente aqui. E o Pedro já está convidado novamente.
0: E eu já aceito.
1: Claro que daí vai ser uma eleição, uma apuração muito mais rápida. Não tem os cargos, né, de governador, de senador e de deputados. Vai ser apenas, no nosso caso, para a presidência da República. Alguns outros estados com o segundo turno. E a gente vai fazer novamente uma cobertura especial no dia 25 de outubro, um domingo de eleição também. E assim, então, a gente vai encerrando. Vou agradecer a Beverly.
2: Muito obrigada, Dani. Foi muito bom.
1: Pedro, obrigado pela presença.
0: Prazer. Muito obrigado. Uma boa semana a todos. E agora é hora de focar no futuro do país, né? Uma boa escolha a todos no próximo dia 24.
1: Obrigado ao Pajé na operação das lives. Obrigado à nossa equipe aí de reportagem com a Alice Corrêa, o Luan Varela e o Clayton Camargo. Obrigado ao Gilmar Ferreira na mesa de áudio. E obrigado também aos nossos patrocinadores. 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Você fica agora com uma boa música aqui na Rede Tua Rádio. Um bom restinho de domingo a todos. Uma excelente semana. Até o segundo turno. Tchau, tchau.

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0: 16 graus.
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1: Boto minha alma de joelho pra cantar esta canção. Levo a mão no sombreiro e atiro um beijo bem pra cima. E peço a bênção divina a todos os santos e santas, que abençoe esse trovão e que perdoe minha ignorância.

para cantar paz e amor. Senhor, abençoe meu canto, eu te peço por favor, para que meu verso consiga ter luz e felicidade, e neste resto de vida não cante mais a saudade.

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0: 4:27.
1: Iniciamos este novo dia com as bênçãos de Deus e proteção de Nossa Senhora, Virgem Maria. Em nome do Pai, do Filho e do Espírito Santo. Amém. Creio
2: em Deus Pai Todo-Poderoso, Criador do céu e da terra, em Jesus Cristo, seu único Filho, nosso Senhor, que foi concebido pelo poder do Espírito Santo, nasceu da Virgem Maria, padeceu sobre Pôncio Pilatos, foi crucificado, morto e sepultado, desceu à mansão dos mortos, ressuscitou o terceiro dia, subiu ao céu, está sentada à direita de Deus Pai Todo-Poderoso, onde há de vir julgar os vivos e os mortos. Creio no Espírito Santo, na Santa Igreja Católica, na comunhão dos santos, na remissão dos pecados, na ressurreição da carne, na vida eterna. Amém.
1: Pai nosso que estais no céu, santificado seja vosso nome. Venha a nós o vosso reino, seja feita a vossa vontade, assim na terra como no céu.
3: O pão nosso de cada dia nos dai hoje, perdoai as nossas ofensas, assim como nós perdoamos a quem nos tem ofendido. E não nos deixeis cair em tentação, mas livrai-nos do mal. Amém.
1: O anjo do Senhor anunciou a Maria.
3: E ela concebeu do Espírito Santo.
1: Ave Maria, cheia de graça, o Senhor é convosco. Bendita sois vós entre as mulheres, e bendito o fruto do vosso ventre, Jesus.
3: Santa Maria, Mãe de Deus, rogai por nós, pecadores, agora e na hora de nossa morte. Amém.
1: Eis aqui a serva do Senhor.
3: Faça-se em mim segundo a vossa palavra.
1: Ave Maria, cheia de graça, o Senhor é convosco. Bendita sois vós entre as mulheres, e bendito o fruto do vosso ventre, Jesus.
3: Santa Maria, Mãe de Deus, rogai por nós, pecadores, agora e na hora de nossa morte. Amém.
1: O Verbo Divino se fez carne
3: e habitou entre nós.
1: Ave Maria, cheia de graça, o Senhor é convosco. Bendita sois vós entre as mulheres, e bendito o fruto do vosso ventre, Jesus.
3: Santa Maria, Mãe de Deus, rogai por nós, pecadores, agora e na hora de nossa morte. Amém.
1: Glória ao Pai, ao Filho e ao Espírito Santo.
3: Como era no princípio, agora e sempre. Amém.
1: Ó meu bom Jesus,
3: perdoai-nos, livrai-nos do fogo do inferno, levai as almas todas para o céu, e socorrei principalmente as que mais precisarem.
1: Nossa Senhora de Fátima e São Francisco,
3: rogai por nós.
1: E neste sábado, vamos meditar os mistérios gozosos. E neste primeiro mistério gozoso, contemplamos
3: Anunciação do Anjo à Virgem Maria.
1: Pai nosso que estais no céu, santificado seja vosso nome. Venha a nós o vosso reino. Seja feita a vossa vontade, assim na terra como no céu.
3: O pão nosso de cada dia nos dai hoje, perdoai as nossas ofensas, assim como nós perdoamos a quem nos tem ofendido. E não nos deixeis cair em tentação, mas livrai-nos do mal. Amém.
1: Ave Maria, cheia de graça, o Senhor é convosco. Bendita sois vós entre as mulheres, e bendito o fruto do vosso ventre, Jesus.
3: Santa Maria, Mãe de Deus, rogai por nós, pecadores, agora e na hora de nossa morte. Amém.
1: Ave Maria, cheia de graça, o Senhor é convosco. Bendita sois vós entre as mulheres, e bendito o fruto do vosso ventre, Jesus.
3: Santa Maria, Mãe de Deus, rogai por nós, pecadores, agora e na hora de nossa morte. Amém.
1: Ave Maria, cheia de graça, o Senhor é convosco. Bendita sois vós entre as mulheres, e bendito o fruto do vosso ventre, Jesus.
3: Santa Maria, Mãe de Deus, rogai por nós, pecadores, agora e na hora de nossa morte. Amém.
1: Ave Maria, cheia de graça, o Senhor é convosco. Bendita sois vós entre as mulheres, e bendito o fruto do vosso ventre, Jesus.
3: Santa Maria, Mãe de Deus, rogai por nós, pecadores, agora e na hora de nossa morte. Amém.
1: Ave Maria, cheia de graça, o Senhor é convosco. Bendita sois vós entre as mulheres, e bendito o fruto do vosso ventre, Jesus.
3: Santa Maria, Mãe de Deus, rogai por nós, pecadores, agora e na hora de nossa morte. Amém.
1: Ave Maria, cheia de graça, o Senhor é convosco. Bendita sois vós entre as mulheres, e bendito o fruto do vosso ventre, Jesus.
3: Santa Maria, Mãe de Deus, rogai por nós, pecadores, agora e na hora de nossa morte. Amém.
1: Ave Maria, cheia de graça, o Senhor é convosco. Bendita sois vós entre as mulheres,
4: e bendito o fruto do vosso ventre, Jesus.
3: Santa Maria, Mãe de Deus, rogai por nós, pecadores, agora e na hora de nossa morte. Amém.
4: Ave Maria, cheia de graça, o Senhor é convosco. Bendita sois vós entre as mulheres. E bendito o fruto do vosso ventre, Jesus.
3: Santa Maria, Mãe de Deus, rogai por nós, pecadores, agora e na hora de nossa morte. Amém.
4: Ave Maria, cheia de graça, o Senhor é convosco. Bendita sois vós entre as mulheres. E bendito o fruto do vosso ventre, Jesus.
3: Santa Maria, Mãe de Deus, rogai por nós, pecadores, agora e na hora de nossa morte. Amém.
4: Ave Maria, cheia de graça, o Senhor é convosco. Bendita sois vós entre as mulheres. E bendito o fruto do vosso ventre, Jesus.
3: Santa Maria, Mãe de Deus, rogai por nós, pecadores, agora e na hora de nossa morte. Amém.
4: Glória ao Pai, ao Filho e ao Espírito Santo.
3: Como era no princípio, agora e sempre. Amém.
4: Ó meu bom Jesus,
3: perdoai-nos, livrai-nos do fogo do inferno. Levai as almas todas para o céu e socorrei principalmente as que mais precisarem.
4: Nossa Senhora de Fátima e São Francisco,
3: rogai por nós.
4: No segundo mistério gozoso, contemplamos
3: a visita de Maria à sua prima, Santa Isabel. Pai nosso que estais no céu, santificado seja o vosso nome. Venha a nós o vosso reino, seja feita a vossa vontade, assim na terra como no céu.
4: O pão nosso de cada dia nos dai hoje, perdoai as nossas ofensas, assim como nós perdoamos a quem nos tem ofendido. E não nos deixeis cair em tentação, mas livrai-nos do mal. Amém.
3: Ave Maria, cheia de graça, o Senhor é convosco. Bendita sois vós entre as mulheres, e bendito é o fruto do vosso ventre, Jesus.
4: Santa Maria, Mãe de Deus, rogai por nós, pecadores, agora e na hora da nossa morte. Amém.
3: Ave Maria, cheia de graça, o Senhor é convosco. Bendita sois vós entre as mulheres, e bendito é o fruto do vosso ventre, Jesus.
4: Santa Maria, Mãe de Deus, rogai por nós, pecadores, agora e na hora da nossa morte. Amém.
3: Ave Maria, cheia de graça, o Senhor é convosco. Bendita sois vós entre as mulheres, e bendito é o fruto do vosso ventre, Jesus.
4: Santa Maria, Mãe de Deus, rogai por nós, pecadores, agora e na hora da nossa morte. Amém.
3: Ave Maria, cheia de graça, o Senhor é convosco. Bendita sois vós entre as mulheres, e bendito é o fruto do vosso ventre, Jesus.
4: Santa Maria, Mãe de Deus, rogai por nós, pecadores, agora e na hora da nossa morte. Amém.
3: Ave Maria, cheia de graça, o Senhor é convosco. Bendita sois vós entre as mulheres, e bendito é o fruto do vosso ventre, Jesus.
4: Santa Maria, Mãe de Deus, rogai por nós, pecadores, agora e na hora da nossa morte. Amém.
3: Ave Maria, cheia de graça, o Senhor é convosco. Bendita sois vós entre as mulheres, e bendito é o fruto do vosso ventre, Jesus.
4: Santa Maria, Mãe de Deus, rogai por nós, pecadores, agora e na hora de nossa morte. Amém.
3: Ave Maria, cheia de graça, o Senhor é convosco. Bendita sois vós entre as mulheres, e bendito é o fruto do vosso ventre, Jesus.
4: Santa Maria, Mãe de Deus, rogai por nós, pecadores, agora e na hora da nossa morte. Amém.
3: Ave Maria, cheia de graça, o Senhor é convosco. Bendita sois vós entre as mulheres, e bendito é o fruto do vosso ventre, Jesus.
4: Santa Maria, Mãe de Deus, rogai por nós, pecadores, agora e na hora da nossa morte. Amém.
3: Ave Maria, cheia de graça, o Senhor é convosco. Bendita sois vós entre as mulheres, e bendito é o fruto do vosso ventre, Jesus.
4: Santa Maria, Mãe de Deus, rogai por nós, pecadores, agora e na hora da nossa morte. Amém.
3: Ave Maria, cheia de graça, o Senhor é convosco. Bendita sois vós entre as mulheres, e bendito é o fruto do vosso ventre, Jesus.
4: Santa Maria, Mãe de Deus, rogai por nós, pecadores, agora e na hora da nossa morte. Amém.
3: Glória ao Pai, ao Filho e ao Espírito Santo.
4: Como era no princípio, agora e sempre. Amém.
3: Ó meu bom Jesus, perdoai-nos, livrai-nos do fogo do inferno, e levai as almas todas para o céu, e socorrei principalmente as que mais precisarem. Nossa Senhora de Fátima e São Francisco,
4: rogai por nós. É no terceiro mistério gozoso, onde contemplamos
3: o nascimento do menino Jesus.
4: Pai nosso que estais no céu,
5: santificado seja vosso nome. Venha a nós o vosso reino. Seja feita a vossa vontade, assim na terra como no céu.
3: O pão nosso de cada dia nos dai hoje, perdoai as nossas ofensas, assim como nós perdoamos a quem nos tem ofendido. E não nos deixeis cair em tentação, mas livrai-nos do mal. Amém.
6: Ave Maria, cheia de graça, o Senhor é convosco. Bendita sois vós entre as mulheres, e bendito o fruto do vosso ventre, Jesus.
3: Santa Maria, Mãe de Deus, rogai por nós, pecadores, agora e na hora de nossa morte. Amém.
6: Ave Maria, cheia de graça, o Senhor é convosco. Bendita sois vós entre as mulheres, e bendito o fruto do vosso ventre, Jesus.
3: Santa Maria, Mãe de Deus, rogai por nós, pecadores, agora e na hora de nossa morte. Amém.
6: Ave Maria, cheia de graça, o Senhor é convosco. Bendita sois vós entre as mulheres, e bendito o fruto do vosso ventre, Jesus.
3: Santa Maria, Mãe de Deus, rogai por nós, pecadores, agora e na hora de nossa morte. Amém.
6: Ave Maria, cheia de graça, o Senhor é convosco. Bendita sois vós entre as mulheres, e bendito o fruto do vosso ventre, Jesus.
3: Santa Maria, Mãe de Deus, rogai por nós, pecadores, agora e na hora de nossa morte. Amém.
6: Ave Maria, cheia de graça, o Senhor é convosco. Bendita sois vós entre as mulheres, e bendito o fruto do vosso ventre, Jesus.
3: Santa Maria, Mãe de Deus, rogai por nós, pecadores, agora e na hora de nossa morte. Amém.
6: Ave Maria, cheia de graça, o Senhor é convosco. Bendita sois vós entre as mulheres, e bendito o fruto do vosso ventre, Jesus.
3: Santa Maria, Mãe de Deus, rogai por nós, pecadores, agora e na hora de nossa morte. Amém.
6: Ave Maria, cheia de graça, o Senhor é convosco. Bendita sois vós entre as mulheres, e bendito o fruto do vosso ventre, Jesus.
3: Santa Maria, Mãe de Deus, rogai por nós, pecadores, agora e na hora de nossa morte. Amém.
6: Ave Maria, cheia de graça, o Senhor é convosco. Bendita sois vós entre as mulheres, e bendito o fruto do vosso ventre, Jesus.
3: Santa Maria, Mãe de Deus, rogai por nós, pecadores, agora e na hora de nossa morte. Amém.
6: Ave Maria, cheia de graça, o Senhor é convosco. Bendita sois vós entre as mulheres, e bendito o fruto do vosso ventre, Jesus.
3: Santa Maria, Mãe de Deus, rogai por nós, pecadores, agora e na hora de nossa morte. Amém.
6: Ave Maria, cheia de graça, o Senhor é convosco. Bendita sois vós entre as mulheres, e bendito o fruto do vosso ventre, Jesus.
3: Santa Maria, Mãe de Deus, rogai por nós, pecadores, agora e na hora de nossa morte. Amém.
6: Glória ao Pai, ao Filho e ao Espírito Santo.
3: Como era no princípio, agora e sempre. Amém.
6: Ó meu bom Jesus,
3: perdoai-nos, livrai-nos do fogo do inferno. Levai as almas todas para o céu, e socorrei principalmente as que mais precisarem.
6: Nossa Senhora de Fátima e São Francisco,
3: rogai por nós.
6: Quarto mistério gozoso, contemplamos
3: a apresentação de Jesus no templo. Pai nosso que estais no céu, santificado seja o vosso nome. Venha a nós o vosso reino, seja feita a vossa vontade, assim na terra como no céu.
4: O pão nosso de cada dia nos dai hoje, perdoai as nossas ofensas, assim como nós perdoamos a quem nos tem ofendido. E não nos deixeis cair em tentação, mas livrai-nos do mal. Amém.
3: Ave Maria, cheia de graça, o Senhor é convosco. Bendita sois vós entre as mulheres, e bendito é o fruto do vosso ventre, Jesus.
4: Santa Maria, Mãe de Deus, rogai por nós, pecadores, agora e na hora da nossa morte. Amém.
3: Ave Maria, cheia de graça, o Senhor é convosco. Bendita sois vós entre as mulheres, e bendito é o fruto do vosso ventre, Jesus.
4: Santa Maria, Mãe de Deus, rogai por nós, pecadores, agora e na hora da nossa morte. Amém.
3: Ave Maria, cheia de graça, o Senhor é convosco. Bendita sois vós entre as mulheres, e bendito é o fruto do vosso ventre, Jesus.
4: Santa Maria, Mãe de Deus, rogai por nós, pecadores, agora e na hora da nossa morte. Amém.
3: Ave Maria, cheia de graça, o Senhor é convosco. Bendita sois vós entre as mulheres, e bendito é o fruto do vosso ventre, Jesus.
4: Santa Maria, Mãe de Deus, rogai por nós, pecadores, agora e na hora da nossa morte. Amém.
3: Ave Maria, cheia de graça, o Senhor é convosco. Bendita sois vós entre as mulheres, e bendito é o fruto do vosso ventre, Jesus.
4: Santa Maria, Mãe de Deus, rogai por nós, pecadores, agora
7: e na hora da nossa morte. Amém.
8: Ave Maria, cheia de graça, o Senhor é convosco. Bendita sois vós entre as mulheres, e bendito é o fruto do vosso ventre, Jesus.
9: Santa Maria, Mãe de Deus, rogai por nós, pecadores, agora e na hora de nossa morte. Amém.
8: Ave Maria, cheia de graça, o Senhor é convosco. Bendita sois vós entre as mulheres, e bendito é o fruto do vosso ventre, Jesus.
9: Santa Maria, Mãe de Deus, rogai por nós, pecadores, agora e na hora da nossa morte. Amém.
8: Ave Maria, cheia de graça, o Senhor é convosco. Bendita sois vós entre as mulheres, e bendito é o fruto do vosso ventre, Jesus.
9: Santa Maria, Mãe de Deus, rogai por nós, pecadores, agora e na hora da nossa morte. Amém.
8: Ave Maria, cheia de graça, o Senhor é convosco. Bendita sois vós entre as mulheres, e bendito é o fruto do vosso ventre, Jesus.
9: Santa Maria, Mãe de Deus, rogai por nós, pecadores, agora e na hora da nossa morte. Amém.
8: Ave Maria, cheia de graça, o Senhor é convosco. Bendita sois vós entre as mulheres, e bendito é o fruto do vosso ventre, Jesus.
9: Santa Maria, Mãe de Deus, rogai por nós, pecadores, agora e na hora da nossa morte. Amém.
8: Glória ao Pai, ao Filho e ao Espírito Santo.
9: Como era no princípio, agora e sempre. Amém.
8: Ó meu bom Jesus, perdoai-nos, livrai-nos do fogo do inferno, e levai as almas todas para o céu, e socorrei principalmente as que mais precisarem. Nossa Senhora de Fátima e São Francisco,
10: rogai por nós. E no quinto mistério gozoso, contemplamos
8: a perda e o encontro de Jesus.
11: Pai nosso que estais no céu, santificado seja vosso nome. Venha a nós o vosso reino. Seja feita a vossa vontade, assim na terra como no céu.
8: O pão nosso de cada dia nos dai hoje e perdoai as nossas ofensas, assim como nós perdoamos a quem nos tem ofendido. E não nos deixeis cair em tentação, mas livrai-nos do mal. Amém.
12: Ave Maria, cheia de graça, o Senhor é convosco. Bendita sois vós entre as mulheres, e bendito o fruto do vosso ventre, Jesus.
8: Santa Maria, Mãe de Deus, rogai por nós, pecadores, agora e na hora de nossa morte. Amém.
13: Ave Maria, cheia de graça, o Senhor é convosco. Bendita sois vós entre as mulheres, e bendito o fruto do vosso ventre, Jesus.
8: Santa Maria, Mãe de Deus, rogai por nós, pecadores, agora e na hora de nossa morte. Amém.
14: Ave Maria, cheia de graça, o Senhor é convosco. Bendita sois vós entre as mulheres, e bendito o fruto do vosso ventre, Jesus.
8: Santa Maria, Mãe de Deus, rogai por nós, pecadores, agora e na hora de nossa morte. Amém.
15: Ave Maria, cheia de graça, o Senhor é convosco. Bendita sois vós entre as mulheres, e bendito o fruto do vosso ventre, Jesus.
8: Santa Maria, Mãe de Deus, rogai por nós, pecadores, agora e na hora de nossa morte. Amém.
16: Ave Maria, cheia de graça, o Senhor é convosco. Bendita sois vós entre as mulheres, e bendito o fruto do vosso ventre, Jesus.
8: Santa Maria, Mãe de Deus, rogai por nós, pecadores, agora e na hora de nossa morte. Amém.
17: Ave Maria, cheia de graça, o Senhor é convosco. Bendita sois vós entre as mulheres, e bendito o fruto do vosso ventre, Jesus.
8: Santa Maria, Mãe de Deus, rogai por nós, pecadores, agora e na hora de nossa morte. Amém.
18: Ave Maria, cheia de graça, o Senhor é convosco. Bendita sois vós entre as mulheres, e bendito o fruto do vosso ventre, Jesus.
8: Santa Maria, Mãe de Deus, rogai por nós, pecadores, agora e na hora de nossa morte. Amém.
19: Ave Maria, cheia de graça, o Senhor é convosco. Bendita sois vós entre as mulheres, e bendito o fruto do vosso ventre, Jesus.
8: Santa Maria, Mãe de Deus, rogai por nós, pecadores, agora e na hora de nossa morte. Amém.
20: Ave Maria, cheia de graça, o Senhor é convosco. Bendita sois vós entre as mulheres, e bendito o fruto do vosso ventre, Jesus.
8: Santa Maria, Mãe de Deus, rogai por nós, pecadores, agora e na hora de nossa morte. Amém.
21: Ave Maria, cheia de graça, o Senhor é convosco. Bendita sois vós entre as mulheres, e bendito o fruto do vosso ventre, Jesus.
8: Santa Maria, Mãe de Deus, rogai por nós, pecadores, agora e na hora de nossa morte. Amém.
10: Glória ao Pai, ao Filho e ao Espírito Santo.
8: Como era no princípio, agora e sempre. Amém.
10: Ó meu bom Jesus,
8: perdoai-nos, livrai-nos do fogo do inferno, e levai as almas todas para o céu,
0: e socorrei principalmente as que mais precisarem.
2: Nossa Senhora de Fátima e São Francisco,
0: rogai por nós.
22: Infinitas graças vos damos, soberana rainha, pelos benefícios que todos os dias recebemos de vossas mãos liberais. Dignai-vos, agora e para sempre, tomar-nos debaixo de vosso poderoso amparo, e para mais nos obrigar-nos, vos saudamos com uma salve, rainha.
0: Salve, rainha, mãe de misericórdia, vida, doçura, esperança nossa, salve. A vós bradamos, degredados filhos de Eva, a vós suspirando, gemendo e chorando neste vale de lágrimas. Eia, pois, advogada nossa, estes vossos olhos misericordiosos a nós volveis. E depois deste desterro, mostrai-nos Jesus, bendita o fruto do vosso ventre. Ó clemente, ó piedosa, ó doce sempre Virgem Maria,
22: rogai por nós, Santa Mãe de Deus,
0: para que sejamos dignos das promessas de Cristo.
22: Juntos rezamos o Santo Terço, que possamos ficar com as bênçãos de Deus e proteção de Nossa Senhora. Em nome do Pai, do Filho e do Espírito Santo. Amém. Paz e bem.
0: Santa alegria.
22: Louvado seja o nosso Senhor Jesus Cristo.
0: Para sempre seja louvado. 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

0: Agora são 5 horas mais 7 minutos, é o programa Tá Na Hora. 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Agora são 5 horas 9 minutos. Vamos a uma música e logo em seguida vamos falar sobre o tempo. Oswaldir e Carlos Magrão, Vaneirinha do Amor.
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0: Agora são 5:13, a temperatura está na marca dos 14 graus centígrados. Programa Tá na Hora, levando até você as informações, as primeiras informações do dia.
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0: Vamos então falar sobre o tempo, como é que fica o tempo aqui na nossa região, particularmente Marau. Segunda-feira, hoje tem previsão de chuva, viu? Sol com muitas nuvens, anublado, com chuva pela manhã, à tarde uma chuva mais forte, caracterizando temporal nesta segunda-feira, dia 5 de outubro. O sol nasce às 6 horas e 4 minutos e se põe às 18 horas e 31 minutos. A lua está na fase minguante. A umidade relativa do ar agora, 75%. A temperatura fica entre 22 e 23 graus à tarde. Os ventos serão fracos. Então, hoje, previsão de chuva e à tarde uma chuva mais forte. Para amanhã, terça-feira, sol com algumas nuvens e chuva passageira. À noite, muitas nuvens, mas já com tempo firme amanhã, com temperatura mínima de 15 graus e a máxima de 24 graus. Quarta-feira, não há previsão de chuva. Sol com muitas nuvens à tarde. À noite, o céu ainda fica com muita nebulosidade, mas não chove na quarta-feira, com temperatura mínima de 15 graus e a máxima de 26 graus. Quinta-feira, chuva forte pela manhã, aberturas de sol à tarde, pancadas de chuva que vão até à noite na quinta-feira, com temperatura mínima de 17 graus e a máxima de 20 graus. Para sexta-feira, sol com algumas nuvens, chuva rápida durante o dia e a noite de sexta-feira, com temperatura mínima de 17 graus e a máxima de 19 graus. Esta é a previsão do tempo de hoje até sexta-feira. Hoje tem previsão de chuva, amanhã também, quarta-feira não chove, quinta e sexta-feira a chuva volta a acontecer aqui em Marau e em toda a região. Agora são 5 horas e 15 minutos, depois do intervalo a gente volta.
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Agora são 5 horas mais 18 minutos, 5 e 18. Bom dia, gente. Esse é o nosso programa Tá Na Hora. Vamos até às 7 horas, levando até você as primeiras informações e, claro, a boa música. Vamos ver o que dizem os jornais. Praticamente uma questão lógica, né? A grande predominância do assunto são as eleições no primeiro turno que ocorreram ontem. Pois é. A palavra de... aqui na foto do Jornal de Porto Alegre tem Zucco e o senador eleito, né? Agora nós vamos governar para todos, diz Zucco após vitória no governo do Rio Grande do Sul. Venceu no primeiro turno. Leite cumprimenta Zucco após vitória. Juliana Brizola fica em segundo lugar e projeta apoio a Lula após apuração no Rio Grande do Sul. Também quem é Adri Cherini, a deputada estadual mais votada na eleição desse ano. Beleza, né? Parabéns, mulher, marcando presença com bastante força também na área política. Pois é, a candidata Adri Cherini, ou Querini, como queira, será uma das novidades da Assembleia do Rio Grande do Sul a partir do ano que vem. Aos 54 anos, ela foi eleita deputada estadual com 129.492 votos, tornando-se a candidata mais votada para o cargo no estado nas eleições de ontem. Ela é esposa do deputado federal reeleito também, Giovanni Cherini, do PL. Adriane tem forte atuação política ao lado do marido. Nas redes sociais, ela intitulou a parceria com o marido de "A Dupla do Bem". Foi do lado dele que publicou um vídeo na noite desse domingo comemorando a vitória. Parabéns! Tem também sobre eleições, Flávio Bolsonaro e Lula vão disputar a presidência em segundo turno. Flávio Bolsonaro e Lula disputam segundo turno com menor diferença histórica. Flávio Bolsonaro diz que Brasil quer mudança e decreta fim da era do PT. Lula admite resultado inesperado, mas projeta segundo turno. Eu sou muito bom no mata-mata, diz ele. Marcel Van Hatten e Sanderson são os dois senadores eleitos para o Senado aqui no estado. Povo gaúcho cansou daquela política da esquerda, afirmou o senador eleito Sanderson. Estou indo para o Senado para fazer o impeachment de Alexandre de Moraes, afirma Van Hatten após a eleição. Congestionamento no sistema de dados gerou atraso na apuração, diz o Tribunal Superior Eleitoral. O que é mais que temos aqui, um pouquinho fora das eleições, tem fora do Rio Grande, né? Mas o assunto continua. Elmano de Freitas é reeleito governador do Ceará no primeiro turno. Tarcísio de Freitas é reeleito no primeiro turno em São Paulo. Cleitinho é eleito governador de Minas no primeiro turno. São muitos os que foram eleitos no primeiro turno. Essas são as primeiras manchetes dos jornais. Agora chegando as informações sobre o tempo no estado. Já falamos que aqui em Marau hoje a previsão é de chuva. Olha, só não vai chover na quarta-feira, porque amanhã chove, quarta não chove, quinta e sexta-feira chove. No estado, muitas nuvens cobrem o estado hoje, com chance de chuva e garoa na maioria das regiões no decorrer do dia. A instabilidade tende a ser maior em cidades da metade norte, onde não se descarta chuva forte e isolada, que é o nosso caso aqui na nossa região. Previsão de chuva forte com raios e mesmo risco de alguns temporais, apesar de a possibilidade de tempo severo não ser muito alta, mas é possível. Ocorrem aberturas de sol em diferentes pontos do estado. A temperatura pouco varia e vai estar entre amena e agradável na maioria das cidades gaúchas ao longo desta segunda-feira. É o nosso programa Tá Na Hora, recebendo aqui o recadinho do meu amigo João Lima. Ô João, bom dia, madrugando, escreveu ele aqui. Bom dia, Luiz Carlos, é o João Lima do Repontando a Tradição. Eu sempre escuto, viu? Ontem, por exemplo, escutei também. O João Lima cevando um amargo e na companhia do amigo. Pede, se possível, colocar Zé Moraes, a música Inversão.
Vamos ver aí, temos Zé Moraes, inversão. Então vamos lá. Vamos ouvir. A pedido do nosso amigo e colega aqui de programação, o João Lima.

0: Agora são 5 horas e 27 minutos, 14 graus a temperatura. Hoje é segunda-feira, dia 5 de outubro de 2026. Recebendo o recado do pessoal lá de Nicolau. Com o chimarrão na mão e Deus na frente de tudo, mais um dia vai ser abençoado. Bom dia. Bom dia para o Tobias, Maria Noeli, lá de Arroio Bertolina, Nicolau Vergueiro. Vamos ver e acompanhar as informações do mercado agrícola com a Ana Lúcia Jacomini.
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2: E nós iniciamos com as cotações dos grãos comercializados em sacas de 60 quilos. A soja, R$ 140,00. O milho, R$ 61,00. E o trigo, R$ 75,00. Demais produtos: boi gordo, R$ 12,50 ao quilo vivo. Vaca gorda, R$ 10,65 ao quilo vivo. Suíno tipo carne, no preço integração, R$ 4,65 ao quilo vivo. Suíno tipo carne, no preço particular, R$ 5,52 ao quilo vivo. E o leite padrão, de acordo com a Emater, comercializado na região com o menor preço referência, em R$ 2,17 ao litro. Ana Lúcia Jacomini para a tua rádio.
0: Ok, muito obrigado, Ana Lúcia. A música continua agora com Paula Fernandes. Voa! 5h29,5, 14 graus a temperatura.
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Agora são 5h33, bom dia, 14 graus, permanece nos 14 graus a temperatura. 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Agora são 5 horas e 35 minutos. E a música continua agora com Leandro, Leandro e Leonardo. Não aprendi a dizer adeus.

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1: Agora são 5h38. Temperatura 14 graus. O programa está na hora, vai até às 7 horas da manhã. Agora vamos ao intervalo, depois a sequência das informações e da música.
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4: Desse assunto eu gosto e bastante. Preste atenção. Com a ajuda da inteligência artificial, uma equipe internacional de 85 pesquisadores diz ter identificado os principais fatores para um relacionamento de sucesso. O estudo analisou quase 12 mil casais em 43 bancos de dados de 29 laboratórios diferentes. E uma das principais conclusões desse estudo é que as características individuais não são tão decisivas quando precisamos prever o sucesso de um relacionamento. Na prática, os cientistas revelaram que não há nada mais importante para o sucesso em uma relação do que a convicção sobre o comprometimento do parceiro. Outros indicadores importantes encontrados foram nível de gratidão ou reconhecimento, satisfação sexual e nível de intimidade. Esse foi o Bem Viver de hoje. E eu, Ana Paula Barros, volto logo com mais uma dica para nossa saúde. Até a próxima.
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1: É, vamos na sequência ao nosso programa. Agora são 5 horas e 42 minutos. Ontem, primeiro turno das eleições para presidência, governo, senado, assembleia legislativa, né? E a informação é que todos já sabem, né? Aqui no Rio Grande do Sul, o governador foi eleito com 58,5% no primeiro turno, né? O Zuco do PL, né? A Juliana Brizola, que ficou em segundo lugar, não deu segundo turno. Conseguiu 31,65% dos votos. Para a presidência da República em todo o Brasil, Flávio Bolsonaro com 56.104.503 votos. Lula com 53.879.538 votos, 45,16% dos votos. Aí deu. Vai dar segundo turno, 25 de outubro. Para o Senado, Sanderson e Marcel Van Hatten
7: lograram êxito como senadores aqui do Rio Grande do Sul. E a respeito do candidato de Marau, Vilmar Zanquim, foi eleito deputado federal aí com em torno de 40 e poucos mil votos, né? Pelo Rio Grande do Sul, eleito deputado federal, Vilmar Perim Zanquim, do MDB. Parabéns ao amigo, podemos dizer, e ex-colega aqui da emissora, né? Lembro ainda o Vilmar Perim, quando jovem, aí fazia a modulação do volume para os programas que apresentávamos. Além disso, o Vilmar foi vereador, vice-prefeito e prefeito reeleito aqui em Marau. Na Assembleia Legislativa, atuou por 3 mandatos seguidos, sendo presidente da Casa durante o 3º mandato. Parabéns. No decorrer do programa, aí depois das 7, depois das 8 horas, nós vamos ampliar o assunto da eleição do deputado marauense, Vilmar Zanquim, e também ampliar informações sobre outros candidatos que representam a região. Agora são 5 horas e 44 minutos, vamos em frente com música. O que é que vem aí? Panela Velha, Sérgio Reis, então vamos ouvir.

Agora são 5 horas e 47 minutos, 5 e 47. Bom dia, gente. O programa está na hora. 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Na programação da emissora, logo mais às 7 horas, a Ana Lúcia apresenta o Conectado até às 9 horas. Sobre o tempo, né? O tempo aqui em Marau. Olha, previsão de chuva hoje. Só não chove na quarta até sexta. Hoje chove, amanhã chove, quarta-feira não chove, quinta e sexta-feira tem previsão de chuva por aqui. É, isso complica a lavoura, não é, gente, amiga do interior? É uma situação bem delicada. Tem bom dia aqui, vamos ver de quem. Aloísio, bom dia, Aloísio. Satisfação, muito obrigado. Tem também o bom dia da Isabel, Isabel Siqueira. Ela escreveu, hoje eu só quero que Deus te cuide e proteja e te abençoe. Bom dia, ótima segunda-feira para você também, Isabel. Abraço. Vamos ouvir música agora com Di Paulo e Paulino. No céu dos braços teus.

0: Agora são 5h52, vamos a mais um intervalo. Nesse intervalo, o Padre Ezequiel apresenta o Despertai para o Amor.
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0: Olá, meu amigo, olá, minha amiga ouvinte, eu sou o Padre Ezequiel, esse é o momento de despertar para o amor. Hoje eu queria falar sobre realizar o meu ser, pessoa, e fazer a vontade de Deus. Vejam que por muito tempo, pela pregação da igreja, pela teologia que nós tínhamos, nós compreendíamos que para fazer a vontade de Deus era algo difícil, tinha que fazer muito sacrifício, não podíamos nos envolver com as coisas do mundo, porque as coisas do mundo estavam relacionadas com o pecado. Mas hoje, com a evolução das coisas, da teologia, da compreensão humana, a gente percebe que é exatamente o contrário. Porque Deus é amor, Ele só sabe, só quer e só pode amar, e está nos sustentando o tempo todo no amor. Quando nós fazemos a vontade de Deus, que é viver a vida de forma consciente, ou seja, cada um precisa fazer esse caminho de consciência. Bom, isso é bom para mim, isso não é. Isso eu faço agora é um desejo, mas a longo prazo pode me trazer consequências negativas. Tudo isso é consciência. Então a pessoa precisa tornar-se mais madura na consciência. E na medida que ela se torna madura na consciência, que ela vive a vida de forma decente, de forma amorosa, de forma a não prejudicar ninguém, de forma a respeitar os outros, a respeitar a vida, de forma a não querer passar a perna em ninguém. Então, a vontade de Deus é isso, é viver bem, é viver com qualidade, é viver de forma ética e justa. Por isso, vivendo assim, isso realiza o meu ser, realiza aquilo que eu sou, porque nós poderíamos perguntar, eu sou convidado a ser o que nesse mundo? Os filósofos diziam, torna-te o que és, ou seja, busca a tua essência. E a essência está intimamente ligada a Deus, porque Deus é a origem de tudo. Por isso, viva bem, vivamos bem, façamos o melhor e sejamos felizes, que é isso que Deus quer. Rezemos. Deus Pai de amor, fonte da bênção, fonte da graça, nós queremos viver a vida de forma ética, de forma justa, fazendo o melhor de cada dia e expressando o nosso amor, a nossa fraternidade, o nosso respeito, o nosso senso de justiça em tudo aquilo que fazemos, para fazer bem as coisas, não prejudicar ninguém e construir o mundo que todos desejam. Sobre todos, dê a bênção em nome do Pai, do Filho e do Espírito Santo. Amém.
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2: É, agora são 6:30. 6:30. 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Quero dar um alô ao pessoal que acompanha a gente todas as manhãs, o Eduardo de Moraes, lá de Casca, sempre ligadinho conosco. Ali em Laranjeira, o presidente da Capela de Laranjeira, o Agenor Rigo, grande abraço para o Agenor, é irmão do Volmar, lá do restaurante Rigo, né? O Ivo Ultramari Júnior, olha só quem está sempre ligadinho conosco, o irmão do Vitor Hugo. O Ivo Júnior foi nosso colega de trabalho, eu um tempo, ainda lembro o tempo que ele cursava a faculdade de agronomia em Passo Fundo, não é? Obrigado, Ivo, tenha um bom dia, uma boa semana para você. Vamos com música, depois teremos os destaques dos jornais. João Luiz Correia, Procurando o Campo.

0: Agora são 6 horas e 7 minutos. Vamos fazer o pessoal aí perder o compromisso pela informação errada da hora. 6 horas, 7 minutos, 30 segundos. Hoje é segunda-feira, dia 5 de outubro. A temperatura está em 14 graus centígrados.
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Vamos então aos destaques dos jornais desta manhã de segunda-feira. O resultado das eleições no Brasil. Flávio Bolsonaro, 47,03%, Lula, 45,16%, são os dois nomes que vão concorrer no segundo turno para a presidência da República. Para o governo, deu no primeiro turno o Zuco, com 58,05% dos votos. Juliana Brizola, que ficou em segundo, 31,65%, não deu segundo turno. O Zuc foi eleito na primeira. Para o Senado, Sanderson e Marcel Van Hatten foram os dois eleitos para o Senado aqui no Rio Grande do Sul. Flávio Bolsonaro e Lula vão disputar a presidência em segundo turno. Flávio Bolsonaro e Lula disputam segundo turno com a menor diferença histórica. Flávio Bolsonaro diz que Brasil quer mudança e decreta fim da era do PT. Lula admite resultado inesperado, mas projeta segundo turno. Eu sou muito bom no mata-mata, diz Lula. Marcel Van Hatten e Sanderson são eleitos para o Senado pelo Rio Grande do Sul. Estou indo para o Senado para fazer o impeachment de Alexandre de Moraes, afirma Van Hatten após eleição. Congestionamento no sistema de dados gerou atraso na apuração, diz Tribunal Superior Eleitoral. Mesmo preso, Giovanni Bill recebe mais de 9 mil votos. Não foram constatados fatos que indiquem interferência estrangeira no pleito, diz o presidente do TSE. Com decisão liminar de Cássio Nunes, Dallagnol consegue vaga no Senado. É muito difícil lidar contra uma onda dessas, avalia Gabriel Souza, do MDB. Direita amplia força nos estados, vence 10 de 19 governos no primeiro turno. PL garante a maior bancada do Senado a partir de 2027. Eleições 2026, abstenções chegam a 21,08% do eleitorado no primeiro turno. Lucas Pavanato e Nicolas Ferreira recebem 2 milhões de votos e estão

estabelecem novo recorde como deputados federais. Tarcísio de Freitas é reeleito no primeiro turno de São Paulo. Eumano de Freitas é reeleito governador do Ceará no primeiro turno. Cleitinho é eleito governador de Minas Gerais no primeiro turno. Douglas Ruas e Eduardo Paes vão disputar o segundo turno pelo governo do Rio de Janeiro. Doutor Daniel é eleito governador em primeiro turno no Pará. JHC é eleito governador de Alagoas no primeiro turno. Sobre o tempo, Rio Grande do Sul tem segunda-feira de temperaturas amenas e chance de chuva em todas as regiões, particularmente aqui na região norte. Grêmio terá novidades da base na viagem para Belém do Pará. Sanabria sofre lesão e está fora dos próximos jogos do Inter. Estas são as manchetes, as primeiras manchetes dos jornais desta manhã de segunda-feira. Para Iva, que pediu, antes de ir embora, os atuais. Bom dia!

0: Agora são 6 horas e 15 minutos, 14 graus a temperatura. A propósito aí, gente perguntando, e o Zanquim se elegeu? Sim, senhor, se elegeu, né? Com 40 e poucos mil votos, né? Mas conseguiu lograr êxito. Então, parabéns ao novo deputado federal de Marau, Vilmar Perim Zanquim. Está aqui na lista, não? Lá da capital, o Rio Grande do Sul definiu seus representantes em Brasília, nas eleições deste domingo. Um parlamentar do PL e uma parlamentar do PSOL obtiveram as maiores votações. A Cherine, né? E a do PSOL, que agora aqui não tenho. Mas eu tenho aqui a lista, até vou divulgar todos os deputados federais eleitos que vão atuar lá em Brasília a partir de 2027. Maurício Marcon, do PL, com 379 mil votos. Fernanda Melchiona, do PSOL, com 280 mil votos. Giovanni Cherini, 234 mil. Rony Gabriel, do POD, 223 mil. Alceu Moreira, do MDB, com 217 mil. Maria do Rosário, 173 mil votos. Afonso Ram, do Progressista, 152 mil. Anne Ortiz, do Progressistas, 151 mil votos. Pedro Westphalen, do Progressista, 128 mil. Covati Filho, Progressista, 123 mil. Osmar Terra, do PL, 116 mil. Dayana Santos, do PCdoB, 114 mil. Bom Gás, do PT, 111 mil. Danley, do PSD, 105 mil. Marcelo Moraes, do PL, 103 mil. Denise Pessoa, do PT, 100 mil. Lucas Redecker, PSD, 99 mil votos. Marcon, do PT, 99 mil votos. Gessé Sangali, do PL, 94 mil votos. Gustavo Vitorino, do Republicanos, 94 mil votos. Valdeci de Oliveira, do PT, 93 mil. Diogo Siqueira, do PL, 93 mil votos. Felipe Camusato, do Novo, 85 mil votos. Pompeu de Matos, do PDT, com 83 mil votos. Carlos Gomes, do Republicanos, com 82 mil votos. Juvir Costela, do MDB, 77 mil votos. Bibo Nunes, do PL, 74 mil votos. Peronde, do PL, 73 mil votos. Busato, do União, 60 mil votos. Sérgio Zambiase, do POD, com 44 mil votos. E Vilmar Zanquim, com 40.406 votos do MDB, foi eleito para a Assembleia Federal, para a Câmara dos Deputados em Brasília. Como eleito, então, ontem, como deputado federal, Vilmar Perim Zanquim. Ele que, por três gestões consecutivas, foi deputado estadual, né? Além de ter sido prefeito por duas vezes, né? Prefeito de Marau por duas vezes, e vereador também, né? Uma longa carreira política. Parabéns ao Vilmar Zanquim. Agora são 6 horas e 18 minutos. 6 e 18, vamos ao intervalo, e depois do intervalo nós teremos a agenda.
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0: 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Participação de luto. 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A celebração de despedida será hoje, às 9h30. E logo após sepultamento no cemitério de Vila Maria. Comunicamos o falecimento de Lourdes Bonai da Silva Cassanelli, ocorrido ontem aos 82 anos.
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0: Agora são 6h24. Vamos chamar a Rosana Costenaro.
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7: Beneficente. No sábado, dia 3 de outubro, no CTG Sentinelas do Pago, acontece o tradicional galeto com massa do Rotary Club de Marau, a partir do meio-dia. Ingressos, R$ 45,00 o adulto e R$ 25,00 o infantil. Também haverá opção de retirada no local. Eventos. Neste domingo, dia 4 de outubro, acontece o primeiro turno das eleições 2026.
0: Pois é, as eleições já foram. Aqui, no estado, deu primeiro turno.
7: Das eleições 2020.
0: É, primeiro turno, aí o Zuco logrou o êxito, né? Em âmbito nacional, Bolsonaro e Lula vão para o segundo turno, dia 25 de outubro. Vamos às informações na área da economia. Hoje é segunda-feira, viu? Segunda-feira, dia 5 de outubro. A temperatura está em 14 graus. 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
0: Nova descoberta aumenta a expectativa da Petrobras na Foz do Amazonas. A presidente da Petrobras, Magda Chambrian, disse na sexta-feira que a segunda descoberta de petróleo no Poço Morfo, na bacia do Foz do Amazonas, aumenta as expectativas pela abertura de uma nova fronteira exploratória no país. Preço do limão está acima da média, mesmo na entre-safra. Mesmo em período de entre-safra, o limão está caro para o consumidor além da média. A razão está na pouca produção e que tem uma dificuldade para garantir a colheita. Petrobras atinge recorde de valor de mercado após descoberta no Amapá. A Petrobras atingiu 700,08 bilhões de reais no encerramento do pregão da B3, a Bolsa de Valores de São Paulo, na sexta-feira, batendo o recorde de valor de mercado, como informado pela própria companhia. O recorde ocorreu após o anúncio de uma nova descoberta de petróleo em águas ultraprofundas na bacia sedimentar da bacia do Foz do Amazonas, na margem equatorial brasileira. Estas as informações na área da economia. Agora são 6 horas e 27 minutos. 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Antes da música, uma passadinha aqui no nosso WhatsApp. Vamos ver aqui os recados. O bom dia. Bom dia da nossa ouvinte, a Martina, lá do Passo do Chinelo. Ô, Martina, bom dia. Bom dia para Mari. Bom dia, Mari. Bom dia para nossa ouvinte, a Juscelie Buffon. Bom dia, Juscelie. Abençoada segunda-feira para nós também. Daqui a pouco sai uma música do Alberi aí, eu sei que você gosta, né? Tem um áudio aqui de quem é o áudio? É do Vinícius Sequim, lá de Nova Prata. Coloca aí, vamos ouvir o áudio do Vinícius. Acho que não tem nada aí. Tá bom, então acho que ele pensou que gravou, né? Só pensou. Paz e bem aqui, quem é que está deixando paz e bem? A Lourdes Bressani, bom dia, Lourdes. Tudo de bom para você também. A Rosinha, buenos dias, tio. O Zanquim, é gente boa, ele merece. Ah, sim, merece, né? Quem trabalha bem, o Zanquim, sim. Tem gente perguntando aí, sim, foi eleito, né? Eleito como deputado federal. Vamos à música. Aliás, sobre eleições, logo depois das 7 horas, a nossa equipe estará mais completa e falando com muito mais detalhes, tudo aquilo que você precisa saber sobre as eleições de ontem. Contigo ao meu lado, Clóvis Mendes e Os Balseiros.

Agora são 6 horas e 34 minutos, é hora de mais um intervalo, depois vamos falar sobre o tempo. 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Participação de luto. 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O corpo está sendo velado na Capela Mortuária Municipal de Vila Maria. A celebração de despedida será hoje, segunda-feira, às 9 horas e 30 minutos e logo após sepultamento no cemitério municipal de Vila Maria. Comunicamos o falecimento de Lourdes Bonai da Silva Cassanelli, ocorrido ontem aos 82 anos.

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1: Vamos então, na sequência do programa, chamar a Kátia Valente.
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2: Olá, meus amigos e caros ouvintes. A segunda-feira começa com o tempo bastante instável ainda sobre o Rio Grande do Sul. É mais uma instabilidade aqui na nossa região que deve trazer pancadas de chuva, eventualmente algumas pancadas até podem vir com algumas trovoadas. Os temporais ainda ficam atuando, mas mais restritos ao extremo norte, à área de divisas com Santa Catarina. Porém, aqui na nossa região, então, ainda assim podemos ter algumas pancadas de chuva, não se descarta até algumas trovoadas também. As temperaturas na tarde de hoje oscilam entre 22 e 23 graus em média. Amanhã, terça-feira, a instabilidade perde força. Pode ter algum chuvisco mais no período da manhã, mas em seguida, né, o tempo vai abrindo e o sol também já aparece. E com isso, a temperatura sobe, sobe rápido. Vamos ter aí uma grande amplitude térmica. As máximas podem oscilar entre 25 e 26 graus no período da tarde. Mas essa trégua dura pouco. Na quarta-feira, ainda vamos ter sim a presença do sol predominando em boa parte do dia, mas a partir da tarde voltamos a ter aquele fluxo de umidade vindo do norte do país e com isso a temperatura também vai subindo porque tem sol, máximas já variando na faixa de 26 a 27 graus à tarde. E aí mais para o final da tarde e à noite a instabilidade retorna. Podemos ter pancadas de chuva, até mesmo com trovoadas, até alguns temporais de forma isolada, mas é na quinta-feira que a instabilidade ganha bastante força por aqui. Com a previsão do tempo, Kátia Valente.
1: Muito bem, muito obrigado, Kátia. 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A temperatura agora está em 14 graus centígrados. Vamos dando sequência. A música aí, você que pediu, Alberi, Banda Dimensão, vamos ouvir. Tem várias aqui que são destaque, mas uma delas que vem sendo executada com bastante frequência nos últimos dias é esta aqui, ó, Drama. Drama.

0: É, o nosso programa está na hora. Agora são 6 horas e 46 minutos, hoje 5 de outubro. Vamos chamar o Mário Vivan?
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2: 5 de outubro, Dia Mundial das Aves, Dia Mundial do Professor e Dia da Micro e Pequena Empresa. Os aniversariantes do dia... A cantora e compositora Ana Caetano, integrante do duo musical Ana Vitória, com Vitória Falcão.

0: Os fatos do dia. Em 1897, teve fim a Guerra de Canudos, que foi um dos acontecimentos mais emblemáticos do início do período republicano no Brasil. Em 1918, morreu aos 29 anos Roland Garros, pioneiro na aviação francesa. Em Paris, um torneio de tênis muito tradicional é realizado e ganhou seu nome em sua homenagem. Em 1942, aconteceu a substituição do réis pelo cruzeiro como padrão monetário no Brasil. 1988.
1: Hoje, 5 de outubro de 1988, no que tange à Constituição, a nação mudou.
0: A nova Constituição brasileira é promulgada por Ulisses Guimarães, presidente da Assembleia Nacional Constituinte. Em 1988, os territórios do Amapá e Roraima foram elevados à categoria de Estado. Em 1989, Dalai Lama, líder religioso e político exilado do Tibete, recebeu o Prêmio Nobel da Paz em reconhecimento de sua campanha não violenta para acabar com a dominação chinesa do Tibete. Em 2011, morreu aos 56 anos o inventor, empresário e magnata norte-americano do setor de informática, Steve Jobs. Notabilizou-se como cofundador, presidente e diretor executivo da empresa Apple. Em 2020, o Banco Central do Brasil lança oficialmente o sistema de pagamentos instantâneos PIX. Beijos teus. Mário Vivan para a tua rádio.
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Apresentamos hoje na história 5 de outubro com a música aí do Moacir Franco. 14 graus a temperatura. E hoje então, no embalo aí do Hoje na História, vamos dar um abraço ao pessoal que aniversaria hoje. Parabéns para Miriam Rigo, pro Michel Stob, Rodrigo Coleto Bonato, a Mari Lúcia Rigo, Aline Campagnolo, a Nica De Carli, os Vicentinos de Moral, Kleber Bevengu, Marli Cita, Alcides Zanata, Anderson Negri e Simone Lorenzato. Parabéns aos amigos e amigas aniversariantes. O programa está na hora, esta segunda hora. 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Gente, amanhã estaremos de volta a partir das 5 horas da manhã. Daqui a pouquinho, aí fazendo um rescaldo sobre o resultado do primeiro turno das eleições de ontem, estará aqui a Ana Lúcia no Conectado e nos demais programas jornalísticos. A todos, bom dia, boa semana, até amanhã.

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6: Bom dia para todos. Está no ar a partir de agora o nosso Conectado. É você ligado na informação. Para quem liga o rádio nesse momento e que sintoniza aqui na nossa frequência, a 107.7 FM, muito obrigada pela preferência. Quem chega pelo site, pelo aplicativo, na Alexa, nas plataformas de streaming, nossa gratidão. E claro, um abraço bem apertado para quem já estava conosco, ouvindo o Luiz Carlos e que segue agora com o Conectado até 9 horas da manhã. Depois das 9 tem o Zé Maculan com o programa Temática. Agora, 7 horas e 9 minutos. 14 graus a temperatura no centro da cidade, numa manhã que vai tendo a presença de leve do sol, mas com bastante variação de nuvens e com vento também. Pelo menos aqui na área urbana, região central, a gente percebe um ventinho também na manhã de hoje. 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14 graus de temperatura. Daqui a pouquinho os destaques nacionais e internacionais e não vamos poder fugir do tema eleições, inclusive agradecendo a toda a audiência da tua Rádio Alvorada que segue repercutindo o nosso trabalho de cobertura do pleito. Logo mais a gente vai trazer detalhadamente todos os eleitos para novos cargos proporcionais, deputados estaduais, deputados federais eleitos, além também das informações de executivo, o Senado Federal, o governo do Estado

0: e a presidência da República, que segue em disputa, né, com o segundo turno já marcado para o dia 25 de outubro. 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
0: Iniciamos com o Zero Hora. Voto útil, jovens e avanço da direita, o que explica o crescimento de Flávio Bolsonaro e o que esperar agora do segundo turno. Vamos governar para todos, disse Zuco no seu primeiro discurso como governador eleito no Rio Grande do Sul. O eleitor decidiu migrar em massa para Zuco. Por que a candidatura de Gabriel Souza ao governo não deslanchou? Não atacar o Zuco deixou espaço para ele aparecer como moderado. O porquê Juliana não conseguiu levar a disputa para o segundo turno são as opiniões também dos colunistas de GZH. Lula admite surpresa com o resultado no primeiro turno e pede mobilização para o segundo. Flávio Bolsonaro, após a divulgação dos resultados do primeiro turno, disse que o Brasil quer mudança. Vitória de Sanderson e Van Hatten consolida a direita gaúcha no Senado. O PT fica de fora pela primeira vez do Senado Federal desde 2002. A agência do Banco do Brasil é invadida no bairro Sarandi, em Porto Alegre. A chuva predomina no estado nesta semana. O tempo deve seguir instável até a sexta-feira. Os maiores acumulados de chuva estão previstos aqui para a metade norte do estado. Após suspensão de serviços, consulado dos Estados Unidos em Porto Alegre reabrirá nesta segunda-feira. 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Assuntos que são destaque também no Correio do Povo de hoje. Lula admite resultado inesperado, mas projeta segundo turno no mata-mata. Flávio Bolsonaro diz que Brasil quer mudança e decreta o fim da era PT. Flávio e Lula que disputam o segundo turno com a menor diferença histórica numa eleição para a presidência da República. Abstenções chegaram a 21% do eleitorado no primeiro turno. Em termos de Senado Federal ao todo, pensando não só Rio Grande do Sul, mas pensando em todos os estados brasileiros, o PL foi o partido que garantiu maior número de senadores, garante então a maior bancada do Senado a partir de 2027. Tarcísio de Freitas foi reeleito governador de São Paulo em primeiro turno. Eumano de Freitas, reeleito governador do Ceará em primeiro turno. Também em primeiro turno, Cleitinho, eleito governador de Minas. Daniel é eleito governador em primeiro turno no Pará. JHC em Alagoas. E no Rio de Janeiro, a disputa no segundo turno fica entre Douglas Ruas e Eduardo Paes. E falando um pouquinho de dupla Grenal também, né? Grêmio terá novidades da base na viagem para Belém do Pará. E Eduardo Batista tem só mais 2 treinos antes da sua estreia no Inter. Assuntos que a gente vai trazer também logo mais no quadro Na Torcida aqui do programa. Destaques nacionais e internacionais abrindo o Conectado de hoje, agora 7h19, 14 graus de temperatura.
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0: Participação de luto. A funerária marauense, juntamente com a cunhada Jandira, o sobrinho Adriano, comunicam o falecimento de Lourdes Bonai da Silva Cassanelli, ocorrido ontem aos 82 anos. O corpo está sendo velado na Capela Mortuária Municipal de Vila Maria. A celebração de despedida será hoje às 9h30 da manhã e logo após o sepultamento no cemitério municipal de Vila Maria. Comunicamos o falecimento de Lourdes Bonai da Silva Cassanelli, ocorrido ontem aos 82 anos.
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0: Agora 7 horas 26 minutos, 14 graus a temperatura aqui no centro de Marau. 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
0: Nosso comentarista de todas as manhãs esteve ontem conosco também durante a cobertura das eleições. Tem vídeo, entrevista com o Vitor Hugo em nossas redes sociais. Bem-vindo aqui ao programa. Bom dia, Vitor Hugo.
19: Bom dia, Ana Lúcia. Bom dia, amigos ouvintes. Olha, vou falar da eleição, mas antes, Ana e colegas da retaguarda, eu cumprimento vocês pela maravilhosa cobertura. Acompanhei de cabo a rabo. Mas passada a eleição, já tendo os resultados, como em toda eleição, ficam sempre lições, temas de casa e deve ter muita gente que não dormiu bem. A começar pelo governador Eduardo Leite, que virou e mexeu, queria porque queria ser candidato a presidente, impôs a candidatura do seu vice. Olha, eu sempre votei nele, mas tenho que reconhecer que no seu segundo mandato, com quase todos, por sinal, foi muito personalista, querendo tudo como pessoalmente lhe interessava. E o vice-governador esteve abaixo das piores expectativas. Nem mesmo, acredito, o PMDB votou nele, começando aqui por Marau, nele e no Rigotto, que teria ficado muito melhor em casa, curtindo a aposentadoria. Achou que a onda do coraçãozinho ia colar de novo, pois encerra da pior maneira a carreira política. De outra parte, a goela abaixo que o Lula deu para fechar a candidatura da Juliana Brizola no Estado, impondo ao PT do Rio Grande do Sul, pela primeira vez não ter cabeça de chapa, custou a derrota e em primeiro turno da sua candidata no Estado. A nível nacional, lição também para a primeira-dama, Janja, que em comício público chamou o Nicolas Ferreira de Minas Gerais de piada de bosta, pois levou na cabeça os 2.812.000 votos feitos por ele em Minas Gerais. Mas, para mim, a maior lição é para o Judiciário, o STF e o STJ também, que nos últimos dias promoveram as piores. O STJ impedindo a candidatura do Deltan Dallagnol ao Senado no Paraná, levou de presente a sua eleição como senador, que quero ver agora reverterem. O STF, com uma bancada do PL, como a que se elegeu no Congresso, olha, acho que pouca gente escapa do impeachment. A começar pelo seu decano, o Gilmar Mendes, para mim, o precursor de todas essas confusões. Aguardem, com os resultados de ontem, nós vamos ter, acredito, uma calmaria agora até o segundo turno. Mas o que fizeram no primeiro, não imaginavam que estavam dando vez para o que deu na eleição. Meus amigos, e não pensem que não vejo as mancadas da clã Bolsonaro. Elegeram, vejam só, 4. Tipo emprego sem nem precisar concurso. A esposa, filhos, até um irmão. Uma festa familiar castrando lideranças de companheiros. O de São Paulo foi tão bem que se elegeu em primeiro turno. Mas em Santa Catarina, o resultado com certeza vai deixar coisas por resolver com reflexos, com certeza, já no segundo turno. Olha, deixa estar que os Covatti aqui no Estado não ficam para trás. Até cunhado usa o nome para se eleger. Mas a vizinha Passo Fundo, por não saber somar, e com 9 candidatos a deputado federal, não tendo como nós uma associação comercial que conclamou a união pelos interesses de Marau, Passo Fundo ficou mais uma vez sem deputado federal. Com um colégio eleitoral que poderia eleger 2 federais, pois sem nenhum. E estadual, o novato Gio Krug foi o único eleito diretamente para a Assembleia Legislativa. Mas o Márcio Patucci, na primeira suplência, com a vitória de Zucco, com certeza vai encontrar o seu lugar. Mas, a par de tudo isso, nós de Marau temos a comemorar a eleição do deputado Zanquim, que, sem dúvida, assim continuará atendendo os interesses da sua terra, agora em Brasília. E ainda teremos eleito, na suplência do senador Marcel von Hatten, o Sérgio Turra. Tudo de bom para Marau. Então, com os ganhadores do primeiro turno, de quem vai para o segundo, já no dia 25, ainda muita expectativa e mais lições pela frente, com certeza. Parabéns ao deputado Zanquim, parabéns a Sérgio Turra. E o segundo turno vem aí. Eu fico por aqui, se Deus quiser, até amanhã.
0: Vitor Hugo, muito obrigada pela tua presença, pela tua participação aqui no programa. 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

0: Agora 18 para as 8, estamos com 15 graus de temperatura aqui no centro da cidade, na informação da Água Nova Poços Artesianos. 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Agora 17 para as 8 e 15 graus de temperatura, com a Kátia Valente, a nossa meteorologista, já chegando por aqui também para falar a respeito das tendências para esse início de semana na nossa região.
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2: Olá, meus amigos e caros ouvintes. A segunda-feira começa com o tempo bastante instável ainda sobre o Rio Grande do Sul. É mais uma instabilidade aqui na nossa região que deve trazer pancadas de chuva, eventualmente algumas pancadas até podem vir com algumas trovoadas. Os temporais ainda ficam atuando, mas mais restritos ao extremo norte, à área de divisas com Santa Catarina. Porém, aqui na nossa região, então, ainda assim podemos ter algumas pancadas de chuva e não se descarta até algumas trovoadas também. As temperaturas na tarde de hoje oscilam entre 22 e 23 graus em média. Amanhã, terça-feira, a instabilidade perde força. Pode ter algum chuvisco mais no período da manhã, mas em seguida, né, o tempo vai abrindo e o sol também já aparece. E com isso, a temperatura sobe rápido. Vamos ter aí uma grande amplitude térmica. As máximas podem oscilar entre 25 e 26 graus no período da tarde. Mas essa trégua dura pouco. Na quarta-feira, ainda vamos ter, sim, a presença do sol predominando em boa parte do dia, mas a partir da tarde voltamos a ter aquele fluxo de umidade vindo do norte do país e com isso a temperatura também vai subindo porque tem sol, máximas já variando na faixa de 26 a 27 graus à tarde. E aí mais para o final da tarde e à noite a instabilidade retorna. Podemos ter pancadas de chuva, até mesmo com trovoadas, até alguns temporais de forma isolada, mas é na quinta-feira que a instabilidade ganha bastante força por aqui. Com a previsão do tempo, Kátia Valente.
0: Kátia, muito obrigada, tá? Pelas tuas informações, mais uma semana então de instabilidades, né? No tempo aqui na nossa região. 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Agora 15 para as 8, 15 graus de temperatura. 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
0: E a gente fala de um evento local que reúne também fiéis de toda a nossa micro-região. Nós temos em Passo Fundo, no próximo domingo, a Grande Romaria em honra à Nossa Senhora Aparecida. É a segunda maior do Brasil. Fica atrás, lógico, de Aparecida, onde está o Santuário Nacional. E aqui em Marau, aí na segunda-feira, dia 12, dia de Nossa Senhora Aparecida, a gente tem também uma caminhada e toda uma programação que reúne fiéis de toda a nossa região na comunidade de Aparecida, meio rural de Marau. Frei Marcelo Carvalho, nosso vigário paroquial, falou sobre isso há poucos dias na reportagem da nossa emissora. Fiz um recorte aqui dessa fala, trazendo detalhes, então, dessa caminhada que acontece na segunda-feira que vem, dia 12 de outubro, de Nossa Senhora Aparecida até a comunidade do meio rural aqui de Marau, que leva o nome da padroeira do Brasil.
3: Então, nós estamos dentro do mês de outubro, mês missionário, e dentro do mês missionário nós celebramos a festa de Nossa Senhora Aparecida, que começa com, já começou com toda a programação, todo dia 12 é celebrado lá na comunidade Aparecida, no Capinguí. E agora, no dia 12, nós fazemos o fechamento de toda esta programação com a Romaria. 6 horas da manhã nós saímos a pé aqui da frente da Igreja Matriz, todos que vão fazer a peregrinação saem a pé, vão até a comunidade Aparecida, chegando lá 10 horas da manhã nós teremos a Santa Missa e toda a programação depois festiva e da comunidade, que eles sempre oferecem churrasco, e à tarde uma programação festiva. A comunidade vem a tempo se organizando para acolher bem as pessoas, então eles durante o ano eles fizeram um aumento, reforma no ginásio, tem agora um grande ginásio, foi feito todos os banheiros masculinos e femininos novos, né? Então tem aí vai ter uma boa receptividade para as pessoas que vão celebrar. E reforço o convite para quem quer caminhar, 6 horas da manhã, vamos caminhando, chegamos a 10 horas da manhã, a missa festiva de Nossa Senhora Aparecida. Tem aqueles que não tem como ir, não tem como caminhar, nós estamos colocando este ano ônibus também para quem quer ir participar. Então o ônibus vai e volta. Quem vai caminhando tem que dar o nome na secretaria paroquial, porque só vai ter ônibus para os lugares de quem for caminhando e der o nome. E quem quiser ir para lá, que não tem condição de ir, nem veículo para ir, também dá o nome para pegar o ônibus aqui, para ir para Aparecida. Olha, todo mundo é convidado, todo mundo pode ir participar, não precisa sair todo mundo 6 horas, tem gente que sai antes, tem gente que sai depois. O caminho, o percurso que a gente faz é pelo CTG Sentinelas do Pago, São Paulo da Cruz, Santo Antônio dos Pavão, e depois chega lá na comunidade. Tem outros que já vão aproveitar o asfalto novo da Laranjeira, vão pelo percurso da Laranjeira, enfim, cada um faz o seu percurso. Importante que a gente esteja lá para a missa das 10 horas da manhã. Então, todo mundo pode participar, é um momento importante aí de participação, de vivência da nossa fé. O pessoal vai chegando, vai saindo, enfim, mas sempre com certeza bem mais de 1.000, 2.000 pessoas aí participam deste momento. A Romaria de Nossa Senhora Aparecida, dia 12 de outubro, 6 horas da manhã, saída da peregrinação em frente à Igreja Matriz até a comunidade no Capinguim.
0: Na próxima segunda-feira, então, dia 12 de outubro, no domingo, a gente tem também a Romaria Arquidiocesana de Nossa Senhora Aparecida, que será pauta ao longo dos próximos dias aqui na nossa programação. E a gente gira pela região, traz as informações aqui no Conectado, num oferecimento da Caseon Odontologia e Medicina. 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Agora, 8 para as 8, nós estamos com 15 graus de temperatura aqui no centro de Marau.
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0: As exportações brasileiras de carne de frango, considerando produtos in natura e processados, somaram aproximadamente 493 mil toneladas em agosto, volume quase 25% superior ao registrado no mesmo mês de 2025, quando foram embarcadas cerca de 395 mil toneladas, conforme dados divulgados recentemente pela ABPA, a Associação Brasileira de Proteína Animal. A receita obtida com os embarques ficou próxima de US$ 1 bilhão, crescimento de quase 43% sobre os aproximadamente 699 milhões registrados em agosto do ano passado. O resultado foi o segundo maior da série histórica, atrás apenas de maio desse ano. No acumulado de janeiro a agosto, as exportações chegaram a cerca de 3,9 milhões de toneladas, avanço de aproximadamente 15% em relação àquilo que foi embarcado no mesmo período do ano passado. A receita acumulada alcançou crescimento de quase 22%. A China foi o principal destino da carne de frango brasileira em agosto, com aproximadamente 51 mil toneladas. Na sequência aparecem Emirados Árabes Unidos, União Europeia, Japão, Arábia Saudita e África do Sul em ordem. E entre os estados exportadores, o Paraná manteve a liderança. Também em ordem, Santa Catarina aparece na sequência, seguida por Rio Grande do Sul, São Paulo e Goiás. Conforme o presidente da ABPA, que é o gaúcho Ricardo Santin, parte das altas observadas em agosto, especialmente nos embarques para a China e para a União Europeia, está relacionada à base de comparação do ano passado, afetada pela suspensão temporária após o episódio da influenza aviária. No caso da União Europeia, o volume também foi influenciado pela demanda registrada antes da suspensão temporária dos embarques, iniciada em 3 de setembro. 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

0: 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Bom atendimento e veículos de qualidade são a marca. 15 graus, agora 5 para as 8, hora de informações da economia.
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0: 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Preço do limão está acima da média, mesmo na entre-safra. Nova descoberta aumenta a expectativa da Petrobras na foz do Amazonas. A Petrobras que atinge recorde de valor de mercado após a descoberta no Amapá. Somente na sexta, a empresa adicionou mais de 20 bilhões ao seu valor de mercado. As ações preferenciais avançaram 2,81%, enquanto as ordinárias registraram alta de 3,25%. Embraer tem alta de 6% nas entregas do terceiro trimestre. Distribuidoras se preparam para garantir energia no pós-eleições e no segundo turno. Movimentação das bets cai mais de 650 milhões de reais por dia após a proibição. Produção industrial cai 0,6% em julho para agosto, segundo dados do IBGE. Rio Grande do Sul tem 194 vagas abertas em concursos públicos nesta segunda-feira, editais que estão abertos no Rio Grande do Sul. E nas agências da Fundação Gaúcha do Trabalho, do Cine, a gente tem ao todo, em nível de estado, mais de 4 mil vagas em aberto. Assuntos de economia para a gente fechar a primeira parte, a primeira hora aqui do Conectado. Na sequência tem Notícias da Hora, depois eu volto para mais uma parte aqui do nosso programa. Fique conosco.
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7: 8 horas, notícias da hora. 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O PL saiu do primeiro turno das eleições de 2026 com vitórias nos estados e também no Congresso. O partido foi o que mais elegeu governadores de uma vez no domingo e conquistou 19 das 54 cadeiras do Senado que estavam em disputa. O avanço foi suficiente para redesenhar o equilíbrio de forças na casa. O PL deverá começar 2027 com 28 senadores e também a maior bancada do Senado. Será a maior representação de um partido no início de uma legislatura desde a Constituição de 1988. Na Câmara, dois candidatos do PL ultrapassaram a marca de 3 milhões de votos e se tornaram os deputados federais mais bem votados da história. Já na eleição presidencial, Flávio Bolsonaro, do PL, terminou o primeiro turno na primeira colocação, com cerca de 47% dos votos válidos, e vai disputar o segundo turno contra o presidente Lula, candidato à reeleição pelo PT. A abstenção no primeiro turno das eleições neste domingo ultrapassou os 33 milhões de eleitores, o que representa 21,08% do eleitorado apto a votar. Foi o nível mais alto desde as eleições de 1998, quando 21,5% do eleitorado não votou. Neste ano, 9 estados ficaram acima da média nacional. Os 3 estados com maior abstenção foram Mato Grosso do Sul, Rio de Janeiro e Minas Gerais. 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Dos 19 governadores já eleitos no primeiro turno neste domingo, apenas uma mulher conseguiu chegar ao cargo. A única governadora eleita até aqui é Raquel Lira, do PSD, em Pernambuco. A candidata venceu a disputa no primeiro turno e garantiu um novo mandato à frente do estado. Outras 3 mulheres avançaram para o segundo turno e seguem na disputa pelo comando de estados e do Distrito Federal. No Acre, a ex-prefeita Maísa Assis, do Progressistas, vai disputar o segundo turno contra Alan Rick, do Republicanos. No Distrito Federal, a vice-governadora Celina Leão, do Progressistas, tentará se eleger governadora enfrentando Leandro Graz, do PT. Já em Tocantins, a senadora licenciada professora Dorinha, do União Brasil, segue na corrida pelo Palácio Araguaia e vai disputar votos com Vicentinho Júnior, do PSDB. O segundo turno das eleições será realizado no próximo dia 25 de outubro. 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
1: 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Tu mesmo queres que eu veja. 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

0: sacrifício, tinha que fazer muito sacrifício. Não podíamos nos envolver com as coisas do mundo, porque as coisas do mundo estavam relacionadas com o pecado. Mas hoje, com a evolução das coisas, da teologia, da compreensão humana, a gente percebe que é exatamente o contrário. Porque Deus é amor, Ele só sabe, só quer e só pode amar, e está nos sustentando o tempo todo no amor. Quando nós fazemos a vontade de Deus, que é viver a vida de forma consciente, ou seja, cada um precisa fazer esse caminho de consciência. Bom, isso é bom para mim, isso não é. Isso eu faço agora é um desejo, mas a longo prazo pode me trazer consequências negativas. Tudo isso é consciência. Então a pessoa precisa tornar-se mais madura na consciência. E na medida que ela se torna madura na consciência, que ela vive a vida de forma decente, de forma amorosa, de forma a não prejudicar ninguém, de forma a respeitar os outros, a respeitar a vida, de forma a não querer passar a perna em ninguém. Então, a vontade de Deus é isso, é viver bem, é viver com qualidade, é viver de forma ética e justa. Por isso, vivendo assim, isso realiza o meu ser, realiza aquilo que eu sou, porque nós poderíamos perguntar, eu sou convidado a ser o que nesse mundo? Os filósofos diziam, torna-te o que és, ou seja, busca a tua essência. E a essência está intimamente ligada a Deus, porque Deus é a origem de tudo. Por isso, viva bem, vivamos bem, façamos o melhor e sejamos felizes, que é isso que Deus quer. Rezemos. Deus Pai de amor, fonte da bênção, fonte da graça, nós queremos viver a vida de forma ética, de forma justa, fazendo o melhor de cada dia e expressando o nosso amor, a nossa fraternidade, o nosso respeito, o nosso senso de justiça em tudo aquilo que fazemos, para fazer bem as coisas, não prejudicar ninguém e construir o mundo que todos desejam. Sobre todos, dê a bênção em nome do Pai, do Filho e do Espírito Santo. Amém.
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4: E as primeiras movimentações da cidade após o primeiro turno das eleições. Eduardo Serri circulando por Marau e trazendo as primeiras informações desta manhã da nossa reportagem Volante. Oi, Dudu, bem-vindo, bom dia.
5: Bom dia. Bom dia, Ana, bom dia aos nossos ouvintes, isso mesmo. Eu dei uma circulada pelo centro da cidade, na Avenida Júlio Borella, principalmente, né? Que é o ponto mais movimentado, eu acho, aqui da nossa cidade de Marau. E como a gente comentava no começo da manhã, ali internamente, tudo parece muito normal, né? Tudo volta ao normal no dia da eleição. A gente tem aquele velho costume de falar que, independente do resultado, na segunda-feira a gente volta a trabalhar igual. E o que parece é isso mesmo, né? Em comparação com ontem, que estava de manhã cedo, a cidade vazia, à noite a cidade empolvorosa, estourando com as comemorações, enfim. E se tivéssemos um resultado em primeiro turno, com certeza seria uma comemoração ainda maior, independente de qual lado ganhasse, né? E hoje, na manhã de hoje, um dia normal. Então todo mundo volta a trabalhar, os carros se movimentam normalmente, as pessoas se movimentam normalmente. Ainda sobre ontem, a gente entrou em contato aqui com a Brigada Militar de Marau para saber sobre alguma ocorrência no dia da eleição. Segundo o Capitão Rudimar Aires, da Brigada Militar, nenhuma ocorrência aqui em Marau. Então, um dia de eleição muito tranquilo.

0: O único caso que a gente teve aqui na região foi um caso de boca de urna ali em Montauri. Mas em Marau, um dia de eleição muito calmo. A gente repercutiu sobre isso ao longo do dia, inclusive, né, com os nossos convidados ali no estúdio, lá no fórum, com o delegado Norberto. Então, um dia quase atípico, eu diria, porque geralmente em dia de eleição, ao menos no fim do dia, acaba dando alguma confusão ou outra. Mas não, foi um dia normal e agora a gente segue, né? Faltam 20 dias aí para o segundo turno que vai definir de fato o novo presidente do nosso país.
1: Verdade, Eduardo. Sei que tu tem uma agenda longa, né? No dia de hoje, também com os agendamentos das reportagens aqui para nossa programação. Então, te agradeço por essa primeira presença aqui no programa e o canal fica aberto para ti, desejando também um bom trabalho e uma ótima semana.
0: Obrigado, Ana. Brigadão.
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2: No programa que é produzido pela nossa central de conteúdo, a equipe da tua Rádio Alvorada, na gerência geral de Mauro Matesco e na direção do Frei Renor Pegoraro. 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Agora 8 horas e 19 minutos, 16 graus aqui no centro de Marau. 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
2: E a respeito das tendências, então, para essa semana, porque está sendo divulgada uma semana de novas instabilidades para o Rio Grande do Sul, com os maiores acumulados de chuva sendo registrado nesses próximos dias aqui na metade norte. A Kátia faz o recorte da região do Planalto Gaúcho e fala para a gente sobre as condições climáticas para esse início de semana. Oi, Kátia, bem-vinda.
3: Olá, meus amigos e caros ouvintes. A segunda-feira começa com o tempo bastante instável ainda sobre o Rio Grande do Sul. É mais uma instabilidade aqui na nossa região que deve trazer pancadas de chuva, eventualmente algumas pancadas até podem vir com algumas trovoadas. Os temporais ainda ficam atuando, mas mais restritos ao extremo norte, à área de divisas com Santa Catarina. Porém, aqui na nossa região, então, ainda assim podemos ter algumas pancadas de chuva. Não se descarta até algumas trovoadas também. As temperaturas na tarde de hoje oscilam entre 22 e 23 graus em média. Amanhã, terça-feira, a instabilidade perde força. Pode ter algum chuvisco mais no período da manhã, mas em seguida, né, o tempo vai abrindo e o sol também já aparece. E com isso, a temperatura sobe rápido. Vamos ter aí uma grande amplitude térmica. As máximas podem oscilar entre 25 e 26 graus no período da tarde. Mas essa trégua dura pouco. Na quarta-feira, ainda vamos ter ter sim a presença do sol predominando em boa parte do dia, mas a partir da tarde voltamos a ter aquele fluxo de umidade vindo do norte do país e com isso a temperatura também vai subindo porque tem sol, máximas já variando na faixa de 26 a 27 graus à tarde. E aí mais para o final da tarde e à noite a instabilidade retorna. Podemos ter pancadas de chuva, até mesmo com trovoadas, até alguns temporais de forma isolada, mas é na quinta-feira que a instabilidade ganha bastante força por aqui. Com a previsão do tempo, Kátia Valente.
2: Valeu, Kátia, muito obrigada pelas tuas informações. Agora 8h22, 16 graus de temperatura. A seguir a dica de saúde do bem viver.
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6: Desse assunto eu gosto e bastante. Preste atenção. Com a ajuda da inteligência artificial, uma equipe internacional de 85 pesquisadores diz ter identificado os principais fatores para um relacionamento de sucesso. O estudo analisou quase 12 mil casais em 43 bancos de dados de 29 laboratórios diferentes. E uma das principais conclusões desse estudo é que as características individuais não são tão decisivas quando precisamos prever o sucesso de um relacionamento. Na prática, os cientistas revelaram que não há nada mais importante para o sucesso em uma relação do que a convicção sobre o comprometimento do parceiro. Outros indicadores importantes encontrados foram nível de gratidão ou reconhecimento, satisfação sexual e nível de intimidade. Esse foi o Bem Viver de hoje. E eu, Ana Paula Barros, volto logo com mais uma dica para nossa saúde. Até a próxima!
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2: 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A gente vai abrindo o plantão policial, espaço das informações de segurança por aqui, iniciando com o trabalho da Brigada Militar de Marau nas últimas horas. A Júlia Berguete Xavier está por aqui com estas informações, né, Júlia, para compartilhar com nossa audiência. Bem-vinda, bom dia.
20: Bom dia, Ana. Exatamente, entre o sábado e a madrugada dessa segunda-feira, a Brigada Militar atendeu, então, a ocorrências que envolveram trânsito, furto, perturbação de sossego, lesões corporais, apoio a outros órgãos e apreensão de objeto. Isso, então, durante todo o final de semana, que envolveu também o resultado das eleições gerais 2026. Ana, na área do trânsito, na manhã de sábado, 3 veículos foram autuados por estacionamento irregular no bairro Guadalupe, sendo que um Gol foi recolhido por bloquear o passeio público. Mais tarde, um motociclista ficou ferido após sofrer uma queda no cruzamento das ruas Irineu Ferlin e Padres Capuchinhos. Ele foi socorrido pelo Corpo de Bombeiros e encaminhado ao Hospital Cristo Redentor. A gente segue no sábado, quando a Brigada Militar atendeu um acidente com danos materiais envolvendo dois veículos, isso na Avenida Júlio Borella. Um dos condutores apresentou resultado negativo ao teste do etilômetro, enquanto o outro recusou o exame. Conforme a corporação, ele apresentava sinais de embriaguez, foi detido e, durante o atendimento, um passageiro também foi detido por desobedecer às ordens policiais e resistir à abordagem. Ambos, então, mana, foram encaminhados ao Hospital Cristo Redentor e, posteriormente, apresentados à Delegacia de Polícia Civil, onde estiveram, né, à disposição da Justiça.
2: Também na área do trânsito, na madrugada desse domingo, uma Paraty estacionada de forma irregular no bairro Santa Helena foi recolhida ao depósito credenciado. Já na noite do domingo, a Rocan, que é o policiamento com motocicletas, né, abordou uma motocicleta na Júlio e constatou que o condutor estava com a CNH suspensa. Foram lavradas, então, as autuações e a motocicleta foi recolhida. Na tarde do sábado, a Brigada Militar registrou um furto em uma propriedade rural, lá na comunidade da Gruta do Rio Marau. Conforme o proprietário, o galpão foi arrombado e duas baterias de trator foram furtadas. A residência também apresentava sinais de arrombamento e estava revirada. Informações sobre câmeras de segurança da região foram coletadas para auxiliar na apuração. E a gente tem informação de que pelo menos uma destas baterias foi recuperada pela Brigada Militar aqui de Marau. Ainda, a corporação prestou apoio ao SAMU no atendimento de um homem em situação de surto, e isso ocorreu lá no bairro São José Operário. Ele foi encaminhado ao Hospital Cristo Redentor e, em uma outra ocorrência, prestou apoio a um oficial de justiça no cumprimento de uma medida protetiva de urgência lá no bairro Santa Rita. Essa diligência transcorreu sem alterações.
20: Agora, no domingo, Ana, a Brigada Militar atendeu a um desentendimento familiar entre dois homens, então, na rua Raquel Outramari. Dois homens, pai e filho, que relataram agressões recíprocas. E uma mulher que tentou interferir e acabou lesionada após cair na via pública. Os envolvidos foram encaminhados ao Hospital Cristo Redentor e, posteriormente, então, apresentados à Delegacia de Polícia Civil. Já na madrugada dessa segunda-feira, durante patrulhamento no bairro Santa Rita, a ABM abordou dois homens que transportavam uma bateria automotiva e não souberam informar a procedência do equipamento. O objeto foi apreendido e a ocorrência registrada para a investigação da origem do material. Ana.
2: Júlia, obrigada, tá? Pelas tuas informações. Um abraço para você.
20: Um abração.
2: Agora 25 para as 9, 16 graus, a gente dá um pulinho até a sala de operações do Corpo de Bombeiros, também para acompanhar como foi o trabalho da corporação ao longo do final de semana. O contato de hoje com a bombeiro Carla. Bom dia.
21: Bom dia, ouvintes. Vamos aos relatos dos principais chamados atendidos pelo Corpo de Bombeiros de Marau nas últimas 48 horas. chamados do dia 3 de outubro. Às 11 horas e 25 minutos, atendimento a sinistro de trânsito do tipo queda de moto, envolvendo uma motocicleta Honda NXR 160 Bros com placas de Marau. Fato ocorrido na rua Irineu Ferlin, Centro. Às 12 horas e 25 minutos, atendimento a queimadura. Fato ocorrido na rua Antônio Vilela, no bairro São Cristóvão. Às 13 horas e 25 minutos, atendimento a caso clínico. Fato ocorrido na rua José de Bortoli, no bairro Portal do Sol. Às 15 horas e 46 minutos, atendimento a desmaio. Fato ocorrido na rua José Fuga, no bairro Constante Fuga. Às 20 horas e 40 minutos, atendimento a queda de nível. Fato ocorrido na rua Rio Grande do Sul, no bairro Fátima. Chamados do dia 4 de outubro. Às 10 horas e 40 minutos, atendimento a queda de nível. Fato ocorrido na rua José Posser Sobrinho, no bairro Santa Lúcia. Às 11 horas e 10 minutos, atendimento a convulsão. Fato ocorrido na rua Pedro Mistura, no bairro Jardim do Sol. Às 14 horas e 20 minutos, atendimento a queda da própria altura. Fato ocorrido na rua Rui Barbosa, no bairro Centro. Às 15 horas e 5 minutos, atendimento a queda de nível. Fato ocorrido na rua Antônio Poleto, no bairro Colinas Nova Amaral. Às 22 horas e 45 minutos, atendimento à queda da própria altura. Fato ocorrido na rua Raquel Ultramari, Centro. Estes foram os principais chamados atendidos pelo Corpo de Bombeiros de Marau nas últimas 48 horas, informa a bombeiro Carla. Desejo a todos uma ótima semana e um bom dia.
2: Da mesma forma para você, Carla, para todos os profissionais do Corpo de Bombeiros de Marau também. 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
2: Agora 13 para as 9, 17 graus a temperatura aqui no centro de Marau. A gente segue com o Conectado já na sua última parte, agradecendo aos patrocinadores que estiveram conosco. 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
2: As informações do esporte com o colega Vinícius Gaieschi.
13: Alô, você ligado na programação da tua Rádio Alvorada, uma excelente segunda-feira para você. A gente vai chegando com os esportes por aqui. Começamos novamente falando de futsal. A AMF entra em quadra hoje lá no sul do estado, na cidade de Camaquã, para enfrentar justamente o Camaquã Futsal pela fase pré-quartas de final do Gauchão de Futsal Série A. O confronto decisivo acontece na próxima semana em Marau. Então a AMF tem a vantagem de decidir o jogo diante do seu torcedor. Tomara que a equipe do técnico Giba consiga pelo menos um empate, digamos assim, para voltar bem, para decidir tudo dentro do Jatirão. Outro time da nossa região que jogou no último sábado e venceu, construiu uma vantagem importante para o jogo da volta, foi o Cerca de Casca, foi até Guaporé e bateu a Age por 3-0. Vai decidir em Casca na próxima semana e tem a vantagem do empate no tempo normal. A equipe de Guaporé vai ter que vencer a partida nos 40 minutos para forçar uma prorrogação. Então o Cerca de Casca conseguiu essa boa vantagem, tentando já encaminhar a classificação para as quartas de finais. E a gente finalmente entra na semana de jogos do Campeonato Brasileiro. A dupla Grenal vai voltar a campo finalmente. Não sei vocês, mas confesso que estava com saudades de ver Grêmio e Inter em campo, apesar da má fase de ambos os times. O Inter joga então com o Corinthians dentro do estádio Beira-Rio. O Grêmio vai enfrentar o Remo fora de casa. Ambos os jogos na quarta-feira, às 19h30. O Inter tem desfalque, inclusive, para essa partida. O atacante Sanabria está de fora. Ele teve uma lesão muscular constatada na panturrilha esquerda durante a data FIFA junto à sua seleção. Então, como o técnico Eduardo Batista já disse que quer utilizar um centroavante, Alejandro deve ser o escolhido para iniciar a partida contra os paulistas na próxima quarta-feira. O Eduardo Batista ainda tem as opções de João Bezerra e o Raikkonen como alternativas, caso o Alejandro não tenha o desempenho esperado pelo novo técnico colorado. Ainda um pouco de Inter, a gente tenta se reacostumar agora de novo com a volta do Campeonato Brasileiro. A gente tem aqui rapidamente passar os jogos do Inter até, pelo menos até a próxima data FIFA, que acontece no mês de novembro. O Inter então tem esse jogo contra o Corinthians dentro do estádio Beira-Rio. Depois já tem o clássico Grenal na próxima rodada. Tem Mirassol fora de casa, Botafogo dentro do estádio Beira-Rio, Fluminense fora de casa e o Coritiba dentro de casa. Depois a gente tem uma pausa para a data FIFA e tem mais alguns jogos para serem realizados, mas o Inter tem alguns jogos interessantes dentro de casa que pode vir a pontuar e seria muito importante, já que o Inter está mal no Campeonato Brasileiro, principalmente dentro de casa. A campanha não é nada boa. Essa virada pode vir agora com um novo técnico, novas ideias. O Inter pode, quem sabe, escapar dessa situação bastante delicada. Já o Grêmio tem viagem nessa segunda-feira mesmo para Belém, lá no Pará, onde tem esse jogo contra o Remo, jogo com cara de decisão. O tricolor ainda busca sua primeira vitória no Campeonato Brasileiro, jogando longe da arena. O técnico Renato Gaúcho utilizou toda essa pausa da data FIFA para colocar principalmente os jogadores em forma física. Tinha bastante jogadores, segundo o próprio técnico, abaixo do nível esperado. Então o Renato conseguiu fazer essa mini pré-temporada, a gente pode dizer assim, para tentar remanejar o grupo para esses últimos 10 jogos do Campeonato Brasileiro. Uma vitória lá no Pará ajuda bastante, inclusive na moral, com o torcedor, já que na próxima semana daí teremos Clássico Grenal na Arena. E a gente sabe que Clássico Grenal é um evento à parte, então vindo de vitória ajuda bastante no ânimo do próprio torcedor. O Grêmio também tem 10 jogos a fazer nesse Campeonato Brasileiro. Considero a tabela do Tricolor um pouquinho mais complicada do que do Inter. Tem então o Remo na quarta, o Clássico Grenal, depois vai enfrentar o Cruzeiro, depois tem Coritiba, Atlético Paranaense, Flamengo, e aí entre esse jogo do Flamengo, o Grêmio tem as decisões das semifinais da Copa do Brasil também. Depois o Grêmio tem Bahia, Santos, Corinthians e fecha o campeonato com o Mirassol. É uma tabela com alguns confrontos diretos e com jogos também com times da ponta da tabela, que complica um pouco a vida do Grêmio, o que traz ainda mais o alerta de precisar vencer fora de casa, porque dentro de casa tem alguns jogos bastante complicados, então vai ter que buscar esses pontos longe de Porto Alegre.
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2: Valeu, Vini, brigadão, tá? Pelas tuas informações e pela tua presença aqui no programa. A gente fecha o Conectado de hoje agradecendo a todos pelo carinho da audiência. Muito obrigada. E também agradecendo aos nossos patrocinadores das 2 horas de programa. No convite, fique por aqui, tem Notícias da Hora e o Zé Maculan com o Temática. Até mais, gente. Paz e bem.

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4: 17 graus.
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6: 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Vamos ao giro da reportagem da Rede Tua Rádio.
7: Na microrregião de Veranópolis, Flávio Bolsonaro e Luciano Zucco obtiveram a maioria dos votos. Em Veranópolis, 76,83% dos votos foram ao candidato à presidência pelo PL e 15,05% a Lula. Quanto ao governo do estado, no município, Zucco recebeu 79,86% dos votos válidos. Os senadores eleitos pelo Rio Grande do Sul, Sanderson e Van Hatten, obtiveram, respectivamente, 40,84% e 40,20% dos votos no município. Como deputado federal, o mais votado em Veranópolis foi Diogo Siqueira, do PL, que recebeu 4.513 votos, ou seja, 31,36%. Já o deputado estadual mais votado no município foi Guilherme Pazin, do PP, com 2.533 votos, o que representa 18,06%. Da tua rádio veranense de Veranópolis, Daniela Afonso.
8: E o município de Garibaldi registrou 21.902 votos válidos neste domingo durante o processo das eleições gerais de 2026. Dentre os candidatos de preferência do povo garibaldense, na disputa para a presidência da República, Flávio Bolsonaro teve ampla liderança, com 73,35% dos votos válidos contra 18,59% do presidente Luiz Inácio Lula da Silva. Na disputa para o governo do estado, Luciano Zucco, eleito no primeiro turno, teve 76,79% dos votos em Garibaldi, contra 16,78% de Juliana Brizola e 5,52% do vice-governador Gabriel Souza. Da tua rádio Garibaldi, Luiz Henrique Guarnieri.
9: Na disputa à presidência, em Vacaria, Flávio Bolsonaro fez 24.190 votos, total de 68,34%. Lula fez 8.729 votos, 24,66%. Para governador, Zucco fez 24.229 votos, 73,67%, e Juliana Brizola, 6.583 votos, 20,02%. Os senadores eleitos, Sanderson e Marcel Van Hatten, fizeram respectivamente 22.505 votos, 37%, e 22.077 votos, 36,29%. O deputado federal mais votado foi Maurício Bedin Marcon, com 4.463 votos, 13,74%. O deputado estadual mais votado foi Amadeu de Almeida Bueira, com 12.865 votos, 38,39%. Da tua Rádio Fátima de Vacaria, Luiz Barreto.
4: O lagoense Ronaldo Santini do Podemos foi reeleito deputado estadual com 39.373 votos. Somente em Lagoa Vermelha, o parlamentar recebeu 8.124 votos. Após o término da apuração, uma carreata tomou as ruas da cidade para comemorar a vitória. Santini, tomado pela emoção, em entrevista à tua Rádio Cacique, agradeceu a receptividade da população à sua proposta e prometeu seguir comprometido pelas causas da região. Da tua Rádio Cacique de Lagoa Vermelha, Rudimar Galvão.
10: Aqui em Marau, destaque para a eleição do ex-prefeito Vilmar Perim Sanquim, do MDB, para a Câmara Federal. Ele é deputado estadual por 3 legislaturas e com 40.406 votos, neste domingo foi eleito deputado federal. Destaque também para o marauense Sérgio Turra, eleito primeiro suplente do senador Marcel Van Hatten, também eleito neste domingo. Da tua Rádio Alvorada de Marau, Ana Lúcia Giacomini.
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Segunda-feira, 5 de outubro. Bom dia, tudo bem por aí? Mais uma semana com a grande oportunidade de sermos aqui a sua melhor, a sua maior companhia. Ao vivo aqui nos 107.7 e também, é claro, sempre com muito orgulho em nossos canais digitais. Hoje com as bênçãos de São Benedito, hoje com as bênçãos de São Benedito, famoso São Benedito, franciscano, protetor dos negros. Também destaque hoje é o Dia Nacional da Microempresa, homenageia os empreendedores e a criação do Estatuto da Microempresa. Dia Nacional da Micro e Pequena Empresa, homenageia aos empreendedores e a criação do Estatuto da Microempresa. 5 de outubro, aniversário da Constituição de 1988.

famosa Constituição Brasileira de 1988. Hoje faz aniversário, 5 de outubro de 1988, então, aniversário da nossa Constituição Brasileira, o marco que restabeleceu a democracia e garantiu direitos fundamentais aos brasileiros. A nossa Constituição de 1988, então, o marco que restabeleceu a democracia e garantiu direitos fundamentais aos brasileiros. Desejos de uma semana feliz, mas principalmente aqui desejos de uma semana de muitas e muitas bênçãos para todos nós.

0: 9 horas e 13 minutos, com 17 graus. 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Também com a gente, você aqui no Temática, pelo nosso WhatsApp, que é o 99797515. Bem-vindos.
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2: Olá, meus amigos e caros ouvintes, a segunda-feira começa com o tempo bastante instável ainda sobre o Rio Grande do Sul. É mais uma instabilidade aqui na nossa região que deve trazer pancadas de chuva, eventualmente algumas pancadas até podem vir com algumas trovoadas. Os temporais ainda ficam atuando, mas mais restritos ao extremo norte, à área de divisas com Santa Catarina. Porém, aqui na nossa região, então, ainda assim podemos ter algumas pancadas de chuva. Não se descarta até algumas trovoadas também. As temperaturas na tarde de hoje oscilam entre 22 e 23 graus em média. Amanhã, terça-feira, a instabilidade perde força. Pode ter algum chuvisco mais no período da manhã, mas em seguida, né, o tempo vai abrindo e o sol também já aparece. E com isso, a temperatura sobe rápido. Vamos ter aí uma grande amplitude térmica. As máximas podem oscilar entre 25 e 26 graus no período da tarde. Mas essa trégua dura pouco. Na quarta-feira, ainda vamos ter sim a presença do sol predominando em boa parte do dia, mas a partir da tarde voltamos a ter aquele fluxo de umidade vindo do norte do país e com isso a temperatura também vai subindo porque tem sol, máximas já variando na faixa de 26 a 27 graus à tarde. E aí mais para o final da tarde e à noite a instabilidade retorna. Podemos ter pancadas de chuva, até mesmo com trovoadas, até alguns temporais de forma isolada. Mas é na quinta-feira que a instabilidade ganha bastante força por aqui. Com a previsão do tempo, Kátia Valente.
1: Obrigado, Kátia. Para ti, uma boa semana. 9 horas e 25 minutos, maior temperatura de 18 graus na sua supermanhã de segunda-feira, 5 de outubro de 2026. Aqui na tua Rádio Alvorada, ainda é claro, repercutindo as eleições deste domingo, eleições 2026. Por isso, agora, da nossa conversa com o arauense, o Sérgio Turra, primeiro suplente para o Senado, aliás, com expressiva votação dos representantes gaúchos, o Biratã Sanderson do PL, com 30,11% dos votos, e o Marcel Van Hatten, do Novo, com 30,8% dos votos. Sérgio, bom dia, parabéns mais uma vez por essa conquista.
3: Bom dia, Maculã. Bom dia, amigos e ouvintes da tua Rádio Alvorada. Olha, que satisfação. Em primeiro lugar, muito obrigado. Muito obrigado. Sempre Amaral em primeiro lugar. Eu lembro que lá atrás, em 2014, na minha primeira eleição, tendo participado efetivamente da vida pública, recebi a confiança de 5 mil marauenses. Depois fomos para quase 8. Depois 11 na última de deputado federal, que acabei fazendo 87.355 votos e por uma questão de legenda não consegui assumir. Agora, junto com o Marcel, mais de 17 mil votos. E mais do que tudo, mostrar trabalho, Maculã. E acho que foi uma campanha maravilhosa, sincera, fraterna. Uma aula de campanha no sentido de como se faz para eleger dois senadores. Não é? Desde o início, com lealdade, pedir voto para o outro para um, né? E acho que é assim que tem que ser. E mais do que tudo, o posicionamento, a história de ambos, né? Dois parlamentares de um nível elevadíssimo, posicionados. Sobre o Marcel, não preciso nem falar. E mais do que tudo, Maculã, no momento que eu tomei a decisão de não concorrer a deputado federal e de concorrer, quando recebi o convite do Marcel, a suplente dele, foi porque eu entendia e entendo ainda que a mais importante das eleições que nós votamos ontem foi justamente a do Senado. Porque muito do que a gente está vendo acontecer de errado, de estranho nesse país, é o Senado. E a correção disso vai também ser da responsabilidade do futuro Senado, que ontem nós vimos vai ser renovado, né? Gigantescamente, ou seja, a oportunidade que o Brasil tem. Obviamente que todas as demais eleições que nós votamos ontem são fundamentais, mas a do Senado, eu sempre falava aqui nos comentários da tua rádio, às vezes eu chegava a ser chato, mas a gente tinha que repetir, né? Infelizmente, o autoritarismo a cada semana só se acentuava, né? por parte do judiciário. Então, eu estou muito contente com o resultado, né, expressivo em termos de Rio Grande do Sul, do Marcel, do Sanderson, do Duco, do Flávio Bolsonaro, para quem nós trabalhamos, e agora, obviamente, que a gente tem que responder amanhã com confiança. E não é só, né, Macula, no sentido de fazer o dever de casa com relação ao STF, STJ, também aos atos. É, de fato, representar o Rio Grande, não é? Com projetos, ajudar na renegociação da dívida, enfim, exercer um mandato de senador, no caso, o Marcel, obviamente, como tem que ser. E eu tenho certeza, eu tenho absoluta confiança, nós vamos orgulhar, porque o Marcel é um dos maiores líderes políticos do Brasil. Eu não tenho receio nenhum em afirmar isso, Maculano.
1: Sérgio, se esperava que essa dobradinha desse tão certo assim?
3: Honestamente, eu esperava. Eu esperava porque eu acompanhei, eu andei, eu vi, nós construímos juntos, e como eu disse, foi uma dobradinha de verdade, uma irmandade, uma amizade. O próprio Irineu Orte, que é suplente do Marcelo, um amigo de longa data, meu, do pai, da nossa família, enfim. Então, havia essa sintonia, esse sentimento de união, de, oh, vamos pegar um na mão do outro e vamos junto. Quem é Sanderson, Marcelo, quem é Marcelo? Porque não adianta você eleger um outro que não tem o mesmo compromisso, você vai estar anulando aquele voto que você quer dar, da indignação, da vontade de mudar o Brasil, não é? Então, para mim, honestamente, Macula, não foi surpresa. Talvez a surpresa seja eles terem vindo do início ao fim tão parelhos, com votações tão próximas em todos os lugares, inclusive Mara, e na votação final, né? Talvez tanto assim seja a surpresa positiva, mas eu não tinha dúvida alguma que ambos entrariam juntos, porque a campanha foi feita assim, a gente veio acompanhando o crescimento, graças a Deus, apresentando propostas nos debates, ambos participando bem. O Marcel, vítima de fake news, que foi corrigido pela Justiça Eleitoral em vários momentos. Então, foi uma campanha linda, que só podia culminar desse jeito. E mais do que tudo, Macula, nós percebíamos andando o sentimento das pessoas de revolta até com tudo que está acontecendo, né? E, ao mesmo tempo, de esperança em alguém que pudesse e que está fazendo lá na Câmara desde 2019, e ambos estão, olha o que eu estou falando, desde 2019, denunciando esses abusos corajosamente. No período que eu estive deputado federal, eu acompanhei perseguição ao Marcel. O Marcel sofreu processo interno lá, não porque ele tinha dinheiro na cueca ou na mala. É porque ele lutou contra o sistema, ele se posicionou, ele fez o possível, né? Então, foi perseguido por isso, inclusive. Então, a gente sentia isso andando nas ruas, né? No olhar das pessoas, que elas queriam alguém que pudesse tirar aquilo que estava engasgado nelas, né? O culto brasileiro, enfim, e fez isso nas urnas ontem, né? Mas especialmente o nosso povo gaúcho. E agora, como eu disse, é trabalhar, mudar. Uma tarefa a cumprir, né? Nós temos um segundo turno aí, para a eleição presidencial. Vamos nos empenhar ao máximo para ajudar a mudar o Brasil de verdade, a tirar quem está lá envergonhando, apequenando o Brasil cada vez mais, com proselitismo político, com oportunismo, com medidas populistas que só estão levando o nosso país à ruína, sem falar na corrupção. Então, tem essa missão e depois, obviamente, quer responder à altura, né, a confiança de 3 milhões, se não me engano, 444.053 gaúchos e gaúchas no Marcel, e obviamente que também nós e no Jubim, que é o segundo suplente.
1: Você fala no começo da entrevista, Sérgio, de que ficou muito feliz com os resultados em números por Marau, mas também destaca a região.
3: Sem dúvida alguma, o Estado como um todo, né, a gente teve, assim, o resultado da votação, ele é expressivo. Estou equivocado, Marcelo, o terceiro senador mais votado da história do Rio Grande do Sul, Anderson, sim, né? Então, você veja o tamanho que eles chegam no Senado da República. E esse tamanho de votos é proporcional à responsabilidade que ambos têm, né? E nós, com muita humildade, fizemos parte dessa caminhada, sabendo da posição que nós ocupávamos, né, como suplente, mas, sem dúvida alguma, arregimentando especialmente o Progressistas, né, já que estávamos coligados, que é o meu partido, prefeitos, vereadores, enfim, nos comprometendo com essa gente. E toda essa soma deu nesse resultado, Macula, que ele é, de fato, expressivo e a nossa região só tenho a agradecer. Mais uma vez, eu digo, me deram a oportunidade, a chance, né, de poder representar e eu tenho a convicção de que o que eu fiz até aqui foi não decepcionar a nossa gente. Salvo o contrário, sem dúvida alguma, as coisas aconteceram de uma maneira diferente.
1: Bom, falamos aqui também, Sérgio, sobre a renovação do Senado, que acredito que nos últimos anos no Brasil, acredito que nunca irá se renovar tanto assim como agora.
3: Importantíssima renovação, Macula, porque eu disse antes, muito do que nós estamos sofrendo, vivendo, o ultraje que nós estamos sendo submetidos a cada dia por provalecimento do judiciário se deve à omissão, à covardia, à conivência, à cumplicidade do Senado que lá está, inclusive do atual presidente. E olha a importância dessa renovação gigantesca. Eu te dou uma certeza. Em 5 de fevereiro, Alcolumbre não vai ser reeleito presidente do Senado. Vai ser outro. Eu espero que seja o Rogério Marinho. Aí começa a mudar tudo, porque em processo de impeachment vai andar, muita pauta vai ter que andar, porque vem das ruas, a voz das ruas que elegeu tantos senadores novos, que é isso. E ela vai ser respeitada e atendida, essa voz das ruas. Então, essa mudança significativa, expressiva, ela é fundamental para os rumos do país. Nós temos que comemorar, e os brasileiros, não souberam que essa era a oportunidade, a próxima era só daqui a 8 anos, e aí poderia ser tarde demais, Maculã. Então, foi ontem, e sem dúvida alguma, o efeito positivo vai vir logo ali na frente.
1: Sérgio, depois de muitos anos, o estado gaúcho volta a ganhar no primeiro turno para governador. Isso também é um fato interessante, né?
3: Sem dúvida alguma, né? O Zuco, um grande amigo, um grande líder, humilde, alguém que se propôs a ouvir os gaúchos, alguém que quer escutar, que sabe que não é o dono da verdade, aquele que conhece tudo, que tinha o candidato da situação, né? Que ele conhecia tudo mais do que todos, menos conversar com o povo e ter até humildade para corrigir aquilo que precisava ser corrigido e precisa ser no Estado. O Zuco tem liderança. O Zuco tem liderança em Brasília, isso vai ser importante. Ele vai precisar unir, construir com a bancada federal, com a bancada gaúcha, com os governadores, Macron. Tarcísio foi colega dele, amicíssimo dele. O Moro, Jorginho Melo, Santa Catarina, outros tantos Brasil afora, não é? E o Zuco tem essa capacidade de articulação e mais tem um. Eu não tenho dúvida alguma. A eleição no primeiro turno ela demonstra isso, que o Rio Grande do Sul precisava corrigir rumos, sim. Nós não podíamos ficar só sob a vaidade de alguns, que era aquilo que nós estávamos vivendo, né? Corrigiu, e o Zuco vai poder, dentro desse contexto de liderança que ele tem nacional, no âmbito nacional, conquistar coisas. Uma situação. Ele já está falando que a composição do secretariado, por exemplo, não vai ser só político, não, pode até ser agente político, mas vai ser gente que tenha competência, que entregue resultados, né? Ele é um líder pela formação dele, militar, carismático, alguém que vai estar perto do povo, assim como a Silvana Covatti, a vice dele. Olha, eu conheço ela, fui colega dela como deputada estadual. A Silvana está na estrada o tempo todo, né? Então ela conhece o Rio Grande do Sul, conhece os sentimentos e as dores, especialmente das mulheres gaúchas, que ela faz um grande trabalho já dentro do partido, internamente, no sentido de mobilizar as mulheres para participar da política. Eu creio que tudo isso foi bem aprendido pelos gaúchos e eles representam essa esperança de virada de chave que o nosso estado precisa também fazer para andar para frente. E óbvio que isso não significa, Macula, desdenhar, desmerecer e muito menos não seguir com aquilo que está correto, mas sem dúvida alguma corrigir aquilo que precisa corrigir e também usar dessa capacidade, dessa força de liderança em termos nacionais, né, para que a gente conquiste coisas que o Rio Grande do Sul precisa conquistar para voltar a ser um estado protagonista no cenário nacional.
1: Sérgio, para o próximo ano você fica por aqui, vai seguido a Brasília. Como é que será a sua agenda para o ano que vem?
3: Olha só, Macula, isso é até importante a gente esclarecer, porque como suplente, obviamente, não tenho cargo, nada, e muito menos construir qualquer coisa com o Marcel. Eu não sei te dar essa resposta. Muita coisa pode acontecer, não é? Inclusive o Marcel pode vir a ser ministro do Flávio Bolsonaro, por exemplo, não é? Mas a gente tem que ter humildade, pé no chão, sigo minha vida. Fiz a minha parte, tenho responsabilidade e vou ter coisa do Marcel no Senado, né? No sentido de poder auxiliar ele, auxiliar os municípios, auxiliar Marau, a nossa região especialmente, isso não tem a dúvida, né? Cobrar tantos, né? Que aí Marau estiveram conosco, do nosso lado, essa parte eu vou fazer, independente de onde estiver, mas se eu te disser alguma coisa agora, ah, vou estar em Brasília, vou estar aqui, vou estar ali. Sinceramente, eu ia estar fazendo um exercício de chute, não? Mas vamos deixar, porque eu tenho muita fé, sempre tive, e nas mãos de Deus a gente fica bem, né? Lá atrás, como eu disse no início, uma votação estrondosa, não conseguimos entrar na Câmara. Quando eu nem imaginava mais que eu pudesse ter uma oportunidade, eu tive. E em 4 meses, eu acredito que eu pude representar, mostrar a maneira como que eu seria como deputado federal, assim como eu fui enquanto deputado estadual, né? Então, Macula, vamos deixar que as coisas aconteçam, né? Mas, sem dúvida alguma, a minha responsabilidade terei e vou cumprir com ela, e especialmente com o Marau, com a nossa região, com o estado do Rio Grande do Sul, dentro da missão que eu me...
1: Sérgio, por enquanto, nosso abraço, sucesso, boa caminhada, conte com a gente, tá bom?
3: Um grande abraço, Matula, mais uma vez, muito obrigado a todos e especialmente à nossa gente aí de Marau e da região. Muito orgulho, estamos juntos e contem comigo. Um grande abraço a todos e ó, fé na vida e fé no trabalho sempre, não vou desistir jamais. E muito menos, Matula, nós vamos desistir do Brasil. Temos uma missão importante para fazer e faltam 3 semanas só e nós vamos cumprir ela. Um grande abraço a todos.
1: No Temática, nossa conversa então com o marauense, o Sérgio Turra, primeiro suplente para o Senado, como já colocamos no começo, com expressiva votação dos representantes gaúchos, o Biratã Sanderson, do PL, com 30,11% dos votos, e o Marçal Van Hatten, do Novo, com 30,08% dos votos. 18 para as 10, o Temática volta na sequência, 18 graus.
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1: 14 para as 10 da manhã, com 18 graus. Feliz de poder estar contigo. Feliz em poder, mais uma manhã, compartilhar contigo as informações. O jornalismo aqui no Temática, feito sempre com muita responsabilidade e com muita ética e respeito ao nosso ouvinte. Também com a gente aqui no Temática pelo WhatsApp, que é o 999-797515. Marau, temperatura em 18 graus. 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E como já destacamos, hoje é o Dia Nacional da Micro e Pequena Empresa. Dia Nacional da Micro e Pequena Empresa, que presta homenagens aos empreendedores e à criação do Estatuto da Microempresa. Também hoje uma data muito especial para nós brasileiros. Hoje, 5 de outubro, aniversário da Constituição de 1988, o marco que restabeleceu a democracia e garantiu direitos fundamentais aos brasileiros. E hoje celebramos e vivemos um santo muito famoso. Hoje é o dia dele, São Benedito, o preto franciscano, protetor dos negros. Os antigos escravos simpatizaram com São Benedito, seja pela vida simples e pobre que viveu, seja pela afinidade da cor. Benedito era da ordem franciscana, tendo nascido em Filadelfo, perto da cidade de Messina, na Itália. Era filho de escravos etíopes. Foi educado na fé cristã e entrou para os franciscanos porque sentia dentro de si um desejo de perfeição cristã. Era um homem profundamente humilde e disponível para todos os serviços da comunidade. Foi mestre de noviços e guardião da comunidade, embora não fosse sacerdote. Austero para consigo mesmo, bondoso e prestativo para com seus irmãos de hábito, tendo sido procurado pelos fiéis dos arredores como conselheiro e intercessor em suas orações. Terminado seu tempo de supervisor, voltou aos serviços humildes da casa. Viveu sempre em Palermo, onde é venerado como seu patrono. Nasceu lá em 1526 e morreu em 1589, com 63 anos de idade. Este é o famoso São Benedito, o preto franciscano, protetor dos negros, o santo venerado pela Igreja Católica neste 5 de outubro. Faltando 9 para as 10, o temático por aqui, seguindo sempre com a sua companhia, pelo WhatsApp, que é o 999797515. E, mais uma vez, sempre gratidão pela sua companhia, pela sua presença. 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É verdade. 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

0: Agora faltando 5 para as 10 da manhã, 5 para as 10, Marau, 18 graus, na trilha do Temática Borboletas com Vitor e Léo. Alguns dos principais destaques da sua supermanhã de segunda-feira, 5 de outubro. Internada após acidente em campanha, mãe de Tabata Amaral está em UTI em São Paulo. Entendo o caso da criança cuja mãe se acorrentou por cirurgia que acabou descartada. Ainda, entenda como e por que a inteligência artificial é capaz de aprender a burlar regras. Entenda como e por que a inteligência artificial é capaz de aprender a burlar regras. A IA não é como um aparelho que pode ser desligado, explica o físico brasileiro cotado para o Prêmio Nobel. A IA não é como um aparelho que pode ser desligado, explica o físico brasileiro cotado para o Prêmio Nobel. Aliás, muita gente preocupada aí com o avanço da IA em todo o mundo. Cheio de sonhos, quem era a ex-rainha de rodeio no Tocantins que morreu após ser atingida por um raio? Ainda em destaque nessa manhã, temos o seguinte. Para os paulistas, prepare o casaco. Após calor de 30 graus, temperatura despenca a 10 graus em 24 horas em São Paulo. Também são os destaques do tempo nesta semana para você aí. Faltando 3 para as 10, 18 graus. 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Supermercado Longo, 3 lojas bem pertinho de você. 2 para as 10, 18 graus, chegando por aqui as informações das notícias da hora. Depois a gente volta com a sequência do Temática na sua supermanhã de segunda-feira. É rapidinho, hein?
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5: 10 horas, notícias da hora. 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Com a proibição de apostas e jogos virtuais online, os apostadores têm até as 11h59 da noite desta segunda para retirar os valores mantidos nas plataformas. Caso os apostadores percam o prazo, a devolução será feita posteriormente pelos bancos que operam com as casas de apostas. Segundo o governo, essa devolução deverá ser feita entre os dias 9 e 14 de outubro. O resgate vale para bets até então autorizadas pelo governo. As lojas de aplicativos, os provedores de internet e o Comitê Gestor da Internet no Brasil deverão bloquear os sites e aplicativos a partir da meia-noite, de segunda para terça-feira. Carl Deisseroth, Peter Hageman e George Nagel levaram o Nobel de Medicina de 2026 por suas descobertas sobre como as células nervosas moldam memórias, sentimentos e comportamentos no cérebro vivo. Os três cientistas vão dividir o prêmio de R$6.200.000, concedido pela Assembleia do Nobel no Instituto da Suécia. O anúncio foi feito na manhã desta segunda-feira. As descobertas laureadas estão relacionadas aos canais iônicos ativados pela luz e à optogenética, método que torna possível mostrar como as células nervosas se comportam no cérebro vivo. Tudo parece impossível até que seja feito. 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O presidente dos Estados Unidos, Donald Trump, confundiu o Brasil com a Índia ao citar a eleição presidencial brasileira nas redes sociais nesta segunda-feira. A publicação foi corrigida horas depois e passou a citar corretamente o Brasil. Ele elogiou a rapidez da apuração no pleito brasileiro e não mencionou nem Flávio Bolsonaro, nem Lula, que foram para o segundo turno. Na postagem, Trump também utilizou a rapidez da apuração brasileira para criticar as eleições dos Estados Unidos, ao citar uma demora na contagem de votos em cidades democratas. 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

0: 10 e 9, Supermanhã de segunda-feira, 18 graus, 5 de outubro. 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
0: No temática, Eduardo Serri.
2: Dia 5 de outubro, primeira segunda-feira do mês de outubro, é minha primeira conversa com a prefeita aqui de Amaral, Naura Bordignon. Bem-vinda à nossa programação, prefeita.
3: Olá, bom dia, Eduardo. Bom dia a todos os ouvintes da nossa querida comunidade marauense. Mais uma semana iniciando, né, com muitas atividades aqui na sede do Poder Executivo e a gente segue planejando e organizando todo o cronograma de atividades, ações, obras, enfim, que estão previstas, né, e algumas já em execução aqui em Amaral.
2: Maravilha, vamos falar um pouquinho sobre as ações da tua semana que passou, como a gente sempre faz, né? Fala o que foi feito e depois a gente fala sobre a tua agenda dessa semana agora.
3: Na última semana, então, a gente destaca como extraordinário, vamos dizer assim, dentro de uma agenda que é bastante intensa, né? De atividades, atendimentos, eventos, enfim, que foi a reunião que tivemos com a empresa Belmais, que é a construtora responsável

0: responsável por execução de programas habitacionais de apartamentos aqui em Marau. E nesse contato, então, tivemos a decisão de que esta semana a gente fará a entrega oficial de mais 40 apartamentos do empreendimento Vitória 3, situado no loteamento de Rocco. Então, a gente aproveita já fazendo conexão com essa semana para informar que no dia 7, quarta-feira, às 9 horas, nós estaremos entregando a chave do apartamento a mais 40 famílias. E mais do que isso, a gente sabe que quando conquista um imóvel, é muito mais do que o ato simbólico, do que o espaço físico, mas é o início do novo ciclo para as famílias que conquistam esse sonho, né, de deixar de pagar aluguel, de estar indo para um imóvel próprio. Isso tem uma simbologia toda importante. Então, isso no que tange à política de habitação. Também nós homologamos uma licitação que vai permitir executar mais um trecho de asfalto na saída de Marau, sentido linha 25. E hoje ainda, no mais tardar amanhã, estaremos assinando a ordem de serviço para o início dessas obras, né? Mais um trecho que não é assim tão grande, mas que vai qualificando também pavimentação asfáltica para o nosso meio rural, que, aliás, é uma das prioridades aqui da gestão pública. Nunca se fez tanto asfalto no meio rural como na nossa gestão. Basta dizer que no ano passado, se nós contabilizarmos em quilômetros, nós executamos mais na área rural do que na área urbana do município. E claro, isso tem muito da pavimentação da Rota das Salamarias, da pavimentação da Estrada da Laranjeira, né, que também segue a segunda fase em ritmo acelerado, aproveitando inclusive quando o tempo permite, né, porque a gente infelizmente tem previsão de novo episódio contínuo de chuva para essa semana, e assim a gente segue avançando. Mas gostaria de dizer então que essa semana também deveremos ter essa ordem de serviço também para um trecho importante da linha 25. No que diz respeito a demais eventos aí do fim de semana, em razão também do período do processo eleitoral, do dia de votação, a gente não teve uma agenda um pouco mais tranquila, vamos dizer assim, do que tradicionalmente de eventos que a gente participa. E agora muito focados também no desenvolvimento aqui da agenda dessa semana, como eu tive a oportunidade de fazer o link com a semana passada, já anunciar duas importantes ações.
1: Muito bem, vamos falar então sobre a tua agenda para essa semana, o que que nós temos de novidade?
0: Nós também seguimos executando o sistema pluvial da rede pluvial do loteamento da Alberto, no nosso município. Ela também é uma obra de infraestrutura, mas ela também vem ao encontro de uma questão de resiliência climática, uma vez que o loteamento da Alberto, ultimamente, com grandes volumes de chuva, tem sido afetado, atingido duramente aí com episódios de alagamento. Então, nós temos, enquanto poder público, feito movimentos também junto com a Corsan, mas estamos fazendo as melhorias que competem a nós também para diminuir essa probabilidade e causar menos transtornos. Também está no nosso radar, dentro desse mesmo assunto, dessa mesma temática, um projeto que estamos em fase de conclusão. Também ali na ponte, no bairro Constante Fuga, que além dos programas de desassoreamento que devem chegar no município para a gente fazer neste ponto da cidade, mas também na Santa Isabel, nós inclusive estivemos conversando com alguns moradores na última semana, quando a gente novamente entrou na cota de alerta, né, comunicamos à comunidade, porque além de prevenir, a gente não tem muito o que fazer quando o volume de chuva ele é extraordinário mesmo, o que tem ocorrido com certa frequência aqui no nosso estado e também, por consequência, o nosso município também. Então, a gente segue levando esse assunto com absoluta prioridade para que, também diante das reuniões que temos participado dos alertas do El Niño, que ele deve nos acompanhar até o fim do ano, para que a gente possa, então, estar preparado nesse aspecto. No mais, também a nossa Secretaria de Agricultura, né, com essa trégua que deu no tempo aí, segue também promovendo as melhorias, porque a última semana foi de bastante chuva e isso também gerou alguns pontos mais prejudicados das nossas estradas rurais, então a gente segue nesse sentido. No mais, Eduardo, se você olhar para a minha agenda, que está com a tela aberta ali, né, são reuniões, são atendimentos a entidades, são visitas a empresas que nós iremos realizar. Hoje, tradicionalmente, como ocorre toda semana, a nossa reunião de secretários para também planejar aí a semana, né? E verificar as nossas prioridades. E no mais a gente segue, né? Uma semana relativamente tranquila, não temos viagens a trabalho fora da cidade. Então a gente segue toda semana por aqui, cumprindo com essa agenda que tem muitos atendimentos, mas que também tem agendas externas, onde a gente vai visitar algumas ruas, alguns bairros e também algumas empresas.
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3: 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Agora são 10h20, daqui a pouquinho aqui no Temática tem saúde e bem-estar para você. Falamos em manchete agora há pouco sobre o caso de uma mãe que acabou se acorrentando para conseguir uma cirurgia para o seu filho. Entendo o caso da criança cuja mãe se acorrentou para conseguir cirurgia que acabou descartada pela equipe médica. Após transferência para São Paulo, médicos descartam cirurgia Fontan do menino Cauã por alto risco de morte e família retornará ao estado do Tocantins. O menino Cauã, de 5 anos, não poderá fazer cirurgia Fontan devido a alto risco de morte. Leise Souza compartilhou a situação do filho nas redes sociais depois de ser informada sobre a decisão dos médicos do Hospital da Criança e Maternidade de São José do Rio Preto, em São Paulo, onde a criança está internada. A criança nasceu com malformação congênita no coração e passou por duas cirurgias, mas precisava de uma terceira cirurgia que é considerada de grande porte. O menino recebeu alimentação por meio de sonda, não fala, não anda e possui dificuldade para respirar. A família deve voltar ao Tocantins por meio de UTI aérea e ir direto para a UTI do HGP, pois o menino está com acesso central na virilha. Acredito que deve ficar um dia de observação e logo depois eles dão alta, disse a mãe. Em 2024, Laís pediu o tratamento fora de domicílio. A família é de Paraíso do Tocantins, que fica a cerca de 60 quilômetros de capital Palmas. O caso foi parar na justiça e em julho de 2025 foi decidido que o Estado transferisse a criança para o Hospital da Criança e Maternidade de São José do Rio Preto por meio de UTI aérea, com direito a um acompanhante e ao custeio da estadia. Sem resposta do Estado, a justiça expediu uma nova decisão. Um ano depois, bloqueando o valor necessário para a realização da cirurgia. Em uma atitude de desespero pela situação do filho, Laís se acorrentou no portão do HGP, pedindo a transferência de Cauã. Depois que ela protestou em frente à unidade de saúde, a equipe médica emitiu um relatório que apontou uma urgência do caso. Na ocasião, a secretária estadual de saúde informou que o paciente foi acompanhado no Hospital Municipal de Araguaína e que, após as avaliações médicas, foi apontado que a cirurgia de Fontan seria contraindicada, nesse caso, devido às condições da criança, que apresentava comprometimento dos acessos vasculares e fragilidade clínica. Agora são 10h23, na sequência tem Saúde e Bem-Estar por aqui, que tem o oferecimento especial dos amigos da Rede C da Vacina, Dr. Jaber Salé, Dr. João Isidro, Dr. Rodrigo Balotim e também com os amigos da Milcom. 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Agora estamos com 19 graus.
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2: 19 graus.
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1: 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Vamos com informações aqui na sua supermanhã de segunda-feira com...
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1: Estamos vivendo mais uma campanha do nosso querido Outubro Rosa, que alerta sobre cuidados, diagnóstico e prevenção ao câncer de mama e também do colo do útero. Por aqui nos estúdios, meus amigos e amigas da Rede C da Vacina, Alessandra Du, diga bom dia pra gente.
2: Bom dia, Maculã, todos os ouvintes de Marau e de toda a nossa região.
1: Tudo bem com vocês?
2: Tudo ótimo, Maculã.
1: Bom, e aí, o que que a Rede C da Vacina tem em relação com essa ótima campanha de Outubro Rosa, hein?
2: Então, principalmente a conscientização sobre a questão de câncer de colo de útero. Nós sabemos, né, Maculã, que hoje o câncer de colo de útero é o que mais mata mulheres até 36 anos de idade. E primeiramente a mulher vai ter que ter o HPV, ele é o primo precursor do câncer de colo uterino. E nós temos hoje, Maculã, uma vacina chamada HPV nonavalente, que chega a proteger até 99% as mulheres contra o câncer de colo uterino. Levando em consideração que essa vacina também previne câncer de orofaringe, língua, garganta, palato, também a parte das cordas vocais, câncer de cabeça. Então, é uma vacina de extrema importância e pescoço, de extrema importância para ser feita. Ela pode ser realizada a partir dos 9 anos de idade até os 45 anos, que ela está licenciada, mas hoje nós já temos pessoas em outras faixas etárias que estão realizando essa vacinação e os estudos demonstraram ser extremamente efetiva.
1: Por que tão cedo, a partir dos 9 anos, hein?
2: Porque formam mais anticorpos a partir dos 9 anos. Quanto mais precoce é realizada a vacina, mais anticorpos a pessoa consegue ter circulantes, né? Esses anticorpos, Maculã, é importante falar que eles ficam a nível de vagina, a nível de ânus, a nível de vulva, a nível de orofaringe. Então, quando esse vírus se apresentar, nós já vamos ter anticorpos, que são as substâncias que vão proteger o nosso organismo para a gente eliminar esse vírus e não ter essas doenças. Então, as pessoas às vezes falam, né, Maculã, eu gostaria de uma vacina para o câncer. Hoje a gente tem. Uma vacina contra o câncer de colo de útero, contra o câncer de pênis, contra o câncer de ânus, contra câncer de cabeça, contra câncer de pescoço e orofaringe. Então, é uma vacina fantástica, ela é inativada, isso quer dizer que não tem risco de desenvolver a doença pela vacinação.
1: Vacina por quanto tempo, hein?
2: A princípio, hoje, tem a preconização dos calendários vacinais. Então, abaixo de 19 anos é realizada 2 doses. Acima de 19 anos é realizada 3 doses. E até o momento, quando você realiza a vacina, você não precisa de dose de reforço. Então, até o momento, o calendário vacinal, tanto da Sociedade Brasileira de Imunologia, né, quanto o calendário da Sociedade de Pediatria, não orientam novas doses. Claro que calendários vacinais, às vezes, eles podem se modificar, mas até o momento que a gente está com praticamente 15 anos de utilização dessa vacina, começou com a bivalente, depois foi a quadri, agora a gente tem a nona, não precisa ter doses adicionais. No SUS, é importante falar que é diferente o esquema. No SUS, eles não têm a nona valente, eles têm a quadrivalente, que dá uma proteção menor, não protege contra o câncer de cabeça, né? E também ela é uma vacina com um esquema diferente, porque o SUS, ele busca a proteção coletiva e a rede privada busca a proteção individual. Então, na rede privada são mais doses, buscando realmente essa proteção em torno de 98% a 100%.
1: No caso do câncer de cabeça, embora menos, mas também é uma preocupação.
2: Com certeza, Maculã. Aumentou muito o câncer de pescoço e o câncer de cabeça. E o câncer de orofaringe, na verdade. Antigamente, ele estava mais relacionado com a questão do tabagismo. Hoje, ele está mais relacionado com a questão do sexo oral. Até essa semana, eu estava olhando uma entrevista da Isabela Balalai, né, que é uma médica imunologista fantástica, né, da Sociedade Brasileira de Imunologia. Ela começa esse vídeo falando, né? E você que faz sexo oral, você está protegido? Então, é natural, né? É algo rotineiro na prática sexual, não podemos falar que não. O próprio beijo na boca, Maculã, né? Em adolescentes também, né? Às vezes tem contato. E se estiver contaminado com HPV, pode ter essa transmissibilidade. O HPV também não se dá só através do sexo. Pode ser através do banheiro contaminado, de uma banheira contaminada. Eu sempre falo, né? A gente agarra a maçaneta na porta, depois a gente vai lá, baixa a calcinha ou a calça. A gente não lava a mão. E vírus é muito fácil o contágio. Então, por isso a importância da prevenção. E se você vacinar seu filho ali a partir dos 9 anos de idade, meninos e meninas, você não está estimulando a questão sexual. Você está fazendo uma proteção contra o câncer.
1: Alessandra, quem já teve o câncer do colo do útero e não tinha vacinado, pode vacinar depois?
2: Excelente pergunta. Câncer de colo de útero, né? Ele tem vários tipos, né? Tem NIC1, NIC2 e tem também os cânceres mais avançados. Se você pegar o HPV, você não vai ficar com anticorpos. Você só vai conseguir anticorpos com a vacinação. Então, hoje a vacina é tida como terapêutica e profilática. Então, eu estou com HPV, você deve realizar a vacinação para a gente trabalhar a eliminação do vírus. E para quem nunca teve HPV, também fazer a vacinação, né? Então, o HPV, ele pode dar desde o colo de útero, como também na vulva, como também na orofaringe. Então, eu preciso realizar a vacinação. É o mais seguro.
1: Bom, quando se fala em 9 anos, falamos aqui de uma adolescência. E aí, presença da mãe é importante.
2: Muito importante. E, Maculã, nós temos que desmistificar. Nós tivemos muitas fake news em relação à vacinação do HPV e dentre outras vacinas, né? Então, nós temos que desmistificar. Essas vacinas são amplamente estudadas, são vacinas seguras, né? Para ter uma ideia, então, na companhia da vacina, a gente faz em torno de 300 doses mês. Sou eu que faço pós-vacinal, então, sem nenhuma reação adversa severa nesses últimos 10 anos de vacinação contra o HPV. Então, o máximo, uma dor no local da aplicação, uma mialgia, uma dorzinha no corpo, mas nada exacerbado. Então, e o que, que é isso frente ao risco de um câncer, né? E neste mesmo Maculã, a gente tem uma novidade muito boa, né? Nós estamos fazendo pacotes de HPV, então, esses nossos pacotes podem ser realizados até 12 vezes. E também nós estamos dando R$ 50 off nos pacotes fechados. Então, assim, é para estimular realmente tanto a vacinação dos meninos e das meninas. Eu já estou com meu botão, né? Tanto o Outubro Rosa como o Novembro Azul. Então, a gente tem que trabalhar essas duas facetas.
1: É verdade. Bom, quando a gente toma um medicamento, a gente quer que faça efeito rápido, nem sempre é possível. Na questão vacina, o efeito aqui do colo do útero é rápido? Como é que funciona?
2: Nós começamos, então, já a ter anticorpos protetivos a partir de 15 dias da vacinação. Porém, para a gente fechar o esquema de forma correta, a gente tem que realizar todas as doses. E levando em consideração que é importante cuidar os intervalos. Então, fazer as doses bem corretas. Isso nós cuidamos lá na clínica, ligamos avisando as próximas doses. Mas foi muito bom tu me perguntar isso. Porque existem pessoas, até essa semana, encontrei numa loja aqui em Marau, né? Uma moça que me disse, Ali, eu fiz a primeira dose e não fiz mais. O que, que eu faço agora? Eu disse para ela, não se assusta. Dose administrada é dose contabilizada. Então, nós vamos... Essa dose é válida e nós vamos só continuar o teu esquema. Então, é muito importante saber disso. Outra questão, quem fez o HPV quadrivalente na rede pública ou fez o bivalente, pode fazer a nona valente. Nós orientamos o esquema vacinal e pode ter essa cobertura maior para o câncer, né, de cabeça e o câncer de pescoço.
1: Bom, as campanhas, sem dúvida, são importantes para nos alertar. Não resta dúvida. Agora, o vacinar é no dia a dia, sempre, a vida toda, não é mesmo?
2: É, Maculan. Eu, historicamente, assim, são 21 anos, né, atuando na área de imunização. Então, assim, eu teria muitas histórias de vacilação para te contar. Muitas pessoas que não precisariam perder, principalmente mulheres, às vezes, perder a oportunidade de ser mãe, perdendo o útero, jovens, né? Moças jovens que chegam lá na clínica contando os quadros de HPV, né? Às vezes até se mutilando, tendo que tirar um pedaço da vulva, tendo que tirar os grandes lábios, os pequenos lábios. Também quero deixar um alerta, principalmente para os homossexuais, né? A gente tem que falar sobre isso, onde a gente pega ali, principalmente hoje, bastante relacionamentos, né? Homem com homem. Então, câncer de pênis e câncer de ânus, né? Então, temos que ter um olhar para essa população também, né? Então, é importante a prevenção, é importante o cuidado, né? Para que a gente não seja mais uma pessoa que está ali daqui a pouco, né? Numa lista de diagnóstico que nós não precisamos ter porque tem prevenção.
1: Sem preconceito e amor pela vida.
2: Exatamente, Maculã. Isso acima de tudo, né? Preconceito tem que ser zero, né? A gente fala, vê tanta coisa hoje, né? Tanta informação, tanta coisa errada, né? Então, para que nós vamos ter preconceito? A informação está aí para ser disseminada.
1: Bom, além disso, durante o mês de outubro, qual é a principal preocupação além disso?
2: Também a questão do câncer de mama, né? Então, o autoexame. Nós temos em todas as nossas unidades enfermeiras na companhia da vacina. Nós temos um time grande, né? Com mais de 20 enfermeiras. Então, elas também estão orientadas, né? Para auxiliar as pessoas que possam ter dúvida de como fazer o autoexame. A partir de que idade você tem que fazer uma mamografia, né? Se você tem histórico familiar, você tem que estar mais atento ainda, né? Então, muitas vezes a gente sabe que as mulheres, elas vão no ginecologista. Mas também, se quiserem algum auxílio da enfermagem, nós estamos ali prontos para auxiliar.
1: Alessandra Du, meus amigos e amigas da Rede Cia da Vacina, 21 anos com você. Algo mais para a gente?
2: Gostaria de agradecer, Maculã, novamente esse espaço, essa oportunidade que você nos dá de disseminar informação em saúde. Muito obrigada.
1: Boa sorte, boa semana. Agora, 17 para as 11, com 19 graus, já voltamos, é rapidinho.
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8: 19 graus.
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1: 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Informações para quem busca hoje uma oportunidade de trabalho.
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1: 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Informações para quem nos acompanha agora aqui no Temática, informações para quem busca então uma oportunidade de trabalho aqui no Temática para você. Informações que a gente tem aqui no Temática, informações com a colega Júlia.
3: Para você que está em busca de empregos, o Cine de Marau tem vagas na indústria metalúrgica para alimentador de linha de produção, na indústria frigorífica para auxiliar de linha de produção, magarefe, inspetor de qualidade, cozinheiro e auxiliar de cozinha, no comércio para representante de vendas com carro próprio e atendente de farmácia, em supermercados para operador de caixa, fiscal de caixa e auxiliar de padaria. Na indústria em geral, para soldador, operador de máquina, auxiliar de costura, auxiliar de roto-moldagem, trabalhador para laticínios e operador de empilhadeira 1. E em serviços, para eletricista, auxiliar de manutenção, vigilante, auxiliar mecânico de manutenção, auxiliar administrativo, analista financeiro, coordenador de equipe para coleta de sucata, técnico de enfermagem, auxiliar de carga e descarga, pedreiro, servente, auxiliar de cozinha e motorista para caminhão C, além de revisor de tecidos e frentista. Lembrando que para se candidatar para as vagas, você deve ir até o Cine com o seu documento pessoal e fazer o seu cadastro para ser encaminhado para as entrevistas. O Cine fica na rua Irineu Ferlin, número 658, no centro, junto à Prefeitura Municipal de Marau. Júlia Berghetti Xavier para a tua Rádio Alvorada.
1: Obrigado, Júlia, pelas informações. Faltando 9 para as 11. 9 para as 11, Marau, temperatura de 20 graus nesse momento. 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Faltando 6 para as 11, Marau, 20 graus de temperatura.

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2: 20 graus.
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6: 11 horas, notícias da hora. 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O Ibovespa, principal índice da Bolsa Brasileira, dispara nesta segunda. Perto das 10h45 da manhã, o índice subia 8,03% aos 207.582 pontos. Mais cedo, o índice superou pela primeira vez a marca dos 209 mil pontos. Já o dólar caía 4,66% no mesmo horário, cotado a R$ 4,97. O resultado das eleições é o principal destaque da sessão, com as atenções voltadas para o segundo turno da disputa entre Lula e Flávio Bolsonaro. Na agenda econômica, investidores também repercutem o relatório Focus do Banco Central e novos dados dos Estados Unidos. O PL já tem a maior bancada no Senado e ficará maior ainda em 2027, após eleger 19 senadores neste domingo, chegando a 28 representantes. O partido de Flávio Bolsonaro conseguiu fazer dobradinha ao eleger os dois senadores em 4 estados e no Distrito Federal. Entre os eleitos está a ex-primeira-dama Michele Bolsonaro. Em segundo lugar ficou o MDB, que elegeu 7 senadores, mas reduziu sua bancada de 9 para 8 integrantes. Já o PT elegeu 6 senadores e vai manter o mesmo tamanho de bancada, com 9 parlamentares. PP, Novo, PSB e União Brasil elegeram 3 senadores cada. 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A Embaixada dos Estados Unidos em Brasília e os consulados retomam os atendimentos nesta segunda-feira. Na última sexta, os Estados Unidos suspenderam o atendimento presencial na Embaixada dos Estados Unidos e nos consulados do país por possível ameaça. A decisão foi seguida também pela Austrália. Os governos afirmaram que medidas foram de segurança, mas não detalham quais seriam as ameaças que motivaram a interrupção dos serviços. 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
6: Próxima edição, às 14h.
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0: Supermanhã de segunda-feira, 5 de outubro. Que seja uma semana abençoada, que seja uma semana de prosperidade para todos nós. 11:09 da manhã, 20 graus, seguimos com os amigos da loja Kibe, Bevel Veículos, loja Ferlin, Valente Supermercado, incorporadora Nova Alternativa, clínica Dr. Hérnia e também com os amigos da Cressol. 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Também economizando na semana com os amigos do Supermercado Valente, Valente Supermercado. 11 horas e 11 minutos, 20 graus, vamos para informações do agro, vamos lá.
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2: E nós iniciamos com as cotações dos grãos que são comercializados nas sacas de 60 quilos. A soja, R$ 137,00. O milho, R$ 61,00. E o trigo, R$ 75,00. Demais produtos: boi gordo, R$ 12,65 ao quilo vivo. Vaca gorda, R$ 10,65 ao quilo vivo. Suíno tipo carne, no preço integração, R$ 4,65 ao quilo vivo. Suíno tipo carne, no preço particular, R$ 5,82 ao quilo vivo. Ana Lúcia Jacomini para a tua rádio.
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1: 11:18, agora com 21 graus.
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2: Meus amigos e caros ouvintes, a segunda-feira começa com o tempo bastante instável ainda sobre o Rio Grande do Sul. É mais uma instabilidade aqui na nossa região que deve trazer pancadas de chuva, eventualmente algumas pancadas até podem vir com algumas trovoadas. Os temporais ainda ficam atuando, mas mais restritos ao extremo norte, à área de divisas com Santa Catarina. Porém, aqui na nossa região, então, ainda assim podemos ter algumas pancadas de chuva e não se descarta até algumas trovoadas também. As temperaturas na tarde de hoje oscilam entre 22 e 23 graus em média. Amanhã, terça-feira, a instabilidade perde força. Pode ter algum chuvisco mais no período da manhã, mas em seguida, né, o tempo vai abrindo e o sol também já aparece. E com isso, a temperatura sobe rápido. Vamos ter aí uma grande amplitude térmica. As máximas podem oscilar entre 25 e 26 graus no período da tarde. Mas essa trégua dura pouco. Na quarta-feira, ainda vamos ter sim a presença do sol predominando em boa parte do dia, mas a partir da tarde voltamos a ter aquele fluxo de umidade vindo do norte do país e com isso a temperatura também vai subindo porque tem sol, máximas já variando na faixa de 26 a 27 graus à tarde. E aí mais para o final da tarde e à noite a instabilidade retorna. Podemos ter pancadas de chuva, até mesmo com trovoadas, até alguns temporais de forma isolada, mas é na quinta-feira que a instabilidade ganha bastante força por aqui. Com a previsão do tempo, Kátia Valente.
1: Valeu, Kátia, obrigado. 11:18 com 21 graus, seguimos com os amigos da loja Kibe, BVL Veículos, loja Felim, Valente Supermercado, incorporadora Nova Alternativa, também com a clínica Doutor Hérnia e os amigos da Cressol.
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1: 11:20, Marau com 21 graus de temperatura. 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
6: Muito bem, gente. Agora são 11 horas e 26 minutos, 21 graus. 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Segunda-feira, por aqui sempre com o comentário dele, professor Benhur Soares, sempre trazendo ótimos conteúdos para a gente refletir, principalmente quando o assunto é a gente ter mais qualidade de vida. Olá, professor.
7: Olá, espero encontrar todos muito bem. Hoje vamos conversar aqui sobre um dos grandes males desse nosso século, e todos nós somos atingidos. Ele se chama sedentarismo. Por outras vezes já conversamos aqui nesse espaço, tentando levar um pouco mais de informação e de orientação, que condiz sobre a importância do movimento físico, bem como as consequências para quem não o realiza. Mas muitas vezes as consequências do sedentarismo, da inatividade física, da redução dos movimentos, ela passa despercebida por nós. É como se esse problema fosse gerado por uma outra coisa, algo que eu fiz durante o dia ou que eu fiz na minha juventude, que eu fiz na semana passada e agora me veio esta consequência. Pois bem, o sedentarismo nada mais é do que a redução das atividades físicas que realizamos na nossa vida. E isso está relacionado à nossa vida moderna. Antigamente, se nós pararmos para pensar, o próprio transporte público era menor, as pessoas tinham que caminhar mais. O transporte particular, nem todas as famílias tinham um carro, né? Então, a gente tinha que fazer esse vai e vem de todos os lugares a pé, carregando compras ou pedalando. Então, veja, a atividade física entrava na nossa vida através desses movimentos que eram cotidianos. A vida moderna, gradativamente, foi retirando este movimento da nossa vida e fazendo com que a gente ficasse mais acomodado. Para que a gente possa ter uma noção, hoje, em grandes centros aqui no Brasil, é calculado que a pessoa chega a perder de 1 até 4 horas por dia simplesmente sentado dentro do seu carro. E isso é inatividade física. Isso vai gerar algumas consequências. E pensar em como eu posso reverter este problema passa por uma tomada de decisão nossa e iniciar alguma outra atividade. Professor, mas você disse que a gente sente outras coisas. E às vezes a gente acha que foram de coisas que se passaram. Pois bem, vamos lá. Você sente dor nas costas? Você sente dores no quadril? Tem limitações de movimento? Do tipo, bah, antes eu conseguia ter uma amplitude maior dos braços, eu conseguia pegar aquela lata que está naquela prateleira, agora não mais. Você tem medo com relação à sua saúde? Daqui a pouco você vira ser uma pessoa hipertensa, ter um risco de AVC, problemas hipertensivos? Tem. Você perdeu a sua autonomia, que era aquela sua potência, aquela sua vitalidade, aquela iniciativa, eu vou pegar o carro, eu vou ir, eu vou sair correndo daqui, vou lá, eu vou no mercado, pego as compras e trago. Essa tua autonomia vem diminuindo? Você compreende que tu não é mais funcional como era antes? Você sente-se inseguro fisicamente? Como assim? Inseguro em subir de 6 escadas, inseguro a fazer longas caminhadas, a necessidade daqui a pouco de ir para um programa social e ficar conversando em pé com as pessoas, insegurança em participar de uma atividade esportiva junto com os seus amigos, sente dores de cabeça, faltas de ar, a sua resistência não é mais a mesma, ansiedade, depressão. Pois bem, falta vocês me dizer, nossa, deu uma avalanche aqui, caiu um monte de coisa aqui no rádio. Pois bem, são todas consequências muito claras do processo sedentário que hoje a gente vive. E a pergunta é, o que a gente está fazendo para mudar este conceito? Para mudar esse panorama, mudar esse estilo de vida? Será que é essa vida que eu quero para mim aqui na frente? Limitada em dores e desconfortos, ou eu procuro ter uma vida de bem-estar, de saúde, uma vida com qualidade? Então, é hora de nós pensarmos, estamos entrando num momento aí de primavera, é hora de começar a pensar em retomar aquele projeto de se sentir muito bem, e eu não estou falando em estética, eu estou falando em saúde. Então, hora de refletir, pensar nisso e promover uma melhora na sua saúde e qualidade de vida. Pense nisso, fique bem e até a próxima.
6: Obrigado, este é o professor Benhur Soares, toda segunda-feira com a gente e sempre com ótimos conteúdos, sempre nos alertando em relação à nossa qualidade de vida, prevenção de muitas e muitas patologias. 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Agora 27 para o meio-dia, temperatura de 22 graus. 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É o seguinte, o atendimento presencial da Corsã, que hoje está localizado na rua Irineu Felim, 408, estará suspenso na próxima sexta-feira, dia 9. Tudo isso para transferência de local. O atendimento será retomado na terça-feira, dia 13, à 13h, em novo endereço, na Avenida Barão do Rio Branco, 575, quase esquina com a Rua Bento Gonçalves, no centro. O novo espaço será amplo e moderno e oferecerá acessibilidade, conforto e agilidade no encaminhamento das demandas. Durante a mudança, os serviços seguem disponíveis nos canais digitais e de relacionamento, ou seja, aplicativo Corsan, agência virtual, cliente.corsan.com.br, WhatsApp, que é o 51 99 9704 2200, ligações sem custo pelo 0800 646 6444 e também videochamada pelo site. Portanto, a partir da próxima terça-feira, dia 13, 13h, a Corsan passa a atender em novo endereço, na Avenida Barão do Rio Branco, 575, tá, gente? Então, a partir da próxima terça-feira, dia 13, a Corsan passa a atender em novo endereço, na Avenida Rio Branco, na Avenida Barão do Rio Branco, 575. E então, na próxima sexta-feira, não haverá atendimento por causa desta transferência, desta mudança de local. Então, tá? A partir da próxima terça-feira, dia 13, Corsan Atendimentos, em novo endereço, Avenida Barão do Rio Branco, 575. Faltando 25 para o meio-dia, temperatura de 22 graus.

0: Bora aqui nossa trilha, bom demais com ele, grande Sérgio Reis, com Comitiva da Esperança. Na sequência tem o nosso boletim paroquial. 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
0: Agora 15 para o meio-dia, 15 para o meio-dia. O Temática traz informações para você sobre o nosso boletim paroquial na sua supermanhã de segunda-feira, 5 de outubro. 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Faltando 13 para o meio-dia, vamos até a Casa de Campo. Hoje é segunda-feira, hoje tem a Casa de Campo por lá. Tá chamando pelo menos, né? Deve estar aí por casa, hein?
11: Paz e bem.
0: Paz e bem, Santa Alegria.
11: Santa Alegria.
0: Eu liguei, né? De repente, deve estar em casa, né? Quando liguei, né? Que às vezes o cara chega lá, né, bate na porta, não tem ninguém, liga, não atende, né?
11: Tudo não, bem. Não, mas estamos aí.
0: Como é que foi? Tranquilo o fim de semana?
11: Graças a Deus, tudo tranquilo, tudo na paz.
0: E na nossa querência de Nicolau Vergueiro aí?
11: Aqui tá uma ventania, mas tudo tranquilo.
0: Vento forte, chamando chuva?
11: Chamando chuva. É pior que é chamando chuva mesmo.
0: É, segundo a Cátia Valente, a partir de amanhã a coisa vai ficar um pouco mais escura.
11: tem previsão de chuva até no sábado, domingo, tem um pouco também de chuva, né?
0: Na verdade.
11: Tomara que chova bastante essa semana para segunda não chover.
0: Ah, é verdade. Mas a previsão, antes de começarmos o outubro, né, a previsão de que até o dia 15 de outubro, metade do mês, seria assim, ó, de instabilidade. Então está se confirmando, está se confirmando aí, né?
11: Sim, sim. Mas ela tem uma... Eu estava olhando ainda ontem e olhei hoje. No domingo tem instabilidade com chuva, depois começa já a fazer uma abertura de tempo. Quem sabe nós vamos ter a primeira romaria, oxalá, sem chuva no dia 12, né?
0: É, porque sempre choveu, hein?
11: Sempre choveu. Sempre choveu. Mas tá bem. Escuta, diz uma coisa agora. Sem uma do segundo turno, o nosso tempo vai ter que continuar o mesmo ou não?
0: O nosso tempo?
11: É.
0: Pois
11: porque
0: é.
11: Porque agora só tem pra federal, né?
0: Agora? Agora você... O segundo turno, que começa na próxima sexta-feira, é só pra presidente, né?
11: Sim, mas daí o nosso tempo também vai ter que ser da mesma forma?
0: Pois olha, cara, não vou saber te informar nesse exato momento, sabia?
11: Mas depois o senhor tira a saber.
0: Mas na semana tudo se ajeita.
11: Ah, eu podia ter terminado tudo, né? Que daí devolvia o nosso boletim paroquial, né?
0: Na verdade, no primeiro turno, o tempo era de 25 minutos. Acredito que agora o tempo será pela metade, né? Metade disso.
11: Mas nem a metade, porque não precisa mais para o governador, graças a Deus.
0: Mas tem para presidente, né?
11: Sim, mas...
0: tudo bem, eu entendi. Você não quer que faça?
11: Podia ter deixado nós agora com o nosso boletim, né? Tranquilo, né?
0: Mas vamos ver. A gente não sabe, ainda não se sabe quanto tempo será o espaço, né? Tudo vai se ajeitando, viu?
11: Que seja só de 5 minutos. Não preciso mais do que isso para falar bobagem.
0: Não duvido que seja um pouquinho mais, um pouquinho menos aí, mas é.
11: Então tá bom. E ali tudo bem? Eu vi que tu fez um. Ontem eu tava escutando, tu fez um giro grande, né?
0: Ontem tivemos, né? Graças a Deus, né? A oportunidade de percorrer a região aí, né?
11: Parabéns, tu tinha me dito que é parabéns pela cobertura, você ali, o pessoal todo, né? Em teu nome, parabéns por toda a cobertura aí de todas as eleições, né, de toda a nossa regional aí, dos municípios que abrangem a tua Rádio Alvorada, especialmente aí na questão eleitoral.
0: Olha, parabéns. Você sabe que não é fácil, né, a gente manter um trabalho, um jornalismo feito com seriedade, né, com muito profissionalismo e manter, né, sempre a verdade dos fatos, do jeito que eles são, né? Não é fácil, mas a gente tem feito isso com muito carinho, com muito capricho, né? Para manter essa tradição de levar informação também em tempo de eleições com muita seriedade e credibilidade. E com respeito acima de tudo, né?
11: Com certeza, com certeza. E os nossos parabéns aos eleitos de nossa região, especialmente, todos, né? Acho que é importante,
0: aqui,
11: né?
0: Aqui em Marau, Zanquim, né? Parabéns
11: o Zanquim,
0: aí.
11: Né?
0: E na Alvorada aí o Francisco.
11: Francisco, com honras merecidas, né?
0: Merecidamente.
11: Exatamente. Então, parabéns aí aos nossos candidatos da região. Eu sei que a gente, eu não sei mais, que Passo Fundo também teve eleitos, né? Passo Fundo também teve. Aí a região que vai para Lagoa Vermelha também teve eleitos. Aí, então, vai se trabalharem bem, né, Macula? Nossa região está bem representada, né?
0: Olha, é só querer. É só querer que tem muito trabalho para se fazer, com certeza.
11: Muito, muito trabalho para se fazer. E eu ouvi um pouco, consegui acompanhar pela rede Tua Rádio o discurso do governador Zucco, com muita confiança, né? Acho que também com um rumo aí para o nosso estado, né? Que precisa também, né? Então, parabéns ao novo governador que faça um bom trabalho para o nosso povo gaúcho, que está com certeza precisando muito, especialmente os nossos agricultores.
0: Torcer para os eleitos que façam um bom trabalho e que deem a resposta ao povo que tão merece, né?
11: Exatamente. Ele disse, né, a partir de hoje é para o povo gaúcho, né? Então é isso aí, né? Essa missão de todo o governo é para todos, né? Então, que Deus abençoe aos nossos eleitos aí para esta missão tão bonita aí de conduzir, que façam com maestria a condução do nosso estado.
0: Tu viu que santo é hoje?
11: Ah,
0: São Benedito.
11: São Benedito. Hoje é dia de São Benedito. São Benedito.
0: Sabe aquela aquela expressão, né? Será o Benedito?
11: É o pé do Benedito. Quando eu morava em Pelotas, que eu fiz a faculdade em Pelotas, Nós tínhamos a Hilda, hoje em memória, a nossa querida cozinheira, a Hilda falecida lá em Pelotas. Ela era uma mulher incrível, é uma mulher ali de uns 50 e pouco, 60 anos de idade. Ela era devotíssima de São Benedito. Em cima da pia na cozinha estava lá a imagem de São Benedito, porque ela era muito devota de São Benedito. E quando alguma coisa dava errada na cozinha, tu sabe o que, que ela fazia? Ela ia lá, pegava ele e virava ele para a parede, o rosto para a parede, e ela dizia: fica ali agora porque tu não cuidou da minha comida.
0: Coitadinha.
11: Mas tu sabe daquelas mulheres queridas, assim, amadas, era a nossa saudosa Hilda, que trabalhou por muitos anos na nossa casa em Pelotas e que faleceu há uns 2 anos atrás, a Hilda. Então, em saudosa memória, lembrando dela hoje pelo seu descanso e pelo São Benedito, que era o seu padroeiro.
0: É verdade. Vai contigo.
11: Muito bem. Então, o Evangelho de Lucas, no capítulo 10, versículos 25 a 37. Jesus respondeu: certo homem descia de Jerusalém para Jericó. Caiu nas mãos de assaltantes que lhe tiraram a roupa, o espancaram e foram embora, deixando-o quase morto. Por coincidência, um sacerdote descia por esse caminho. Ele o viu e passou pelo outro lado. Do mesmo modo, um levita que chegou a esse lugar viu e passou pelo outro lado. Mas um certo samaritano que estava viajando chegou junto dele, viu e se encheu de compaixão. Aproximou-se dele e tratou suas feridas, derramando nelas o óleo e vinho. Então colocou o homem em seu próprio animal e o levou a uma pensão onde cuidou dele. No dia seguinte, tirou 2 moedas de prata, deu-as ao dono da pensão e disse: cuide dele. Quando eu voltar, lhe pagarei o que você tiver gasto a mais. Qual dos 3, na sua opinião, foi o próximo daquele que caiu nas mãos dos assaltantes? Ele respondeu: aquele que o tratou com misericórdia. E Jesus lhe disse: vá e faça a mesma coisa. Palavra da salvação. Glória a vós, Senhor. Meus queridos, mais uma tentativa de pôr Jesus à prova. Dessa vez, o tema central é o conceito de próximo, bastante amplo na Bíblia, mas muito claro para Jesus, que o expressa através de sua pedagogia habitual, o uso das parábolas. No tempo de Jesus, alguns consideravam próximo apenas um parente ou amigo. Outros mesmos ampliavam o conceito e o estendiam aos membros do povo mais ou nação. Hoje, muitos de nós ainda pensamos como os judeus do tempo de Jesus, pois temos grande dificuldade em considerar os imigrantes como um de nós, nosso próximo, a quem devemos acolher, cuidar e amar. Jesus mostra que o nosso próximo é todo ser humano, filho de Deus. Lembramos nossa programação, então, para hoje, 19 horas, missa na Igreja Matriz de Marau. Terça-feira também, 19 horas, missa na Igreja Matriz de Marau. Quarta-feira, nós vamos fazer o atendimento, mas recordamos que a partir de amanhã o Frei Ivar estará indo para Caxias do Sul para uma cirurgia, então estará fora. E dentro desse processo, nós vamos tentando aí dar atendimento, suporte e atendimento aí na Igreja Matriz. O Frei Laércio, esta semana que vem, também está fora, dentro da missão que ele recebeu como conselheiro provincial. Então, eles estão fazendo, a partir de hoje, os capítulos nas fraternidades, onde começa toda a organização, processos, organização, transferências, enfim. Então, nós, dentro da medida do possível, vamos dando suporte de atendimento na Igreja Matriz, nas quartas-feiras. E na quarta-feira, 19 horas, Missa da Esperança na Matriz, lembrando todos os falecidos do mês de setembro. E também 19 horas na quarta-feira, Perpétuo Socorro no bairro Progresso. Quinta-feira, 19 horas, a missa da novena de Nossa Senhora Desatadora dos Nós na Matriz. E 19h30 tem missa em São José dos Rice, com a visita da imagem de Cristo Rei. Sexta-feira, 16 horas, missa da saúde na Igreja Matriz, em honra ao Frei Salvador Pinzeta. E 19h30, Divino Espírito Santo e também Santa Lúcia, as 2 comunidades, com a visita da imagem de Cristo Rei. No sábado, 14 horas, São Miguel, Três Cerros e Nossa Senhora do Carmo, as 3 comunidades com a visita da imagem de Cristo Rei. Às 15h15, São Pedro do Jacuí e São Caetano, também com a visita da imagem de Cristo Rei. Às 18 horas, na Matriz, 18 horas também Santa Terezinha, 19 horas Santa Catarina, bairro Fuga, e 19 horas São Gabriel, com a visita da imagem de Cristo Rei. No domingo, então, dia da Romaria Arquidiocesana de Nossa Senhora Aparecida, na Igreja Matriz, não terá missa, apenas a celebração. Então, no domingo, os diáconos vão conduzir às 8 horas da manhã a celebração na Igreja Matriz. Às 16 horas, teremos missa no Santuário de Lourdes, a Missa da Promessa, às 19 horas Santa Helena e Salete na Rigo, com a visita da imagem de Cristo Rei, e também 19 horas na Igreja Matriz de Marau. E na segunda-feira, dia 12, dia de Nossa Senhora Aparecida, teremos a Romaria na comunidade de Nossa Senhora Aparecida, no Capingui. 6 horas da manhã, caminhada, saída da caminhada em frente à Igreja Matriz. 10 horas da manhã, a missa lá na comunidade Aparecida, no Capingui. Para quem deseja ir, que não tem carro, que não vai caminhando, tem que dar o nome na secretaria paroquial, terá ônibus para levar. E para os que vão caminhando, tem que dar o nome na secretaria paroquial para o ônibus trazer de volta. O ônibus vai buscar somente aqueles que deram o nome. Então, quem vai caminhando, dê o nome aí na secretaria da paróquia para o retorno. Paróquia Santo Antônio do Palmo e Santo Antônio de Gentil, que estão em peregrinação. Santo Antônio de Gentil agora, esta semana, está em peregrinação com a imagem de Nossa Senhora Aparecida. Hoje, manhã e tarde, a imagem ficará exposta na Igreja Matriz de Gentil. E às 17h30 tem momento catequético com Nossa Senhora Aparecida na Matriz de Gentil. Terça-feira, manhã e tarde, a imagem permanece na Matriz de Gentil. Às 15 horas, momento mariano na Igreja Matriz de Gentil com apostolado da oração. Às 17h30, momento catequético em Gentil. E às 19h, missa na comunidade Nossa Senhora de Fátima, no Palma. Quarta-feira, manhã, imagem na Igreja Matriz de Gentil. Das 13h30 às 17h, a imagem vai estar no CRAS de Gentil. E às 19h30, missa com a imagem Nossa Senhora Aparecida e Nossa Senhora do Rosário, Rodeio dos Tibola, Gentil. Quinta-feira, 8 horas da manhã, momento catequético. Na Matriz de Gentil com a imagem de Aparecida, das 9 às 17, a imagem está no posto de saúde de Gentil, às 14 horas, missa São Brás Palma, 15h30, Cristo Rei Palma, 17h30, momento catequético com a imagem na Matriz de Gentil, e 19h30, imagem visita a comunidade São Gotardo Gentil. Sexta-feira, manhã e tarde, a imagem de Aparecida está na Prefeitura de Gentil, e às 19 horas, missa em São Valentim Gentil com a imagem de Aparecida. No sábado, 14 horas, a imagem de Nossa Senhora Aparecida vai até a Santa Lúcia Forquilha, tem confissões dos catequizandos da Eucaristia 2, 15h30, visita da imagem a Nossa Senhora da Conceição Campo do Meio, com confissões da Eucaristia 2 em Gentil, e 19 horas, missa na Matriz de Gentil com despedida da imagem de Nossa Senhora Aparecida. Muito bem, Maculã. Desejamos aí,
0: viu? Diga. Já tem aqui o horário da propaganda, viu?
11: Opa, você é por isso que eu te admiro, viu? Te admiro por isso, né? Essa desenvoltura, rapidez. O cara é fantástico,
0: viu? É o seguinte, ó. No rádio, que interessa a nós, né? No rádio, a propaganda eleitoral para presidente será vinculada de segunda a sábado, das 7 da manhã às 7h10. E das 12 às 12h10. Então, são 10 minutos. Cada período de 10 minutos será dividido igualmente entre Bolsonaro e Lula. Também haverá 25 minutos por dia de inserções, de segunda a domingo, das 5 da manhã à meia-noite. Né? Os spots, né? Durante a programação.
11: Os spots.
0: Então, serão 10 minutos de manhã, 10 minutos ao meio-dia.
11: Então, significa que nós vamos continuar reduzindo o nosso boletim paroquial a partir de sexta-feira.
0: Amém.
11: Deus está vendo.
0: Mas tudo passa.
11: Tudo passa e vai passar ligeiro.
0: Tá bueno, então?
11: Muito bem, que Deus nos abençoe, nos guarde e nos proteja. Em nome do Pai, do Filho e do Espírito Santo. Amém. Um bom dia, um bom almoço, paz e bem e santa alegria.
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15: Paz e bem, meu irmão, paz e bem.
16: Estimados irmãos e irmãs, é meio-dia. E juntos vamos invocar a bênção de Deus sobre nós, nosso alimento e nossos trabalhos. Amado Pai, que neste meio-dia o Senhor possa me preencher com a sua luz e o seu amor. Que as bênçãos provindas do seu coração infinito possam me dar forças para continuar até o fim deste dia. Fortaleça minha fé, torne inabalável minha consciência, inquebrantável minha vontade de servir e trabalhar. Iluminado seja meu humor e minha felicidade. Passe na frente, Senhor, com sua força e fé, em todos os caminhos que eu percorrer até o final deste dia. Que eu possa, Senhor, perceber toda a Tua grandeza e a Tua presença em mim. Sopra o Teu Espírito dentro de minha alma, para que eu sinta o meu interior fortalecido com a Tua presença, minuto a minuto, hora a hora, dia após dia. Que eu sinta a Tua voz dentro de mim, e ao redor e em minhas decisões, que eu perceba qual a Tua vontade. Santo anjo do Senhor, meu zeloso guardador, se a Ti me confiou, a piedade divina sempre me rege, me guarde, me governe, me ilumine. Amém. E por intercessão de Nossa Senhora, os santos e santas de nossas comunidades, que os anjos de Deus estejam à nossa frente para nos guiar, ao nosso lado para nos acompanhar, atrás de nós para nos proteger, acima de nós para nos iluminar e dentro dos nossos corações para abençoar. A bênção de Deus sobre todos os ouvintes e sobre o nosso alimento, em nome do Pai, do Filho e do Espírito Santo. Amém. Um bom almoço, um bom dia, paz e bem, e santa alegria.
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0: Alô, ouvintes, boa tarde. Estamos iniciando mais um programa Hora do Agricultor, com o patrocínio da Agropecuária Irmãos Ruá, Oral Unique, Aliança Variza, Sebem Indústria e Comércio de Cereais, TRR Tradição, Gambato Ford e Betânia Zorzi Imóveis. Hoje, 5 de outubro de 2026, segunda-feira.
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0: Vamos conferir as condições do tempo. As informações são da meteorologista Kátia Valente.
2: Olá, meus amigos e caros ouvintes. A segunda-feira começa com o tempo bastante instável ainda sobre o Rio Grande do Sul. É mais uma instabilidade aqui na nossa região que deve trazer pancadas de chuva, eventualmente algumas pancadas até podem vir com algumas trovoadas. Os temporais ainda ficam atuando, mas mais restritos ao extremo norte, à área de divisas com Santa Catarina. Porém, aqui na nossa região, então, ainda assim podemos ter algumas pancadas de chuva e não se descarta até algumas trovoadas também. As temperaturas na tarde de hoje oscilam entre 22 e 23 graus em média. Amanhã, terça-feira, a instabilidade perde força. Pode ter algum chuvisco mais no período da manhã, mas em seguida, né, o tempo vai abrindo e o sol também já aparece. E com isso, a temperatura sobe rápido. Vamos ter aí uma grande amplitude térmica. As máximas podem oscilar entre 25 e 26 graus no período da tarde. Mas essa trégua dura pouco.

0: quarta-feira ainda vamos ter sim a presença do sol predominando em boa parte do dia, mas a partir da tarde voltamos a ter aquele fluxo de umidade vindo do norte do país e com isso a temperatura também vai subindo porque tem sol, máximas já variando na faixa de 26 a 27 graus à tarde. E aí mais para o final da tarde e à noite a instabilidade retorna. Podemos ter pancadas de chuva, até mesmo com trovoadas, até alguns temporais de forma isolada. Mas é na quinta-feira que a instabilidade ganha bastante força por aqui. Com a previsão do tempo, Kátia Valente.
1: Muito obrigado, Kátia.
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1: Nós estamos recebendo hoje no programa Hora do Agricultor, estamos contatando no programa com Maria Letícia Toledo Bonzanini. Ela é coordenadora de marketing da Cotrijal. A pauta gira em torno do 11º Encontro de Mulheres Cotrijal, que será realizado na próxima semana com programação em Nome Toque, Passo Fundo e Soledade, reunindo mulheres em momentos de reflexão, confraternização e atrações. Boa tarde, Maria Letícia.
3: Boa tarde aos ouvintes do programa Hora do Agricultor. Realmente estamos iniciando uma semana muito importante aqui para a Cotrijal, a semana em que realizaremos a 31ª edição dos Encontros de Mulheres que realizamos na cooperativa. É o segundo ano que estamos descentralizando o nosso encontro, que é tão tradicional. A Cotrijal é pioneira na mobilização de mulheres no cooperativismo. E desde o ano passado, desde 2025, nós estamos descentralizando os nossos encontros para ir ao encontro, né, para chegar mais perto das mulheres cooperativistas. Iniciamos na terça-feira, em Não Me Toque, aqui no Parque da Expo Direto, onde estamos esperando 600 mulheres. Já na quarta-feira, dia 7, encontraremos as mulheres de Passo Fundo e as regiões que fazem parte aí da nossa área de atuação mais ao norte do estado. O nosso evento em Passo Fundo será no Bless. E na quinta-feira encerramos a nossa rodada em Soledade, onde estamos esperando também 500 mulheres e mobilizaremos as nossas associadas da região mais ao sul do estado. Então, essa é a nossa programação para essa semana, Luiz Carlos.
1: Sim, Passo Fundo, Não Me Toque e Soledade. Por que a Cotrijal escolheu esses três municípios para a realização do evento?
3: Não Me Toque é a nossa cidade-mãe, né? Então, nós vamos receber aqui as mulheres da regional, das regionais mais próximas aqui da cidade-mãe, que é Não Me Toque. Vamos a Passo Fundo para centralizar as nossas associadas das regiões mais ao norte, né? E vamos de Passo Fundo até Vacaria, por exemplo, muitos capões, né? Essas mulheres virão conosco em Passo Fundo. E Soledade é a nossa segunda sede, como nós chamamos, né? E vamos, então, trazer as mulheres das regiões mais ao sul. Vamos de Soledade até Encruzilhada do Sul, trazendo mulheres nesse evento.
1: Sim, e as mulheres interessadas que querem participar, de que forma elas confirmam a presença?
3: Luiz Carlos, então, esses eventos são dedicados às mulheres associadas, esposas de associados, filhas e netas de associadas. As inscrições já encerraram, iam até sexta-feira, dia 1º. Então, as inscrições estão encerradas. Nós temos uma limitação devido aos locais, né, que tem a sua lotação máxima. Por exemplo, aqui em Não Me Toque, nós estamos esperando 600 mulheres aqui no nosso restaurante da Expo Direto. No Bless, nós teremos a presença de cerca de 300 mulheres. E em Soledade, no Clube Comercial, 500 mulheres. Então, as inscrições já foram encerradas devido ao espaço físico dos eventos que iremos realizar.
1: Sim, e o deslocamento dessas pessoas, como é que acontece?
3: Acontece dos mais diversos tipos. Algumas vêm de carro, mas a cooperativa, para municípios mais distantes, está disponibilizando ônibus para que as mulheres venham até os locais, Luiz Carlos.
1: Uhum. É a confirmação da vinda na lotação, aí tem um ponto da própria Cotrijal aí em cada localidade?
3: Isso, as mulheres, elas já estão acostumadas a fazer contato com as nossas colegas que estão nas unidades de negócios da Cotrijal. Então, todas as inscrições, todo esse contato é feito diretamente nas nossas unidades de negócio.
1: Para quem vai participar, tudo é gratuito ou existe alguma taxa?
3: Com certeza é tudo gratuito, porque esse evento é um evento feito para o quadro social da cooperativa. Então nós vamos ter uma programação esse ano, uma programação muito especial. A nossa palestra principal do evento se chamará Vivendo ou Existindo. É uma palestra que será proferida pela Cleusa Fagundes. A Cleusa é uma palestrante de Santa Cruz, já esteve conosco em outras oportunidades e foi aclamada pelas mulheres para que voltasse a trabalhar com o quadro social feminino da Cotrijal. Então o evento inicia às 9h30 com a recepção, às 10 horas temos a abertura oficial, às 10h15 então a palestra com a Cleusa Fagundes, ao meio-dia fizemos uma pausa para o almoço e à 1h30 da tarde temos a nossa tradicional atração artística, que nesse ano traremos uma dupla de meninas aqui de Vitor Greff, muito próximo a Não Me Toque, a Lara e a Glória, que são meninas que foram cantar na TV Record nos últimos dias no Canta Comigo Team. Então é uma dupla muito conhecida aqui na região e também é uma forma da Cotrijal incentivar essas meninas, né, que estão começando a sua carreira e vão trazer um repertório especial preparado com muito carinho para as nossas mulheres. E o nosso encerramento está previsto para as 15h30 da tarde.
1: Nós estamos conversando na Hora do Agricultor com Maria Letícia Toledo Bonzanini, coordenadora de marketing da Cotrijal, falando sobre esse encontro de mulheres que estará acontecendo por iniciativa da Cotrijal nos próximos dias. Letícia, com a sua permissão, vamos a um rápido intervalo e já voltamos.
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1: Voltando na Hora do Agricultor, hoje em contato pelo telefone com a coordenadora de marketing da Cotrijal, a Maria Letícia Toledo Bonzanini, falando sobre encontros de mulheres sob a responsabilidade da Cotrijal. Letícia, no bloco anterior, nós conversamos sobre a programação toda que vai acontecer em Não Me Toque, em Passo Fundo, em Soledade, durante essa semana, terça, quarta e quinta-feira. Agora, a Cotrijal, há muito tempo, ela vem dando uma atenção especial à mulher, principalmente à mulher do meio rural.
3: Isso mesmo, Luiz Carlos. Aqui na Cotrijal, nós temos um programa chamado Mais Elas, que é um programa que trabalha com o quadro social feminino durante todo o ano. Nas nossas unidades de negócios, nós temos o que nós chamamos de núcleos femininos. Ao todo, temos em torno de 370 mulheres que participam desses núcleos femininos. E nesses núcleos, a gente realiza alguns eventos online, né, em que a gente transmite aqui da sede da Cotrijal alguns conteúdos, e elas se reúnem nas unidades para receber esse conhecimento. Então, nós temos uma vasta programação durante todo o ano, em que elas participam conosco, elas se integram nas unidades, né, de acerto da Cotrijal. Nós já trabalhamos temas para você ter uma base, trabalhamos segurança do trabalho nas propriedades, trabalhamos educação financeira, trabalhamos a parte nutricional, que é importante, né, para os trabalhadores do campo. Então, essas mulheres, elas têm uma programação durante todo o ano. Em junho, nós trabalhamos também uma rodada regional, que a gente chama. A Cotrijal, para poder atender o seu quadro social, está dividida hoje em 8 regionais. Então, nós fizemos uma rodada por todas essas regionais, levando capacitação também. Nesse ano, a gente já fez essa rodada com as mulheres, tivemos a presença aí, além dessas mulheres que participam dos núcleos, as 370, chegamos aí a um total de 500 mulheres participando conosco durante essas rodadas. E as capacitações, elas não param, né? Acontecem durante todo o ano. Outro ponto importante que nós temos com o trabalho de mulheres aqui na Cotrijal é que nós temos um comitê consultivo. Dessas 8 regionais que eu te expliquei, Luiz Carlos, cada regional tem representantes e o comitê se reúne ordinariamente aqui na sede para receber capacitação e também para nos ajudar a preparar as iniciativas para o público feminino. Então, a gente traz uma ideia enquanto Departamento de Desenvolvimento Cooperativista e Marketing e essas ideias, por vezes, são sugeridas e validadas pelo comitê. É um trabalho que iniciou já há algum tempo aqui na cooperativa e nós vemos colhendo muito bons frutos.
1: Sim. Os programas direcionados às mulheres atingem todas as faixas, me refiro à mulher jovem, à mulher propriamente e à idosa também?
3: Com certeza. As mulheres são convidadas a participar, por exemplo, do encontro a partir dos 15 anos. E nos núcleos femininos também. Então, elas, quando estão na cooperativa, junto com seus pais, seus avós, seus maridos, são convidadas a participar de todas as atividades que nós promovemos.
1: A realidade hoje da mulher, me refiro à mulher jovem, fala-se muito em sucessão rural e uma preocupação muito grande nesse sentido. Qual é a visão da mulher rural, a jovem principalmente, em relação à permanência no campo?
3: A capacitação. As mulheres, elas trazem sempre isso em seus depoimentos, né? Que é importante elas estarem preparadas para auxiliar no momento da sucessão e muitas estão à frente dessa sucessão, né? Muitas mulheres são somente mulheres na propriedade, filhas mulheres, e elas estão se capacitando. Muitas estudam a engenharia agronômica, outras procuram a cooperativa para ter suporte. E nós temos casos aqui de muitas propriedades de associados e associadas nossas que são tocadas pelas mulheres. E quando eu falo tocadas, não é simplesmente a gestão, é colocar a mão na massa, é dirigir uma colheitadeira, é ajudar a semear, a plantar, a colher, né? Então, as mulheres hoje estão muito preparadas e estão fazendo a sucessão, quando necessário, de forma muito efetiva e qualificada.
1: Maria Letícia, de minha parte, fico satisfeito pela sua participação no nosso programa. Eu acho que é bom aí recapitular a programação dos 3 encontros de mulheres que estarão acontecendo nesta semana. Em Não Me Toque, Soledade e Passo Fundo.
3: Isso mesmo, amigo Luiz Carlos. Iniciamos então às 9h30, uma recepção calorosa, uma acolhida especial para as mulheres. Às 10 horas temos o protocolo, a abertura oficial. Às 10h15, a nossa palestra principal com a Cleusa Fagundes, com a temática Vivendo ou Existindo. Às 12 horas fizemos a pausa para o almoço. E à 1h30 da tarde, reiniciamos com a nossa atração artística, a dupla de meninas aqui de Vitor Greff, Lara e Glória. Previsão de encerramento às 15h30. E nós esperamos a todas que se inscreveram para dias muito especiais na companhia aqui da Cotrijal.
1: Letícia, muito obrigado pela sua participação no programa. Foi um prazer esse contato. Um abraço, boa tarde.
3: A alegria foi nossa em poder estar divulgando esse trabalho que fizemos com muito amor aqui na Cotrijal, preparando essas mulheres, né? E agradecemos pelo interesse na nossa pauta e estamos à disposição para próximas oportunidades. Boa tarde.
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1: Vamos agora acompanhar as informações do Mercado Agrícola com a Ana Lúcia Jacomini.
12: E nós iniciamos com as cotações dos grãos que são comercializados nas sacas de 60 quilos. A soja, R$ 137,00. O milho, R$ 61,00. E o trigo, R$ 75,00. Demais produtos, boi gordo R$ 12,65 ao quilo vivo, vaca gorda R$ 10,65 ao quilo vivo, suíno tipo carne no preço integração R$ 4,65 ao quilo vivo, suíno tipo carne no preço particular R$ 5,82 ao quilo vivo. Ana Lúcia Jacomini para a Tua Rádio.
1: Muito obrigado, Ana Lúcia.
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1: 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A Hora do Agricultor volta amanhã, no seu horário tradicional, ao meio-dia. A todos, uma boa tarde.
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1: Oi, gente. Boa tarde. Boa tarde pra todos. Está no ar a partir de agora o No Ponto, trazendo notícia, trazendo informação, trazendo música na medida do possível, a interatividade com a nossa audiência também. Agora 24 para uma, 23 graus de temperatura, com céu encoberto já. Nós começamos o dia com uma leve presença do sol, mas com essa expectativa, né, de que as instabilidades retornam já a partir das próximas horas também aqui na nossa região. 23 graus é a temperatura 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

0: 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Já já tem a nossa hora do recado com os avisos das comunidades e das famílias. Antes eu quero trazer a Júlia Berguete Xavier aqui para a conversa, porque ontem nós até falávamos aqui com os nossos comentaristas, Júlia, no trabalho de cobertura da apuração das eleições 2026, que o pessoal gosta muito ainda de saber como foi a votação na sua urna, na sua sessão. Quantos votos o meu candidato fez, quantos votos o candidato adversário fez. E eu sei que você passou boa parte da manhã de hoje trabalhando em cima destas informações e que elas já estão disponíveis, né? Bem-vinda ao No Ponto, boa tarde.
1: Isso aí, boa tarde, Ana, boa tarde aos nossos ouvintes aqui do No Ponto. Exatamente, Marau tem 108 urnas, Ana, e a gente... Sabe, e também teve muitos comentários e muitos pedidos de quantos votos fez fulano na minha urna, na minha sessão. Então, pensando nisso, a gente reuniu todos os boletins de urna, todos os votos que a sua sessão fez. Então, e eles estão disponíveis no nosso site, Ana. Então, entra lá no www.tuaradioalvorada.com.br e grandão, vai ter aqui, confira como foram os votos na sua sessão eleitoral aqui em Marau. Daí a pessoa, né, vai lembrar ou até mesmo ter anotado. Então, ah, e a minha sessão, por exemplo, foi a 73. Então, eu vou aqui, tá em ordem, né, então do 1 ao 108, no caso 1 ao 191, porque não é em ordem,
0: sim,
1: né,
0: claro.
1: Pulam alguns números. E daí eu vou procurar a 73. Quando eu achar, vai estar, clique aqui para ver o seu boletim de urna. Então, é só clicar e você vai ter todos os dados. Então, quantos votos cada um dos candidatos a presidente teve, depois a deputado federal, deputado estadual. Então, tudo bem explicadinho nesse PDF que vai abrir no teu celular ou no teu notebook, computador. Lembrando, então, para você que tem essa curiosidade, né? Quer saber quanto tem? Já tem como, então é só entrar no nosso site, Ana.
0: Beleza, Júlia, parabéns pelo trabalho e obrigada por vir aqui no programa trazer pra gente essa novidade, então, né? Porque facilita muito para quem quer saber aí os votos do seu candidato. Brigadão.
1: Exatamente, um abraço, Ana.
0: Outro para você. 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
0: A partir desta segunda-feira, a FAB Faculdade realiza um evento voltado ao empreendedorismo. E o Eduardo Serri traz mais informações para a gente na reportagem da tua rádio Alvorada.
2: Muito bem, pessoal, falando de evento por aqui, porque nos dias 5, 6 e 7 de outubro, a FAB aqui de Marau realiza a Semana do Empreendedorismo. Quem fala um pouquinho pra gente sobre esse evento é a Priscila Batistella, ela que coordena os cursos de administração e gestão da FAB. Bem-vinda à nossa programação, Priscila.
3: Bom dia, muito obrigada. É sempre um prazer estar aqui conversando com vocês, falando sobre os eventos da FAB. E eu tenho certeza que essa Semana do Empreendedorismo também vai ser mais um daqueles eventos sucesso na região.
2: Muito bem. Começa falando, Priscila, sobre o porquê desses dias, né? A gente conversava um pouquinho em off sobre hoje ser o Dia do Empreendedorismo e tudo mais, né? Vamos explicar primeiramente o porquê da data.
3: Exato. Então, né? Nós escolhemos a semana do dia 5, então hoje, 6 e 7... para fazer esse evento da Semana do Empreendedorismo da FAB, porque hoje, dia 5, foi institucionalizado pelo SEBRAE como o Dia Nacional do Empreendedorismo. E como a gente sabe, Marau é um lugar, enfim, uma região extremamente empreendedora. Então, até em homenagem aos empreendedores da cidade, buscamos aí organizar a 5ª Semana do Empreendedorismo da FAB nesta semana aqui, entre hoje e até quarta-feira à noite.
2: Muito bem, vamos falar um pouquinho sobre a programação, então, e sobre a dinâmica, né? São palestras, são conversas, aulas abertas, como é que funciona essa Semana do Empreendedorismo?
3: Exato, então o que vai acontecer essa semana, né? Vão ser três palestras, divididas em três noites diferentes. A primeira acontece hoje à noite, vai ser com o Leonardo e o Vinícius Segatti, para falar um pouco sobre a história deles, sobre como é empreender em família, os empresários do Grupo Colone, como foi, né, começar o empreendimento deles lá atrás e hoje chegar onde estão aí com diversas empresas de diversos ramos diferentes. Depois nós vamos ter amanhã à noite, na terça-feira, uma mostra de negócios com um momento de interatividade e networking. E depois a gente vai ter uma conversa também, enfim, no formato de palestras, com o Saulo Ramos. Ele que é vice-presidente da SIM, diretor executivo financeiro do Grupo Somar, então alguém que também está trabalhando com exportação e importação de produtos, alguém que tem muito também a agregar para esse cenário empreendedor que a gente tem. E depois, na quarta-feira, para o encerramento disso tudo, nós convidamos a Márcia Cristina Rigo. Ela coordenou o centro de consultorias da faculdade há um tempo atrás, então é um prazer receber a Márcia de volta na instituição. E ela vem com uma palestra sobre impulsionamento de negócios, sobre impulsionamento de propósito e principalmente de futuro. A Márcia, ela hoje atua, né, como consultora, mentora de líderes, de equipe, enfim, escritora. Então, alguém aí que também está muito dentro das empresas e que tem muito para agregar no nosso conhecimento, no nosso dia a dia.
2: Muito bem, é a 5ª semana do empreendedorismo, como você comentou, né? Como é que surgiu essa ideia desse evento? Eu imagino que da necessidade de colocar os estudantes, principalmente, em contato com esse pessoal, né?
3: Exato, sabe que é a 5ª semana e a última foi feita em 2020, durante a pandemia, num formato de lives. Então, depois, enfim, mudou a coordenação, né? A FAB passou por uma reestruturação e esse evento ficou 5 anos sem acontecer. E aí, no início deste ano, enquanto a gente pensava aí, né, nos eventos para se retomar, até em função da comemoração dos 25 anos da FAB, nós, enquanto coordenação dos cursos de administração e gestão, pensamos, por que não retomar a Semana do Empreendedorismo? Nós sentíamos que os nossos alunos, e principalmente os empreendedores de Marau, estavam desassistidos nessa questão do e agora eu empreendo, para quem que eu recorro? Aonde que eu vou? Né? O caminhar do empreendedor, por vezes, ele é solitário, porque a pessoa não tem com quem trocar uma figurinha para falar sobre o seu negócio, um ambiente confortável e seguro de saber que, poxa, aqui eu posso conversar, que não vai ter alguém me olhando com olho de concorrência, mas vai estar me olhando com olho de parceria, com olho de crescimento, né? E a gente entende que esse é o ambiente que a FAB proporciona. Então, juntando todos esses fatores, os 25 anos da FAB, os nossos alunos que são extremamente empreendedores e principalmente a necessidade dos empreendedores da cidade, resolvemos aí retomar a Semana do Empreendedorismo. E eu estou muito feliz em estar coordenando essa retomada desse evento, né? Inclusive, já colocamos ele no nosso calendário acadêmico e a partir desse ano ele deve acontecer anualmente em outubro. Porque é importante que os nossos empreendedores tenham esse espaço de conversa, esse espaço de networking, esse espaço de troca, esse espaço de reconhecimento, até mesmo para saberem que, olha, não estamos mais sozinhos, tem outras pessoas no mesmo barco que a gente, com as mesmas dificuldades que nós, os mesmos desafios e principalmente as mesmas vitórias. Então, essa que é a retomada aí da quinta semana do empreendedorismo da FAB Marau.
2: E para quem está começando, esse apoio, essa troca, como você comentou, né, com pessoas que já estão no mercado e nomes muito fortes, como temos nessa semana, com certeza é muito importante. Quem é que pode participar e como é que faz para participar dessas palestras da Semana do Empreendedorismo?
3: Perfeito, então, para participar, qualquer empreendedor de qualquer tamanho, não interessa se você é MEI, se você ainda está na informalidade, quem sabe, e tenha interesse em daqui a pouco aprender mais e se especializar, então você também pode vir. É a pessoa que tem interesse no tema do empreendedorismo. Qualquer pessoa que tenha interesse nesse tema. As inscrições são até hoje, mais ou menos 5 da tarde. Para que a gente consiga organizar o evento que já começa hoje, né? Então, eu não posso deixar as inscrições abertas ao longo da semana. Então, a pessoa precisa se inscrever hoje. Para se inscrever, ela pode ou entrar em contato com o nosso centro de consultorias e falar com a Kelly, ou através das inúmeras formas, enfim, WhatsApp, Instagram, Facebook, que a faculdade tem. A gente faz as inscrições por lá. Para quem não é aluno da instituição, o evento tem um custo. Mas é um custo de participação, enfim, não chega a ser um valor muito alto, são R$ 50 para as 3 noites. E a gente está colocando esse valor exatamente para que o empresário empreendedor tenha essa questão do compromisso, né? Do poxa, não, eu vou mesmo nesse evento, eu tenho certeza que isso vai fazer bem para mim. Então a gente está cobrando o valor de R$ 50 a inscrição, mas é para as 3 noites. Inclusive para o momento de mostra e o momento de interação e de networking, né? Que às vezes só esse momento vai ser o suficiente para pagar esses R$ 50 e ainda fazer um investimento muito maior na tua empresa. Alunos da instituição, alunos da FAB, têm acesso gratuito ao evento.
2: Muito bem, obrigado pela tua atenção e parabéns para vocês por essa iniciativa de trazer de volta esse evento. Muito bacana. Se tiver mais alguma coisa que você deseja frisar aqui para os nossos ouvintes, pode ficar à vontade.
3: Não, eu acredito que a informação seja essa, né? Nós estamos extremamente felizes pela retomada do evento. Ah, tem um ponto importante, sim. Este evento está sendo patrocinado pelas agências de cooperativas de crédito de Marau. Então, Sicredi, Cressol e Sicoob estão conosco nesse evento, nessa semana, e nós estamos muito felizes de ter essas três agências conosco, né? Essas três cooperativas de crédito. Tenho certeza que isso engrandece ainda mais o nosso evento. E é isso, falar que nós estamos muito felizes enquanto FAB, enquanto Coordenação dos Cursos de Administração, enquanto Centro Empresarial, e esperamos que seja uma semana incrível de muita troca, muito aprendizado, muito conhecimento, e já preparando a de 2027.
2: Obrigado, obrigado pela tua atenção.
3: Um
2: Priscila
3: prazer.
2: Batistella, coordenadora dos cursos de administração e gestão da FAB aqui de Marau, que realiza então nos dias 5, 6 e 7 de outubro a quinta semana do empreendedorismo. Devolvendo a programação da emissora, Eduardo Serri.
0: Muito obrigada, Dudu, pelas informações.
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7: Desse assunto eu gosto e bastante. Preste atenção. Com a ajuda da inteligência artificial, uma equipe internacional de 85 pesquisadores diz ter identificado os principais fatores para um relacionamento de sucesso. O estudo analisou quase 12 mil casais em 43 bancos de dados de 29 laboratórios diferentes. E uma das principais conclusões desse estudo é que as características individuais não são tão decisivas quando precisamos prever o sucesso de um relacionamento. Na prática, os cientistas revelaram que não há nada mais importante para o sucesso em uma relação do que a convicção sobre o comprometimento do parceiro. Outros indicadores importantes encontrados foram nível de gratidão ou reconhecimento, satisfação sexual e nível de intimidade. Esse foi o Bem Viver de hoje. E eu, Ana Paula Barros, volto logo com mais uma dica para nossa saúde. Até a próxima.
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1: 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CD, Centro de Diagnóstico, conosco, trazendo a Júlia Berguete Xavier de volta para a programação. E um assunto, né, Júlia, que vale muito a pena a gente trazer, que vale muito a pena a gente abordar: os efeitos do cigarro eletrônico no organismo humano.
2: Bom, pessoal, a gente entra agora na nossa programação para falar sobre saúde. Sobre saúde, mais especificamente, sobre os cigarros eletrônicos. E quem eu tenho aqui junto comigo no Saúde e Bem-Estar é o Vinícius Dalmaso. Ele que é pneumologista, falando um pouquinho sobre esse assunto que preocupa tanto, né, Vinícius? Bem-vindo à nossa programação.
3: Obrigado, Júlia. Prazer poder aqui participar com vocês e cumprimentar também os ouvintes aí da rádio.
2: Vinícius, vamos explicar um pouquinho primeiro o que são esses cigarros eletrônicos e por que eles preocupam tanto a medicina atualmente.
3: Então, o cigarro eletrônico atualmente ele é conhecido como vape, aí, especialmente no público mais jovem, né? Ele iniciou assim o seu uso, ou na verdade é só, como eu digo assim, é só desculpa assim, né, de uso como uma possibilidade de ajudar os pacientes que são fumantes a parar de fumar. Porém, o público-alvo, né, desde o início, sempre foram as pessoas que nunca tinham fumado. Na verdade, isso era um público adolescente, um público mais jovem, né? Então, é uma forma, uma forma de colocar a nicotina para dentro, assim, de uma forma não relacionada à combustão, como no cigarro tradicional, mas é uma forma de inalar, né, então a nicotina, e dar aquela sensação de bem-estar que a nicotina pode dar de forma temporária, né. Então ele surgiu primeiro com essa ideia, mas infelizmente a gente vê que a maioria do público que está em uso é um público mais jovem, né.
2: Bom, doutor Vinícius, também trazer o porquê o cigarro eletrônico é tão danoso à saúde do público.
3: É bom esclarecer que o vape ele não é só um vaporzinho de água, como alguns pensam, né? Além da nicotina, ele tem outras partículas, né? Tem substâncias já conhecidas como cancerígenas, metais pesados, né? Tipo o chumbo, o níquel e outros diluentes também, que podem fazer bastante mal aí especialmente ao pulmão, né? A gente sabe que a nicotina, ela tem outros efeitos também no sistema cardiovascular, né? Pode aumentar a pressão, arritmias, na parte psiquiátrica, que eu acho que é o grande problema atual, né? Os adolescentes, né? Eles ficam mais ansiosos, Os jovens também têm maior risco de depressão, ansiedade, né? Então, acaba que esse hoje é o grande problema que a gente vê. O pulmão, a gente sabe que já tem várias doenças associadas aí ao cigarro eletrônico, né? Especialmente quem já tem um histórico, por exemplo, de alguma doença pulmonar, tipo asma, por exemplo, né? Que é uma das mais comuns. E alguns casos, assim, que embora seja mais raro, pode evoluir com um quadro inflamatório, assim, mais grave, né? Incluindo, às vezes, a necessidade, assim, até de precisar internações, usar oxigênio, né? Isso é um pouco mais raro, mas pode acontecer. E as complicações crônicas, a gente ainda nem sabe direito, na verdade, porque a gente não tem como ainda conhecer os efeitos de 20 ou 30 anos de uso, né? Porque isso é algo mais recente. Mas a gente está bem preocupado com a dimensão do problema que a gente vai ter no futuro, né? Pela quantidade de jovens usando.
2: Bom, o que que o senhor traria então como mensagem para quem trocou o cigarro pelo vape? Tu comentastes, né, que a propaganda maior foi para jovens, mas também tiveram pessoas que trocaram o cigarro normal pelo vape. Dá para falar que tem um melhor, um pior, ou essa discussão não se aplica? Os dois têm, né, seus elementos prejudiciais?
3: Não, a gente

0: pro cigarro tradicional, né? Mas a gente tem outras opções para o paciente que já que está em uso do cigarro. Eu sempre digo cigarro tradicional, assim, para facilitar. A gente tem outras opções de tratamento já bem validadas, né? Com medicamentos, com reposição de nicotina de forma temporária por adesivo, gomas, né? Mas a gente não recomenda que seja feita o uso do cigarro eletrônico, porque acaba que isso acaba ficando meio que definitivo. Ele não, as pessoas acabam mantendo o uso da nicotina, né? Então não é algo seguro que justifique aí para a gente usar de forma para auxiliar o cigarro, a pessoa parar de fumar, né?
1: Perfeito. Doutor, e para quem tem aquele discurso, né? Só uso em festa, só uso quando saio socialmente. A partir de quanto o uso ele já se torna prejudicial para o pulmão?
0: A gente vê frequentemente essa frase, ah, eu só uso em festa, né? A dependência, ela não exige necessariamente muitos anos de consumo, né? Então, acaba que com o tempo, assim, o uso regular acaba ficando mais frequente, né? Porque isso é uma consequência da nicotina, assim, né? Da questão da ação dela no cérebro, né? Então, acaba que você precisa de formas mais frequentes e com uma dose maior. Então, a pessoa começa, assim, nessa forma de uso em festa e quando veja, boa parte, assim, não são todos, mas boa parte acaba ficando viciado, né? Porque é muito fácil. Ele não, como não elimina a fumaça, aquela tradicional, a pessoa usa, depois guarda no bolso, depois de novo. Então, ela passa, às vezes, o dia inteiro ali, em função ali do uso do cigarro eletrônico, né? E às vezes nem se dá conta, né? Eu já tive adolescentes aí que o consumo de nicotina equivale a 2, 3 carteiras de cigarro por dia, né? Então é muita nicotina, porque a pessoa nem se dá conta da quantidade que está usando, né?
1: Perfeito. Bom, quais que são os sinais de que o uso desse cigarro eletrônico está causando uma lesão pulmonar? Quais são os principais sinais de aviso de que tanto o jovem, tanto a família pode estar então atenta?
0: Na questão pulmonar, os principais é a tosse, né, que pode começar a surgir. Também o cansaço, que às vezes começa o exercício, né, uma falta de ar, chiado no peito. Muitos têm, como eu falei, já um quadro prévio de asma, e aí pioram, né, pioram o controle. Então, esses são os principais. E, eventualmente, se for alguma coisa mais aguda, assim, mais rápida, aí sim, daí a gente suspeita desse processo inflamatório que eu falei anteriormente, né, que pode dar falta de ar, inclusive necessidade de oxigênio. Esse ele tem que ir mais rápido aí para o atendimento, né? Às vezes até alguns sintomas gastrointestinais, né, de diarreia, dor, mas o mais comum é essa parte respiratória mesmo. E o principal, acho que a gente precisa lembrar aí os ouvintes, né, que é a parte da dependência da nicotina, não só a parte respiratória, mas quando o jovem começa a ficar ansioso tem o caso assim que a pessoa às vezes não consegue ficar numa aula, numa reunião, porque precisa logo sair, né, para fumar. Então isso já é um sinal que a pessoa está bem dependente e precisa de ajuda. Quando começa a ter impacto na tua qualidade de vida, no teu dia a dia, é sinal que você já está atrasado aí em pedir ajuda, né?
1: Perfeito, importante isso. Quando começa então a impactar a vida, você precisa de ajuda e qual a melhor forma de buscar essa ajuda?
0: Eu acho que parte assim de um apoio familiar, né, ter essa conversa, né, com a família e de fazer uma consulta médica. Às vezes muitas vezes é necessário um atendimento multidisciplinar, né, um apoio psicológico, dependendo da área pode precisar aí uma avaliação também com um psiquiatra. Então é muito individual isso, né, depende do qual é o impacto que isso tá tendo, assim, se é mais respiratório, ou se é mais relacionado à dependência de nicotina. Então, muitas vezes a gente precisa um atendimento multiprofissional, assim, multidisciplinar, para atender melhor esse paciente.
1: Perfeito. Bom, Vinícius, também passar aqui rapidinho do local em que você atende, também se tem alguma rede social ou algum telefone.

0: contato.
1: 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E vocês podem me seguir na rede social, tem a própria da Clínica do Pulmão, que é arroba Clínica do Pulmão, ou arroba vini.dalmaso. Será um prazer recebê-los aí, e também prestar qualquer informação que for necessária.
0: Certo, para a gente finalizando, gostaria também que você trouxesse, se a gente deixou de abordar algum tema, e também trouxesse um conselho para quem usa vape, sente que não consegue parar, talvez está escutando essa entrevista, ou sabe que não deveria, mas mesmo assim continua usando.
1: Eu acho que a mensagem principal é saber que realmente não é algo inofensivo, inofensivo, né? A gente sabe que não é um vaporzinho de água, que o cheiro agradável não significa que ele seja inofensivo, né? E, sem dúvida, existem substâncias tóxicas que algumas podem levar um tempo assim para dar problema, né? Então é muito importante que, especialmente, eu tô focando mais aqui nos jovens, né? Adolescentes, né? Que não, primeiro que, se puder não experimentar, é melhor, né? Mas os pacientes que já, as pessoas que já estão usando, né, procurem ajuda se tiver esse impacto na sua qualidade de vida, no seu dia a dia. Converse com seus familiares sobre isso. Eu acho que é bem importante estar aberto. A gente tem vários adolescentes que os pais nem imaginam que eles já estão usando, né? Então fica aí uma mensagem também para os pais conversarem com os adolescentes, os jovens, sobre o assunto e dar abertura aí para essa conversa, que é super importante.
0: Realmente, até porque o falar, né, às vezes é melhor prevenção, não tratar algo como um tabu.
1: Exatamente. Muitos adolescentes, eles não se sentem seguros em ter essa conversa, até porque às vezes a família não dá oportunidade, né? Então acaba que fica só as informações do grupo de amigos, e aí é um problema. Hoje a gente tem quase, chega a 30, às vezes 30, 40% dos adolescentes aí, em alguma, conforme a faixa etária do Brasil, já tiveram acesso aí ao uso do cigarro eletrônico. Lembrando que é proibido a venda, né, desses dispositivos. Então, tem isso aí também, né? A gente não tem uma regularização sobre o uso, mas a venda e a propaganda, ela é proibida no nosso país.
0: Bom, perfeito. Vinícius, mais alguma coisa que talvez faltou aqui para nossa entrevista?
1: Não, acho que foi meio que tudo abordado aí, né? Fica essa
0: Certo.
1: última mensagem, tá?
0: Muito obrigada por ter se disponibilizado para então levar essas informações para os nossos ouvintes aqui para nossa programação, Vinícius.
1: Eu agradeço o convite novamente, é um prazer aí participar.
0: E aí, a gente conversou agora com o pneumologista Vinícius Dalmaso, falando um pouquinho então sobre o cigarro eletrônico. Voltando para nossa programação, Júlia Berghetti Xavier.
2: Valeu, Júlia, muito obrigada, tá? Pelas tuas informações. Agora 1h18, lembrando mais uma vez que Saúde e Bem-Estar, segunda edição, aqui no No Ponto, é um oferecimento do Centro de Diagnóstico. 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Daqui a pouquinho, a previsão do tempo com a Kátia Valente.
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7: 23 graus.
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0: 1h24 com 23 graus de temperatura e com algumas nuvens escuras já se ampliando, né, aqui na região central da cidade. Tem a possibilidade de chuva nas próximas horas aqui na nossa região. Por isso que a gente vai mantendo contato nesse momento com a Kátia Valente, que é a nossa meteorologista. Ela vai falar a respeito dessas tendências, então, para esse início de semana aqui no recorte do Planalto Médio Gaúcho. Né, Kátia, bem-vinda mais uma vez à nossa programação.
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2: Meus amigos e caros ouvintes, a segunda-feira começa com o tempo bastante instável ainda sobre o Rio Grande do Sul. É mais uma instabilidade aqui na nossa região que deve trazer pancadas de chuva, eventualmente algumas pancadas até podem vir com algumas trovoadas. Os temporais ainda ficam atuando, mas mais restritos ao extremo norte, à área de divisas com Santa Catarina. Porém, aqui na nossa região, então, ainda assim podemos ter algumas pancadas de chuva e não se descarta até algumas trovoadas também. As temperaturas na tarde de hoje oscilam entre 22 e 23 graus em média. Amanhã, terça-feira, a instabilidade perde força. Pode ter algum chuvisco mais no período da manhã, mas em seguida, né, o tempo vai abrindo e o sol também já aparece. E com isso, a temperatura sobe rápido. Vamos ter aí uma grande amplitude térmica. As máximas podem oscilar entre 25 e 26 graus no período da tarde. Mas essa trégua dura pouco. Na quarta-feira, ainda vamos ter sim a presença do sol predominando em boa parte do dia, mas a partir da tarde voltamos a ter aquele fluxo de umidade vindo do norte do país e com isso a temperatura também vai subindo porque tem sol, máximas já variando na faixa de 26 a 27 graus à tarde. E aí mais para o final da tarde e à noite a instabilidade retorna. Podemos ter pancadas de chuva, até mesmo com trovoadas, até alguns temporais de forma isolada, mas é na quinta-feira que a instabilidade ganha bastante força por aqui. Com a previsão do tempo, Kátia Valente.
0: Valeu, Kátia. Muito obrigada.

0: Valeu, meu amigo Maurício.
1: Valeu, meu compadre. Essa música é linda demais.
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9: 23 graus.
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0: Agora 23 para as duas, 23 graus a temperatura aqui no centro de Marau. 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
0: As informações com o colega Vinícius Gaieschi.
3: Alô, você ligado na programação da tua Rádio Alvorada, uma excelente segunda-feira para você. A gente vai chegando com os esportes por aqui. Começamos novamente falando de futsal. A AMF entra em quadra hoje lá no sul do estado, na cidade de Camaquã, para enfrentar justamente o Camaquã Futsal pela fase pré-quartas de final do Gauchão de Futsal Série A. O confronto decisivo acontece na próxima semana em Marau. Então a AMF tem a vantagem de decidir o jogo diante do seu torcedor. Tomara que a equipe do técnico Giba consiga pelo menos um empate, digamos assim, para voltar bem, para decidir tudo dentro do Jatirão. Outro time da nossa região que jogou no último sábado e venceu, construiu uma vantagem importante para o jogo da volta, foi o Cerca de Casca, foi até Guaporé e bateu a Age por 3-0. Vai decidir em Casca na próxima semana e tem a vantagem do empate no tempo normal. A equipe de Guaporé vai ter que vencer a partida nos 40 minutos para forçar uma prorrogação. Então o Cerca de Casca conseguiu essa boa vantagem, tentando já encaminhar a classificação para as quartas de finais. E a gente finalmente entra na semana de jogos do Campeonato Brasileiro. A dupla Grenal vai voltar a campo finalmente. Não sei vocês, mas confesso que estava com saudades de ver Grêmio e Inter em campo, apesar da má fase de ambos os times. O Inter joga então com o Corinthians dentro do estádio Beira-Rio. O Grêmio vai enfrentar o Remo fora de casa. Ambos os jogos na quarta-feira, às 19h30. O Inter tem desfalque, inclusive, para essa partida. O atacante Sanabria está de fora. Ele teve uma lesão muscular constatada na panturrilha esquerda durante a data FIFA, junto à sua seleção. Então, como o técnico Eduardo Batista já disse que quer utilizar um centroavante, Alejandro deve ser o escolhido para iniciar a partida contra os paulistas na próxima quarta-feira. O Eduardo Batista ainda tem as opções de João Bezerra e o Raikkonen como alternativas, caso o Alejandro não tenha o desempenho esperado pelo novo técnico colorado. Ainda um pouco de Inter, a gente tenta se reacostumar agora de novo com a volta do Campeonato Brasileiro. A gente tem aqui rapidamente passar os jogos do Inter até, pelo menos até a próxima data FIFA, que acontece no mês de novembro. O Inter então tem esse jogo contra o Corinthians dentro do estádio Beira-Rio. Depois já tem o clássico Grenal na próxima rodada. Tem Mirassol fora de casa, Botafogo dentro do estádio Beira-Rio, Fluminense fora de casa e o Coritiba dentro de casa. Depois a gente tem uma pausa para a data FIFA e tem mais alguns jogos para serem realizados, mas o Inter tem alguns jogos interessantes dentro de casa que pode vir a pontuar e seria muito importante, já que o Inter está mal no Campeonato Brasileiro, principalmente dentro de casa. A campanha não é nada boa. Essa virada pode vir agora com um novo técnico, novas ideias. O Inter pode, quem sabe, escapar dessa situação bastante delicada. Já o Grêmio tem viagem nessa segunda-feira mesmo para Belém, lá no Pará, onde tem esse jogo contra o Remo, jogo com cara de decisão. O tricolor ainda busca sua primeira vitória no Campeonato Brasileiro, jogando longe da arena. O técnico Renato Gaúcho utilizou toda essa pausa da data FIFA para colocar principalmente os jogadores em forma física. Tinha bastante jogadores, segundo o próprio técnico, abaixo do nível esperado. Então o Renato conseguiu fazer essa mini pré-temporada, a gente pode dizer assim, para tentar remanejar o grupo para esses últimos 10 jogos do Campeonato Brasileiro. Uma vitória lá no Pará ajuda bastante, inclusive na moral, com o torcedor, já que na próxima semana daí teremos Clássico Grenal na Arena. E a gente sabe que Clássico Grenal é um evento à parte, então vindo de vitória ajuda bastante no ânimo do próprio torcedor. O Grêmio também tem 10 jogos a fazer nesse Campeonato Brasileiro. Considero a tabela do Tricolor um pouquinho mais complicada do que do Inter. Tem, então, o Remo na quarta, o Clássico Grenal, depois vai enfrentar o Cruzeiro, depois tem Coritiba, Atlético Paranaense, Flamengo, e aí, entre esse jogo do Flamengo, o Grêmio tem as decisões das semifinais da Copa do Brasil também. Depois o Grêmio tem Bahia, Santos, Corinthians e fecha o campeonato com o Mirassol. É uma tabela com alguns confrontos diretos e com jogos também com times do da ponta da tabela, que complica um pouco a vida do Grêmio, o que traz ainda mais o alerta de precisar vencer fora de casa, porque dentro de casa tem alguns jogos bastante complicados, então vai ter que buscar esses pontos longe de Porto Alegre.
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Agora 10 para as 2, daqui a pouquinho tem o Fifo, né, com o programa Em Alta, muito mais música para você aqui na programação da tua Rádio Alvorada. Por aqui a gente volta a falar de esportes, há pouco, né, o Vini Gaies que trouxe detalhes para a gente, mas é importante reforçar aqui a informação de que hoje tem a MF entrando em quadra. A Associação Marauense de Futsal entra em quadra novamente nesta segunda-feira, 5 de outubro, para o jogo de ida dos playoffs do Gauchão de Futsal Série A. O confronto acontece com o Camaquã Futsal lá na casa do adversário no município de Camaquã. A MF, que ontem, início da tarde, saiu de Marau rumo ao município de Camaquã, então, para essa partida. O jogo de volta vai acontecer no próximo sábado, dia 10, aí em Marau, no ginásio Jatir Francisco Foreste. Quem passar dos playoffs vai para a próxima fase da competição, o Gauchão de Futsal Série A. Então, toda a nossa torcida e o nosso desejo de boa sorte para a MF, que enfrenta o Camaquã Futsal hoje à noite pela primeira partida dos playoffs do Gauchão de Futsal Série A. No ponto, junto com a Nativo Topografia e Assessoria Ambiental, não deixe para a última hora o georreferenciamento dos imóveis. 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Casa do Colono, informando hora e temperatura, 8 para as 2, 23 graus. E a gente vai fechando o programa, agradecendo a todos pelo carinho da audiência. Muito obrigada. Também agradecendo a quem esteve conosco desde as primeiras horas do dia, muita gente mandando mensagens aqui no WhatsApp da rádio falando, né, que acompanha a nossa programação desde cedo, e a gente é muito grato por isso. E na sequência tem Notícias da Hora, o Fifo com o programa Em Alta, depois com o Te Aproxega de Música Gaúcha, o Encontro Certo com o Resumo do Dia, e a partir das 19h, Johnny Francio com o Tua Noite. Uma ótima tarde para todos e uma excelente semana. Ela está só começando e certamente vai ser positiva para a gente. Um abraço, paz e bem!

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6: 2 horas. 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Uma mulher de 24 anos, identificada como Tamires Araújo, foi morta a facadas na madrugada desta segunda-feira, no bairro Restinga, no extremo sul de Porto Alegre. Segundo informações preliminares, a vítima foi assassinada pelo companheiro de 29 anos, que foi preso em flagrante no local. O crime ocorreu em uma residência na rua Coronel Castro Dutra. Segundo relatos de vizinhos, houve uma discussão entre o casal por volta das 2 horas da manhã. Uma testemunha afirmou ter ouvido os dois discutindo e chegou a pedir que o homem parasse. Outro morador confirmou ter ouvido a discussão. Depois disso, os barulhos cessaram. Ainda não está esclarecido em que momento ocorreu o assassinato. O senador Flávio Bolsonaro, candidato à presidência da República, iniciou amanhã desta segunda-feira, reunido com integrantes de sua equipe de campanha, para discutir os próximos passos da disputa no segundo turno contra o atual presidente Luiz Inácio Lula da Silva. Durante a tarde, ele recebe o governador reeleito de São Paulo, Tarcísio de Freitas, e o deputado federal eleito por Minas Gerais, Nicolas Ferreira, no local em que tem servido como base da campanha em Brasília. Em uma eleição presidencial marcada pela consolidação da polarização entre bolsonarismo e petismo, Flávio Bolsonaro e Lula vão disputar o segundo turno das eleições presidenciais no próximo dia 25 de outubro. 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A Força Aérea Ucraniana afirmou nesta segunda-feira que começou a usar armas robotizadas controladas por inteligência artificial para derrubar drones russos, incluindo novos modelos mais rápidos e difíceis de interceptar. Há meses, a Ucrânia busca uma forma de interceptar os novos drones russos que atacam Kiev. Esses aparelhos mais modernos são movidos por motores a jato e, por isso, são mais rápidos e difíceis de interceptar que os modelos anteriores, baseados nos drones iranianos Shahed. Em declarações à AFP, o coronel Yuri Gnat, porta-voz da Força Aérea Ucraniana, explicou que as novas torretas observadas por jornalistas da AFP na capital ucraniana utilizam visão ótica e inteligência artificial para eliminar o fator humano e lançar ataques. 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
2: Vamos embora então, chegando para o programa Em Alta, 2h07, 23 graus de temperatura. Opa, dia 5, dia de pagamento, 5 de outubro de 2026, tempo se ajeitando, previsão de chuva chegando por aí. Muito obrigado pela tua audiência, companhia e sintonia. Paz e bem, boa semana, bom mês de outubro que já começou. 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Família toda, meus ouvintes aí da vida toda e nossos amigos aí também, né? 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Jean Giovanni abrindo com 1, 2, 3, Arte Livre, Menina da Aldeia. Depois tem mais sertanejo aí. Boa semana, faz bem.

0: Vamos indo então, trazendo a Kátia Valente para falar aqui, né? Vamos ver, Kátia Valente, como é que vai ficar o tempo aí nas próximas horas?
1: Olá, meus amigos e caros ouvintes, a segunda-feira começa com o tempo bastante instável ainda sobre o Rio Grande do Sul. É mais uma instabilidade aqui na nossa região que deve trazer pancadas de chuva, eventualmente algumas pancadas até podem vir com algumas trovoadas. Os temporais ainda ficam atuando, mas mais restritos ao extremo norte, à área de divisas com Santa Catarina. Porém, aqui na nossa região, então, ainda assim podemos ter algumas pancadas de chuva. Não se descarta até algumas trovoadas também. As temperaturas na tarde de hoje oscilam entre 22 e 23 graus em média. Amanhã, terça-feira, a instabilidade perde força. Pode ter algum chuvisco mais no período da manhã, mas em seguida, né, o tempo vai abrindo e o sol também já aparece. E com isso, a temperatura sobe, sobe rápido. Vamos ter aí uma grande amplitude térmica. As máximas podem oscilar entre 25 e 26 graus no período da tarde. Mas essa trégua dura pouco. Na quarta-feira, ainda vamos ter sim a presença do sol predominando em boa parte do dia, mas a partir da tarde voltamos a ter aquele fluxo de umidade vindo do norte do país e com isso a temperatura também vai subindo porque tem sol, máximas já variando na faixa de 26 a 27 graus à tarde. E aí mais para o final da tarde e à noite a instabilidade retorna. Podemos ter pancadas de chuva, até mesmo com trovoadas, até alguns temporais de forma isolada. Mas é na quinta-feira que a instabilidade ganha bastante força por aqui. Com a previsão do tempo, Kátia Valente.
0: Tá aí, muito obrigado, Kátia. 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Dalmago, chegando para cantar teu sorriso. Boa tarde, vem chuva por aí. 2h24, 23 graus de temperatura, 5 de outubro. 2026.

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1: Vamos lá, já já tem mais Made in Brasil. Deixa eu agradecer aqui aos nossos patrocinadores da hora. Obrigado aí aos amigos acompanhando a nossa programação também. 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Mais Made in Brasil. Doce Pecado, lágrimas sobre a mesa.

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Alô, meu amigo Alberi Ferri Banda, um abraço, muito obrigado pela audiência, companhia e sintonia. Vamos cantar junto aqui o drama, ó. Quem quiser tá liberado. 15, faltando para as 3, 21 graus de temperatura.

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1: 5 de outubro, Dia Mundial das Aves, Dia Mundial do Professor e Dia da Micro e Pequena Empresa. Os aniversariantes do dia. A cantora e compositora Ana Caetano, integrante do duo musical Ana Vitória, com Vitória Falcão.

0: Os fatos do dia. Em 1897, teve fim a Guerra de Canudos, que foi um dos acontecimentos mais emblemáticos do início do período republicano no Brasil. Em 1918, morreu aos 29 anos Roland Garros, pioneiro na aviação francesa. Em Paris, um torneio de tênis muito tradicional é realizado e ganhou seu nome em sua homenagem. Em 1942, aconteceu a substituição do réis pelo cruzeiro como padrão monetário no Brasil. 1988.
1: Hoje, 5 de outubro de 1988, no que tange à Constituição, a nação mudou.
0: A nova Constituição brasileira é promulgada por Ulisses Guimarães, presidente da Assembleia Nacional Constituinte. Em 1988, os territórios do Amapá e Roraima foram elevados à categoria de Estado. Em 1989, Dalai Lama, líder religioso e político exilado do Tibete, recebeu o Prêmio Nobel da Paz em reconhecimento de sua campanha não violenta para acabar com a dominação chinesa do Tibete. Em 2011, morreu aos 56 anos o inventor, empresário e magnata norte-americano do setor de informática, Steve Jobs. Notabilizou-se como cofundador, presidente e diretor executivo da empresa Apple. Em 2020, o Banco Central do Brasil lança oficialmente o sistema de pagamentos instantâneos PIX. Beijos teus. Mário Vivan para a tua rádio.
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3: Daí, vamos ficando por aqui então, agradecendo a tua audiência, a companhia e sintonia. 8 faltando para as 3, 21 graus de temperatura e vem chuva por aí. 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Fechei com ele, o cantor das multidões, o mais amado do Brasil. É o Amado Batista quem chega para cantar Seresteiro das Noites no CD comemorativo aos 44 anos, hein? Vamos embora então. Grande abraço aí o pessoal que está na audiência, companhia e sintonia. Desejando paz e bem, nós encerramos a primeira hora do Em Alta desta segunda-feira, 5 de outubro de 2026. Depois tem mais uma hora, hein? Desfile das bandas, das sertanejas e das gaúchas também.

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4: 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O nível do Guaíba permanece recuando na Ilha da Pintada, no bairro Arquipélago, em Porto Alegre. De acordo com a última medição, feita na manhã desta segunda-feira, o nível estava em 1,92m, 10 centímetros a menos que na medição anterior. A redução ocorre desde sexta-feira e o maior recuo ocorreu no último sábado, quando baixou 25 centímetros em um intervalo de 12 horas. A Defesa Civil informou que mantém o monitoramento do Guaíba e das áreas próximas. Ainda reforçou que, apesar da redução dos níveis, ainda há ruas com presença de água e que, por isso, os moradores devem continuar atentos às condições locais e acompanhar as orientações dos canais oficiais. Na Ilha Grande dos Marinheiros, a água já recuou completamente das ruas. 7 candidatos a deputado estadual terminaram o primeiro turno das eleições de 2026 sem nenhum voto computado, segundo dados do Tribunal Superior Eleitoral. Os nomes aparecem nos resultados oficiais de 5 estados: Acre, Goiás, Pará, Pernambuco e Roraima. Em todos os 5 estados, 100% das sessões eleitorais foram totalizadas para o cargo de deputado estadual. Os 7 candidatos constam como não eleito nos resultados. Quem cultiva gratidão é capaz de realizar sonhos que parecem inalcançáveis. 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O presidente dos Estados Unidos, Donald Trump, culpou os ataques ucranianos a refinarias de petróleo russas pelos altos preços da gasolina nesta segunda-feira. Em um post na rede Truth Social, Trump, que vive um momento de tenso, faltando menos de um mês para as eleições de meio de mandato nos Estados Unidos, quando os americanos irão escolher seus representantes no Congresso, tentou negar que a guerra do país com o Irã ainda seja a razão para que os combustíveis sigam pesando no bolso dos consumidores. Os preços estão altos desde o começo do ano, quando os Estados Unidos lançaram seu ataque contra o regime iraniano ao lado de Israel e Teherã fechou o Estreito de Hormuz em retaliação. 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
4: Próxima edição, às 4 horas.
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12: Cassiano Tomasi, o Fifo. Vamos indo então, meu amigo, minha amiga, chegando para a segunda hora do Em Alta desta segunda-feira, 5 de outubro de 2026. 13:08 da tarde, 21 graus de temperatura, começou a chover, está chovendo fraquinho aqui no município do Marau. 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Ó, musicão chegando aqui, os Reis do Baile, os atuais, antes de ir embora. Letra do Alberi Ferro, depois Mato Grosso e Matias, A Noite de Devaneio e Grupo Carisma, Agora ou Nunca Mais. Música de trabalho.

0: Ó, oh, depois do musicão desse, só sabendo onde é que tem bailinho, vamos conferir a agenda com a colega Rosana Costenaro.
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2: Comunidades. No dia 12 de outubro, a comunidade de Nossa Senhora Aparecida Capingui convida para a Romaria em honra a Nossa Senhora Aparecida. No domingo, dia 11, haverá almoço servido nas mesas. E na segunda, dia 12, feriado, 6 horas, saída da procissão na frente à matriz até a comunidade, 10h30 missa, meio-dia churrasco padrão com copo e cozinha e 14 horas, tarde dançante com Bruno e Guilherme Santos. Eventos. A Faculdade FAB de Marau realiza, entre esta segunda e quarta-feira, dias 5 e 7 de outubro, a quinta semana do empreendedorismo, com palestras realizadas sempre às 7 horas da noite, no auditório do prédio B da FAB. O evento é voltado aos estudantes e à comunidade em geral. Na sexta-feira, dia 9 de outubro, inicia o Festival Gastronômico Degusta Marau, totalizando 38 dias de programação nos estabelecimentos participantes. E é possível conferir todos os restaurantes no site degustamarau.com.br. Rosana Costenaro para a tua Rádio Alvorada.
0: Aí, obrigado, colega Rosana Costenaro. Temperatura batendo a marca dos 20 graus, chovendo fraco aqui no município de Marau nesta segunda-feira, 5 de outubro de 2026. 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Canta Milionário José Rico para as minhas amigas e para os meus amigos aí da Xlândia acompanhando a programação. Alô, Lucas! Alô, Nelza! Essa aqui nós cantava no tempo do bloco, vem que tem, ó.

0: Ó, musicão aí agora, tem San Marino, a foto 3x4, 3:27, 20 graus de temperatura, chovendo fraquinho aí, Marau, uma garozinha, né?
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2: Devido ao sucesso da música Peito Apaixonado, nós do San Marino resolvemos gravar mais uma música em homenagem a todos vocês de casa, é ou não é, negão?
3: É claro, magrão, e a gente canta pra vocês.
2: Então, gente, chegando, foto 3x4 pra gente cantar assim pra vocês.

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5: 3:34.
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0: Tá aí, primeira parte do Made in Brasil, deixe tudo de lado, a bolha. É, musicão, hein? 20 faltando para as 4. 20 graus de temperatura, tá garoando aqui no município do Mará. Não é chuva, né? É uma garoa, parece aquela garoa de inverno. Vamos lá? 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Mais Made in Brasil, Alberi Ferro, Aliança de Lata. Boa tarde, paz e bem, 18 faltando para as 4, 20 graus de temperatura. Como diria o Teixeirinha, tá garoando lá fora.
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7: 3:48.
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16: É o Vini Gaieschi quem chega com as informações.
17: Alô, você ligado na programação da tua rádio Alvorada, uma excelente quinta-feira para você. A gente putou a última Copa do Mundo e a gente pensava ou imaginava que ele poderia fazer parte desse ciclo, desse novo ciclo da seleção portuguesa, já que Portugal é uma das sedes da próxima Copa do Mundo e ele poderia, quem sabe, fazer parte desse grupo da seleção portuguesa nesse próximo Mundial. Aparentemente, ele não gostou desse papel secundário, teve esse atrito e pode ser que a gente tenha visto a última partida de Cristiano Ronaldo com a seleção portuguesa. Fica também de exemplo, aí a gente sempre faz aquela rivalização entre ele e o Messi durante toda a carreira, o Messi se despedindo da seleção argentina na próxima semana, fazendo toda uma festa para ele e o Cristiano Ronaldo deixando uma convocação da seleção portuguesa. São esses dois extremos que acontecem com dois dos maiores jogadores da nossa geração.
16: Daí, obrigado, Vini Gaieschi.
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16: Vamos embora então, apenas oito minutos, faltando para as 16h, 20 graus de temperatura. Tem ela, hein? A imortal e sempre presente, Marília Mendonça. Te amo demais. Depois volto só para fechar.

0: Segura só.
1: Aí, vamos fechando então ao som dela, Marília Mendonça, imortal e sempre presente. 4 faltando para as 4. 19 graus de temperatura. Vamos lá então, meu amigo, minha amiga. 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As notícias da hora chegando. Já, já, eu mesmo volto com mais uma hora de Teapro Chega, né? Das 4 às 5, depois das 5 às 6. Paz e bem, meu amigo, minha amiga. Paz e bem.

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5: 4 horas. 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O Corpo de Bombeiros segue nesta segunda-feira pelo terceiro dia consecutivo nas buscas por William Bogorne Strossi, de 28 anos, desaparecido em um rio na localidade de Linha Pedras Brancas, no interior de Gramado. A corporação foi acionada na tarde do último sábado, por volta das 4h30, após o jovem desaparecer enquanto tomava banho no rio. Conforme os relatos, Strossi estava acompanhado de um amigo quando foi arrastado pela correnteza e desde então não foi mais localizado. No domingo, as buscas tiveram continuidade, mas a equipe de mergulho precisou ser desmobilizada devido às condições do rio. A forte correnteza e as características do local impossibilitaram a realização de mergulhos com segurança. Emplacamentos de veículos bateram recorde para o mês de setembro. Foram registradas 509.686 unidades. Os dados são da Federação Nacional da Distribuição de Veículos Automotores. Esse resultado engloba venda de automóveis comerciais leves, picapes e furgões, ônibus, caminhões, motos e implementos rodoviários. Considerando o acumulado do ano, entre janeiro e setembro, a alta foi de 14,41%, com mais de 4 milhões e 200 mil unidades emplacadas. Não coloque limites em seus sonhos, coloque fé. 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Foi preciso apenas o equivalente à duração de uma partida de futebol para os ingressos da despedida de Lionel Messi pela seleção argentina se esgotarem. Todas as entradas para o amistoso desta terça-feira contra o Benin, em Buenos Aires, foram vendidas em apenas 90 minutos, com preços que variavam de 90 mil a 480 mil pesos argentinos, cerca de R$ 308 a R$ 1.600. A última chance de ver o astro com a camisa da equipe nacional provocou uma corrida desenfreada entre os torcedores argentinos. A alta procura originou longas filas virtuais para o último compromisso desta data FIFA para a equipe do técnico Lionel Scaloni. A venda começou às 6 da tarde do dia 24 de setembro através da plataforma Deportic, site responsável pela comercialização dos ingressos, e por volta das 19h30 já não havia mais lugares disponíveis para compra. 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
5: Próxima edição, às 5 horas.
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2: Vamos embora então, gauchada. Tá chovendo mais forte agora aqui na área central do município de Marau. 19 graus de temperatura, 4 e 6 da tarde, 5 de outubro de 2026, Anelcito, que é dia de pagamento, tá bem parceiro ali fazendo limpeza, que barbaridade. E agora fiquei também, né? Nem tinha me lembrado, barbaridade. 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Vamos dando sequência. Começou, tá pro chega, é o melhor da música gaúcha. Encontro do Palavelho com o Grupo Minuano. Insira teu chimarrão, fecha a janela. E tá pro chega, tchê, que tá chovendo, hein, Marau?
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0: Vamos embora então, que eu tenho que mandar um abraço todo especial aqui pro meu amigo Valdemar lá da Santa Helena, ó. Barbaridade. Alô, meu amigo Valdemar, acompanhando a nossa programação. Valeu, eu separei pra ti aqui, ó, os Bertucci, o sangue de gaúcho. Depois vou rodar uma do Teixeirinha pro meu pai, o Dorva Tomasi, que tá lá na Progresso também. Vamos embora então, né? Obrigado pela audiência, companhia e sintonia, meu amigo Valdemar, que essa aqui ele toca na gaita com uma mão só.
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4: 4:23.
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0: Ô, musicão aí, Recanto da Natureza com os mirins, agora 4h28, 18 graus de temperatura, garoando fininho aqui na área central do município de Marau. 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Informando a hora certa, 4h30 da tarde, 18 graus de temperatura. Canta Nilton Ferreira, o baile do bigode.
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0: Alô, meus amigos do Café 11, acompanhando a nossa programação. Valeu, muito obrigado pela audiência, companhia e sintonia.

O Nilton Ferreira cantando Baile do Bigode, 4h33, 18 graus de temperatura. 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Vamos lá então, Porca Véia chegando para cantar o fim de baile. Alô, meu amigo Jandir Chiqueleiro. Tá no porão lá, chimarrando, né? Mas ô, Jandir. Hoje eu ia lá visitar ele, mas encontrei ele pras ruas, né? Tava, não, acho que deu uma saída, mas que barbaridade. Valeu, Jandir. Obrigado pela audiência, companhia e sintonia.

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5: 4:45.
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1: Ó, o musicão chegando com os Bertucci, te conto, Patrício, meu amigo Evandro do Jardim do Sol. Aqui botaram no zap, ó, boa tarde, meu amigo Fifo, se é possível, é o Sérgio, né? Roda os Monarcas aí, parceiro do vento. Alô, Sérgio, obrigado pela audiência, companhia e sintonia, já tô procurando, daqui a pouco já rodo pra ti aí. Essa é pro Evandro, lá do Jardim do Sol.

É, musicão aí, já tá prontinho aqui com os Monarcas, o parceiro do vento pro meu amigo Sérgio. 11, faltando para 5, 18 graus de temperatura. 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Vamos lá? Valeu, meu amigo Sérgio. Essa é para ti, os Monarcas, parceiro do vento. Depois volto só para fechar. 10 agora, faltando para 5, 18 graus de temperatura. Chovendo fraquinho aqui em Marau.

0: Feito então, né? Já no finalzinho do programa, faltando 6 para 5, 18 graus de temperatura. Tem Gildre Freitas prontinho para cantar. Que jeito tem a Mariana? E depois eu vou rodar a música aí pro meu grande amigo, né? O pessoal que tá acompanhando a nossa programação aí. Vamos lá, pararirararará. É o Valmor Bisolo, né? Valmor Bisolo acompanhando a nossa programação. Pediu aqui, ó. Não largo de mão com o grupo Rodeio, mas é de vereda, né? Já depois aí do intervalo, vou catar a música para ti e vou rodar. Agora fica ele cantando. Gildo de Freitas, que jeito tem a Mariana, já no finalzinho da primeira hora do programa Até a Prochega, sim, 5 de outubro de 2026, faltando 5 para 5, 18 graus de temperatura, chovendo fraquinho, né, uma garoa aqui na área central do município do Marau. Paz e bem, muito obrigado pela tua audiência, companhia e sintonia. Vem aí as notícias da hora e depois eu mesmo volto com mais uma hora de Até a Prochega. Então não saia daí, meu amigo, minha amiga. Passe bem.
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6: 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Vamos às informações da central de conteúdo da tua rádio.
7: Em Marau, destaque para o Residencial Vitória 3, que será inaugurado nesta quarta-feira. A cerimônia está marcada para as 9 horas da manhã no Residencial, que está localizado na rua Piauí, no loteamento de Roco, próximo à praça do bairro Santa Helena. O empreendimento irá contemplar 40 famílias e integra o conjunto de condomínios de interesse social do Programa Habitacional. O programa também conta com o Residencial Vitória 1, localizado no loteamento Busnello, e o Residencial Vitória 2, no loteamento Santorini. Lembrando que a comunidade também está convidada para acompanhar a cerimônia da inauguração do Vitória 3 aqui em Marau. Júlia Berghetti, Xavier para a Rede Tua Rádio.
8: A Secretaria de Agricultura e Meio Ambiente de Lagoa Vermelha promove nesta primeira semana de outubro a Semana de Conscientização ao Bem-Estar Animal. Ações informativas sobre guarda responsável, vacinação, higiene, cuidados na velhice e castração. A campanha também destaca a parceria com a ONG Ápia, que realiza cerca de 60 castrações mensais, priorizando famílias inscritas no CAD Único, além de orientar a população sobre os canais para denúncias e a importância de manter os cuidados com os animais durante todo o ano. Da tua rádio Cacique de Lagoa Vermelha, Daniel Carvalho.
9: Em Vacaria, a novena de Nossa Senhora de Fátima segue até sábado, dia 10 de outubro, reunindo a comunidade, movimentos e devotos. Segundo o Frei Protásio Ferronato, a participação da comunidade tem sido intensa, com a igreja recebendo grande número de fiéis a cada noite. Uma das atividades tradicionais da programação será a procissão, que será realizada neste sábado. A saída ocorre às 3 horas da tarde, em frente à comunidade Nossa Senhora Consoladora, no bairro Cristal. O itinerário seguirá pela Samuel Guazelli em direção à rodoviária e depois pela Avenida Assis Brasil até a Igreja de Fátima. Da tua Rádio Fátima de Vacaria, Júlia Rodrigues.
10: Em Soledade, no início da tarde desta segunda-feira, um motociclista morreu após uma colisão lateral envolvendo uma motocicleta e um Fiat Palio vermelho na rua Vacaria. O acidente aconteceu no sentido em direção a Mormaço, cerca de 400 metros da Avenida Marechal Floriano Peixoto. A vítima foi identificada como Cleito Vivian de Campos, de 23 anos. Ele morreu ainda no local da ocorrência. O Corpo de Bombeiros Militares esteve no endereço e encaminhou a condutora do Fiat Palio ao Hospital de Caridade Frei Clemente. acidente. O SAMU de Soledade também prestou atendimento no local à mãe do jovem que precisou de auxílio médico. A Brigada Militar, o Departamento de Trânsito e a Polícia Civil acompanham a ocorrência. A via permaneceu bloqueada para o trabalho das equipes. O Instituto Geral de Perícias se deslocou de Passo Fundo para Soledade para realizar os levantamentos periciais e, posteriormente, a remoção do corpo. Da tua Rádio Cristal, de Soledade, Cláudio Fly.
7: Em Veranópolis, a Prefeitura promove ao longo do mês de outubro uma programação voltada ao empreendedorismo feminino, com palestras gratuitas para capacitação e fortalecimento das mulheres que atuam ou desejam empreender. O primeiro encontro acontece nesta segunda-feira, dia 5, às 7 horas da noite, no Centro de Convivência Ivo Zanella. A palestrante Alessandra Dayana Schneider abordará o tema Plantando Oportunidades, colhendo sucesso. Já no dia 26 de outubro, também às 7 horas da noite, a programação terá participação de Tatiana Abreu da Silva com o tema Organização Financeira para Empreendedoras e de Letícia Ribeiro Rosado, que falará sobre MEI na prática. Tudo o que você precisa saber. A participação é gratuita. As mulheres que participarem dos dois encontros terão direito a transporte e acesso à Feira do Empreendedor do Sebrae, nos dias 5 e 6 de novembro, no Instituto Caldeira, em Porto Alegre. Da tua Rádio Veranense de Veranópolis, Monique Zeliotto.
11: A Secretaria da Agricultura, Pecuária e Abastecimento promove de dia 10 a 12 de outubro a Feira da Agricultura Familiar dos Capuchinhos. A mostra será realizada no Salão Paroquial dos Capuchinhos, localizado na Rua General Sampaio, 189, no bairro Rio Branco, e conta com apoio das Secretarias Estaduais de Desenvolvimento Rural e Agropecuária, Pecuária, Produção Sustentável e Irrigação, e também com a Igreja dos Capuchinhos. A cerimônia de abertura simbólica ocorre às 10h30 da manhã de sábado. A visitação, nos três dias, vai das 8 da manhã às 7 horas da noite. Da tua Rádio São Francisco de Caxias do Sul, Luan Varela.
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7: Vamos embora então, gauchada. Continua garoando fininho aqui pelo município de Marau. 5 e 10 da tarde, 17 graus de temperatura. Baixou a temperatura, hein? Abri com 21, já estamos com 17, baixou 4. 5 de outubro de 2026, a partir de agora... 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É agora, no final de semana, né? Sexta, sábado, opa, sábado, domingo e segunda, né? Segunda é feriado, dia de Nossa Senhora Aparecida, padroeira do Brasil, dia das crianças. No dia 11, lá vai ter o almoço servido na mesa. 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Depois baile com a banda Sedução Fatal. 23 de outubro, mais um café colonial no restaurante Cita.

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Ó o pedido do meu amigo aí que mandou um zap zap, né, vamos ver aqui. Se possível, roda a música Não Largo de Mão com o Grupo Rodeio. Obrigado aí, um forte quebra-costela de 2h30. O Valmor Bisolo, né, acompanhando a nossa programação. Tá na mão aqui, Rodeio, Não Largo de Mão. Boa tarde, até a proxega, tchê. Faz bem.

0: 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Atualize, Kátia. Como é que fica o tempo nas próximas horas?
1: Olá, meus amigos e caros ouvintes. Amanhã, terça-feira, a instabilidade perde força. Pode ter algum chuvisco mais no período da manhã, mas em seguida, né, o tempo vai abrindo e o sol também já aparece. E com isso, a temperatura sobe, sobe rápido. Vamos ter aí uma grande amplitude térmica. As máximas podem oscilar entre 25 e 26 graus no período da tarde. Mas essa trégua dura pouco. Na quarta-feira, ainda vamos ter, sim, a presença do sol predominando em boa parte do dia, mas a partir da tarde, voltamos a ter aquele fluxo de umidade vindo do norte do país e com isso a temperatura também vai subindo porque tem sol, máximas já variando na faixa de 26 a 27 graus à tarde. E aí mais para o final da tarde e à noite a instabilidade retorna. Podemos ter pancadas de chuva, até mesmo com trovoadas, até alguns temporais de forma isolada. Mas é na quinta-feira que a instabilidade ganha bastante força por aqui. Com a previsão do tempo, Kátia Valente.
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5: Desse assunto eu gosto e bastante, preste atenção. Com a ajuda da inteligência artificial, uma equipe internacional de 85 pesquisadores diz ter identificado os principais fatores para um relacionamento de sucesso. O estudo analisou quase 12 mil casais em 43 bancos de dados de 29 laboratórios diferentes. E uma das principais conclusões desse estudo é que as características individuais não são tão decisivas quando precisamos prever o sucesso de um relacionamento. Na prática, os cientistas revelaram que não há nada mais importante para o sucesso em uma relação do que a convicção sobre o comprometimento do parceiro. Outros indicadores importantes encontrados foram nível de gratidão ou reconhecimento, satisfação sexual e nível de intimidade. Esse foi o Bem Viver de hoje. E eu, Ana Paula Barros, volto logo com mais uma dica para nossa saúde. Até a próxima.
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0: Vamos indo então, 5h28 da tarde ainda, 16 graus de temperatura, baixando a temperatura, chovendo aqui no município do Marau, fraquinho, mas sem parar, né? Continua chovendo aí, a chuva operária, segundo o nosso técnico aí, né? A chuva do fim do dia. 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Canta, Berenice Azambuja. É disso que o velho gosta. Até pro chega, tchê, que continua chovendo em Marau. 29 faltando para 6.
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1: 25 faltando para 6, 16 graus de temperatura no oferecimento da Avisui. 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
7: 5 horas e 38 minutos. 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
7: 5 horas 47 minutos.
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2: Os monarcas para cantar Alma de Pampa, depois volto só para me despedir. 11 faltando para 6, 16 graus de temperatura. Paz e bem.

Fechei. O programa Até a Prochega desse dia 5 de outubro de 2026, 16 graus de temperatura. Faltando 7 para 6. Paz e bem para você. Muito obrigado pela tua audiência, companhia e sintonia. 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Fui e deixei cantando Walter Moraes, dia de chuva, vem aí o encontro certo, teu dia em evidência, comigo mesmo, até mais, paz e bem!

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7: Olá, meu amigo, olá, minha amiga ouvinte. Eu sou o Padre Ezequiel, desejo a você graça e paz. Estamos iniciando, neste momento, a oração do Ângelus. Uma oração para inspirar e para abençoar a sua vida. Segunda-feira. A frase que nos inspira é a seguinte: a vida é feliz quando partilhada. Meditemos a canção.

0: Rezemos juntos. O anjo do Senhor anunciou a Maria, e ela concebeu do Espírito Santo. Ave Maria, cheia de graça, o Senhor é convosco, bendita sois vós entre as mulheres, e bendito é o fruto do vosso ventre, Jesus. Santa Maria, Mãe de Deus, rogai por nós, pecadores, agora e na hora da nossa morte. Amém. Eis aqui a serva do Senhor, faça-se em mim segundo a vossa palavra. Ave Maria, cheia de graça, o Senhor é convosco, bendita sois vós entre as mulheres, e bendito é o fruto do vosso ventre, Jesus. Santa Maria, Mãe de Deus, rogai por nós, pecadores, agora e na hora de nossa morte. Amém. E o Verbo se fez carne e habitou entre nós. Ave Maria, cheia de graça, o Senhor é convosco, bendita sois vós entre as mulheres, e bendito é o fruto do vosso ventre, Jesus. Santa Maria, Mãe de Deus, rogai por nós, pecadores, agora e na hora de nossa morte. Amém. Rogai por nós, Santa Mãe de Deus, para que sejamos dignos das promessas de Cristo. Oremos. Derramai, ó Deus, a vossa graça em nossos corações, para que, conhecendo pela mensagem do anjo a encarnação do vosso Filho, cheguemos por sua paixão e cruz à glória da ressurreição. Por Cristo nosso Senhor. Amém. E agora sobre você, a bênção de Deus. O Senhor esteja convosco, Ele está no meio de nós. Por intercessão de Nossa Senhora, desça sobre você, sobre a tua casa, sobre a tua vida, sobre a tua saúde, sobre o teu trabalho, a bênção de Deus. Em nome do Pai, do Filho e do Espírito Santo. Amém. Obrigado por estar conosco, um forte abraço para você e até amanhã.
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2: Bom final de tarde, bom início de noite. Vamos chegando com o programa Encontro Certo, teu dia em evidência. A produção é da Central de Conteúdo da tua Rádio Alvorada. Coordenação Ana Lúcia Giacomini. Gerência Mauro Matesco. Direção Frei Renor Pegorar. 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Primeira informação sempre chegando aqui é com a Kátia Valente para falar do tempo. Deixa eu só ajustar aqui para atualizar.
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2: 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Conta aí, Kátia, como é que fica o tempo nas próximas horas? Lembrando que está chovendo fraco nesse momento aqui pelo município de Marau.
3: Olá, meus amigos e caros ouvintes. Amanhã, terça-feira, a estabilidade perde força. Pode ter algum chuvisco mais no período da manhã, mas em seguida, né, o tempo vai abrindo e o sol também já aparece. E com isso, a temperatura sobe, sobe rápido. Vamos ter aí uma grande amplitude térmica. As máximas podem oscilar entre 25 e 26 graus no período da tarde. Mas essa trégua dura pouco. Na quarta-feira, ainda vamos ter, sim, a presença do sol predominando em boa parte do dia, mas a partir da tarde, voltamos a ter aquele fluxo de umidade vindo do norte do país e com isso a temperatura também vai subindo porque tem sol, máximas já variando na faixa de 26 a 27 graus à tarde. E aí mais para o final da tarde e à noite a instabilidade retorna. Podemos ter pancadas de chuva, até mesmo com trovoadas, até alguns temporais de forma isolada. Mas é na quinta-feira que a instabilidade ganha bastante força por aqui. Com a previsão do tempo, Kátia Valente.
2: Obrigado, Kátia. 6:12 agora, 16 graus de temperatura. Tem mais informação chegando por aqui.
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2: 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Vitor Hugo Ultramari, qual é o assunto para segunda-feira?
4: Olha, vou falar da eleição.

0: nele, mas tenho que reconhecer que no seu segundo mandato, com quase todos, por sinal, foi muito personalista, querendo tudo como pessoalmente lhe interessava. E o vice-governador esteve abaixo das piores expectativas. Nem mesmo, acredito, o PMDB votou nele, começando aqui por Marau, nele e no Rigoto, que teria ficado muito melhor em casa, curtindo a aposentadoria. Achou que a onda do coraçãozinho ia colar de novo, pois encerra da pior maneira a carreira política. De outra parte, a goela abaixo que o Lula deu para fechar a candidatura da Juliana Brizola no Estado, impondo ao PT do Rio Grande do Sul, pela primeira vez, não ter cabeça de chapa, custou a derrota e em primeiro turno da sua candidata no Estado. A nível nacional, lição também para a primeira-dama, Janja, que em comício público chamou o Nicolas Ferreira de Minas Gerais de piá de bosta, pois levou na cabeça os 2.812.000 votos feitos por ele em Minas Gerais. Mas, para mim, a maior lição é para o Judiciário, o STF e o STJ também, que nos últimos dias promoveram as piores. O STJ impedindo a candidatura do Deltan Dallagnol ao Senado no Paraná, levou de presente a sua eleição como senador, que quero ver agora reverterem. O STF, com uma bancada do PL, como a que se elegeu no Congresso, olha, acho que pouca gente escapa do impeachment. A começar pelo seu decano, o Gilmar Mendes, para mim, o precursor de todas essas confusões. Aguardem, com os resultados de ontem, nós vamos ter, acredito, uma calmaria agora até o segundo turno. Mas o que fizeram no primeiro, não imaginavam que estavam dando vez para o que deu na eleição. Meus amigos, e não pensem que não vejo as mancadas da clã Bolsonaro. Elegeram, vejam só, quatro. Tipo emprego sem nem precisar concurso. A esposa, filhos, até um irmão. Uma festa familiar castrando lideranças de companheiros. O de São Paulo foi tão bem que se elegeu em primeiro turno. Mas em Santa Catarina, o resultado com certeza vai deixar coisas por resolver com reflexos, com certeza, já no segundo turno. Olha, deixa estar que os Covatti aqui no estado não ficam para trás. Até cunhado usa o nome para se eleger. Mas a vizinha Passo Fundo, por não saber somar, e com 9 candidatos a deputado federal, não tendo como nós uma associação comercial que conclamou a união pelos interesses de Marau, Passo Fundo ficou mais uma vez sem deputado federal. Com um colégio eleitoral que poderia eleger 2 federais, pois sem nenhum. E estadual, o novato Gio Krug foi o único eleito diretamente para a Assembleia Legislativa. Mas o Márcio Patucci, na primeira suplência, com a vitória de Zuco, com certeza vai encontrar o seu lugar. Mas, a par de tudo isso, nós de Marau temos a comemorar a eleição do deputado Zanquim, que, sem dúvida, assim continuará atendendo os interesses da sua terra, agora em Brasília. E ainda teremos eleito, na suplência do senador Marcel von Hatten, o Sérgio Turra. Tudo de bom para Amaral. Então, com os ganhadores do primeiro turno, de quem vai para o segundo, já no dia 25, ainda muita expectativa e mais lições pela frente, com certeza. Parabéns ao deputado Zanquim, parabéns a Sérgio Turra. E o segundo turno vem aí. Eu fico por aqui, se Deus quiser, até amanhã.
1: Muito obrigado, Vitor Hugo Ultramar.

0: pelo seu comentário. Tem intervalo comercial, depois tem giro na região.
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5: 15 graus.
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1: Vamos dando sequência, 6h23, chovendo em Marau nesse final de tarde de 5 de outubro de 2026. 15 graus de temperatura, baixou um pouquinho. Kátia Valente já atualizou, dizendo que amanhã volta o sol aqui pelo município. Agora tem mais informação, vamos dar uma girada pela região?
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1: É a colega Júlia Berguete Xavier chegando.
2: No nosso giro hoje, vamos ir para Nova Alvorada falar sobre eleições. Porque com 60.456 votos, Dirceu Franciscon, do União Brasil, garantiu a permanência na Assembleia Legislativa do Rio Grande do Sul por mais um mandato. Natural de Arvorezinha e residente de Nova Alvorada, o deputado chega ao terceiro mandato consecutivo. Durante a campanha, Franciscon afirmou para a emissora que priorizou a passagem por municípios menores, evitando disputas com outros candidatos e concentrando a campanha na divulgação de sua atuação e das propostas. Lembrando que a primeira eleição de Franciscon para a Assembleia Legislativa ocorreu em 2018. 4 anos depois, em 2022, ele foi reeleito e, como resultado desta eleição, o parlamentar inicia agora o seu terceiro mandato consecutivo no Legislativo Estadual. Como informações dos municípios aqui da região de Marau, Júlia Berguete Xavier para a tua Rádio Alvorada.
1: Obrigado, Júlia Berguete Xavier.
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1: 6h25 agora, continua chovendo na parte central do município de Marau. Informações que vêm da área rural.
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1: Ana Lúcia Giacomini nos trazendo primeiramente o mercado agrícola e as cotações.
4: E nós iniciamos com as cotações dos grãos que são comercializados nas sacas de 60 quilos. A soja, R$ 137,00. O milho, R$ 61,00. E o trigo, R$ 75,00. Demais produtos: boi gordo, R$ 12,65 ao quilo vivo. Vaca gorda, R$ 10,65 ao quilo vivo. Suíno tipo carne, no preço integração, R$ 4,65 ao quilo vivo. Suíno tipo carne, no preço particular, R$ 5,82 ao quilo vivo. Ana Lúcia Giacomini para a tua rádio.
1: Obrigado, Ana Lúcia. 6h26, 15 graus de temperatura. 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Segunda parte da produção rural, Ana Lúcia Giacomini falando sobre frangos. Vamos acompanhar.
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4: As exportações brasileiras de carne de frango, considerando produtos in natura e processados, somaram aproximadamente 493 mil toneladas em agosto, volume quase 25% superior ao registrado no mesmo mês de 2025, quando foram embarcadas cerca de 395 mil toneladas, conforme dados divulgados recentemente pela ABPA, a Associação Brasileira de Proteína Animal. A receita obtida com os embarques ficou próxima de US$ 1 bilhão, crescimento de quase 43% sobre os aproximadamente 699 milhões registrados em agosto do ano passado. O resultado foi o segundo maior da série histórica, atrás apenas de maio desse ano. No acumulado de janeiro a agosto, as exportações chegaram a cerca de 3,9 milhões de toneladas, avanço de aproximadamente 15% em relação àquilo que foi embarcado no mesmo período do ano passado. A receita acumulada alcançou crescimento de quase 22%. A China foi o principal destino da carne de frango brasileira em agosto, com aproximadamente 51 mil toneladas. Na sequência aparecem Emirados Árabes Unidos, União Europeia, Japão, Arábia Saudita e África do Sul em ordem. E entre os estados exportadores, o Paraná manteve a liderança. Também em ordem, Santa Catarina aparece na sequência, seguida por Rio Grande do Sul, São Paulo e Goiás. Conforme o presidente da ABPA, que é o gaúcho Ricardo Santin, parte das altas observadas em agosto, especialmente nos embarques para a China e para a União Europeia, está relacionada à base de comparação do ano passado, afetada pela suspensão temporária após o episódio da influenza aviária. No caso da União Europeia, o volume também foi influenciado pela demanda registrada antes da suspensão temporária dos embarques, iniciada em 3 de setembro.
1: Muito obrigado, Ana Lúcia Giacomini, trazendo as informações aí, falando sobre os frangos. Agora 6:30 da tarde, 15 graus de temperatura. Segue chovendo aqui pelo município de Marau, finalzinho de tarde, início de noite, de segunda-feira, 5 de outubro de 2026. Para fazer o seu comentário, Benhur Soares. Vamos ouvir?
5: Olá, espero encontrar todos muito bem. Hoje vamos conversar aqui sobre um dos grandes males desse nosso século. E todos nós somos atingidos. Ele se chama sedentarismo. Por outras vezes já conversamos aqui nesse espaço, tentando levar um pouco mais de informação e de orientação que condiz sobre a importância do movimento físico, bem como as consequências para quem não o realiza. Mas muitas vezes as consequências do sedentarismo, da inatividade física, da redução dos movimentos, ela passa despercebida por nós. É como se esse problema fosse gerado por uma outra coisa, algo que eu fiz durante o dia, ou que eu fiz na minha juventude, que eu fiz na semana passada, e agora me veio esta consequência. Pois bem, o sedentarismo nada mais é do que a redução das atividades físicas que realizamos na nossa vida. E isso está relacionado à nossa vida moderna. Antigamente, se nós pararmos para pensar, o próprio transporte público era menor, as pessoas tinham que caminhar mais. O transporte particular, nem todas as famílias tinham um carro, né? Então a gente tinha que fazer esse vai e vem de todos os lugares a pé, carregando compras ou pedalando. Então veja, a atividade física entrava na nossa vida através desses movimentos que eram cotidianos. A vida moderna, gradativamente, foi retirando este movimento da nossa vida e fazendo com que a gente ficasse mais acomodado. Para que a gente possa ter uma noção, hoje, em grandes centros aqui no Brasil, é calculado que a pessoa chega a perder de 1 até 4 horas por dia simplesmente sentado dentro do seu carro. E isso é inatividade física. Isso vai gerar algumas consequências. E pensar em como eu posso reverter este problema passa por uma tomada de decisão nossa e iniciar alguma outra atividade. Professor, mas você disse que a gente sente outras coisas e às vezes a gente acha que foram de coisas que se passaram. Pois bem, vamos lá. Você sente dor nas costas? Você sente dores no quadril? Tem limitações de movimento do tipo bar? Antes eu conseguia ter uma amplitude maior dos braços, eu conseguia pegar aquela lata que está naquela prateleira, agora não mais. Você tem medo com relação à sua saúde? Daqui a pouco você vira ser uma pessoa hipertensa, ter um risco de AVC, problemas hipertensivos? Tem. Você perdeu a sua autonomia, que era aquela sua potência, aquela sua vitalidade, aquela iniciativa, eu vou pegar o carro, eu vou ir, eu vou sair correndo daqui, vou lá, eu vou no mercado, pego as compras e trago. Essa tua autonomia vem diminuindo? Você compreende que tu não é mais funcional como era antes? Você sente-se inseguro fisicamente? Como assim? Inseguro em subir de 6 escadas? Inseguro a fazer longas caminhadas? A necessidade daqui a pouco de ir para um programa social e ficar conversando em pé com as pessoas? Insegurança em participar de uma atividade esportiva junto com os seus amigos? Sente dores de cabeça? Faltas de ar? A sua resistência não é mais a mesma? Ansiedade? Depressão? Pois bem, falta vocês me dizer, nossa, deu uma avalanche aqui, caiu um monte de coisa aqui no rádio. Pois bem, são todas consequências muito claras do processo sedentário que hoje a gente vive. E a pergunta é, o que a gente está fazendo para mudar este conceito? Para mudar esse panorama, mudar esse estilo de vida? Será que é essa vida que eu quero para mim aqui na frente? Limitada em dores e desconfortos? Ou eu procuro ter uma vida de bem-estar, de saúde, uma vida com qualidade? Então, é hora de nós pensarmos, estamos entrando num momento aí de primavera, é hora de começar a pensar em retomar aquele projeto de se sentir muito bem. E eu não estou falando em estética, eu estou falando em saúde. Então, hora de refletir, pensar nisso e promover uma melhora na sua saúde e qualidade de vida. Pense nisso, fique bem e até a próxima.
1: Até, obrigado, professor Banhur Soares. 25 faltando para 7, 15 graus de temperatura, tem utilidade pública aqui no Encontro Certo. Alguém deixou aqui para nós, né, no estúdio da tua rádio Alvorada, um crachá do Sistema Fiergs, em nome de Luiz Fernando Castioni. Ah, pode chegar aqui que tá aqui, né? Tá aqui nos estúdios, né? Atenção, Luiz Fernando Castioni, você perdeu o seu crachá e alguém encontrou. Pessoal da segurança aqui, né? É, e trouxe até a tua rádio Alvorada. Então, Luiz Fernando Castioni, pode passar aqui que o teu crachá do Sistema Fiergs aí do Senai está aqui, né? Está aqui nos estúdios da tua rádio Alvorada. Informação chegando agora da área da saúde.
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1: 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Colega José Maculan, para abrir a semana com chave de ouro, qual é o assunto?
7: De volta e mais uma semana e com muitas informações sobre saúde. E para começar, contamos aqui com a presença da nutricionista Ana Daniela, que responde perguntinha do nosso ouvinte.
8: Voltando depois de um tempo, né, para responder uma perguntinha de um ouvinte nosso. Ele coloca, é verdade que comer um doce após as refeições ajuda na digestão? E o consumo diário deste doce pode abrir caminhos para o início do diabetes? Então, vamos à primeira pergunta, né? Comer doce após a refeição. Na verdade, não é bem assim, não ajuda na digestão, tá? O que a gente sempre fala é que comer o doce após a refeição é melhor do que comer esse doce, por exemplo, no meio da tarde, no meio da manhã. Por quê? Meio da tarde, meio da manhã, o nosso estômago está mais vazio, então a gente vai ter um pico de glicose no nosso sangue, né? E isso não é interessante para o nosso organismo. Já se a gente consumir após uma refeição, é mais estratégico e, né, melhor para a nossa saúde. Por quê? Porque o estômago vai estar cheio, né, vai ter proteínas, vai ter fibra, vai ter gordura dos alimentos, né, anteriores, e a digestão fica mais lenta. Então, diminui também a absorção desse açúcar e evita os picos altos da glicose no sangue. Tá, então não é que ajuda na digestão, tá? Na verdade é o contrário, comer o doce após a refeição vai ajudar na diminuição da absorção desse açúcar, tá? Ou pelo menos na aumento do tempo aí que vai ter para absorver esse açúcar todo. A segunda questão, pode abrir caminhos para o diabetes? Pode, com certeza. Vocês sabem que eu não sou maluca, né? Então, às vezes, a gente até coloca um docinho após a refeição para o paciente. Isso é normal, tá? Não tem problema. O que vai importar? A quantidade desse doce, a qualidade também, né? Qual, que doce que é, enfim, o quanto que tu vai comer, se é frequente o consumo. Então, uma pessoa que precisa daquele doce após o almoço, provavelmente a refeição, ou durante o dia também, né? Provavelmente as refeições não estão corretas. Então, a pessoa não está recebendo o aporte necessário dos outros nutrientes e o organismo acaba pedindo a energia mais rápida, mais fácil para ele, que é o açúcar em si, tá? Pode sim levar ao diabetes, tá? A gente tem que ter muito cuidado, ainda mais quem já tem a tendência. Às vezes não aparece ali no exame de glicose em si, né, de glicose de jejum, mas vai aparecer lá na hemoglobina glicada, tá? O que é a hemoglobina glicada? É o controle de 3 meses que a gente consegue ter de como foi o consumo de açúcares por esse paciente. A hemoglobina glicada vai nos mostrar isso aí. Ah, tem um consumo frequente, tá pré-diabético, tá bem, não tá, enfim, tá? Então, é sempre importante fazer os exames e, assim, moderado, né? Sempre moderar, a gente sempre fala aqui, se alimentar direitinho, porque se a tua alimentação tiver toda boa, por que não comer um docinho após o almoço ou após a janta? Eu prefiro ainda após o almoço. Por enquanto é isso, um beijo a todos.
7: Quem se ama, se cuida. Gente, boa semana para todos nós. José Maculan, para a tua Rádio Alvorada.
1: Obrigado, colega José Maculan. Agora tem giro da unidade móvel, debaixo de chuva, né? Tá chovendo, hein, Maral? Colega Eduardo Serri vai conversar um pouquinho aqui sobre o Frei Marcelo, sobre a Romaria.
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1: Vamos acompanhar, faltando 19 para 7, 15 graus de temperatura.
9: Muito bem, pessoal. Conversando agora com o Frei Marcelo Carvalho, ele que é o nosso vigário paroquial do município, para falar sobre uma celebração à Nossa Senhora Aparecida, né? Uma Romaria que acontece na semana que vem, é isso?
10: Sim, então nós estamos dentro do mês de outubro, mês missionário, e dentro do mês missionário nós celebramos a festa de Nossa Senhora Aparecida, que começa já começou com toda a programação, todo dia 12 é celebrado lá na comunidade Aparecida, no Capinguim. E agora, no dia 12, nós fazemos o fechamento de toda esta programação com a Romaria. 6 horas da manhã, nós saímos a pé aqui da frente da Igreja Matriz. Todos que vão fazer a peregrinação saem a pé, vão até a comunidade Aparecida. Chegando lá, 10 horas da manhã, nós teremos a Santa Missa e toda a programação depois festiva e da comunidade, que eles sempre oferecem churrasco, e à tarde uma programação festiva. A comunidade vem a tempo se organizando para acolher bem as pessoas, então eles, durante o ano, eles fizeram um aumento, reforma no ginásio, tem agora um grande ginásio, foi feito todos os banheiros masculinos e femininos novos, né? Então tem aí vai ter uma boa receptividade para as pessoas que vão celebrar. E reforço o convite para quem quer caminhar, 6 horas da manhã, vamos caminhando, chegamos a 10 horas da manhã, a missa festiva de Nossa Senhora Aparecida. Tem aqueles que não tem como ir, não tem como caminhar. Nós estamos colocando este ano ônibus também para quem quer ir participar. Então o ônibus vai e volta. Quem vai caminhando tem que dar o nome na secretaria paroquial, porque só vai ter ônibus para os lugares de quem for caminhando e der o nome. E quem quiser ir para lá, que não tem condição de nem veículo para ir, também dá o nome para pegar o ônibus aqui, para ir para Aparecida.
9: Muito bem, quem é que pode participar, Frei, dessa peregrinação e mais ou menos quantas pessoas vocês esperam ali nessa comitiva?
10: Olha, todo mundo é convidado, todo mundo pode ir participar, não precisa sair todo mundo 6 horas, tem gente que sai antes, tem gente que sai depois. O caminho, o percurso que a gente faz é pelo CTG Sentinelas do Pago, São Paulo da Cruz, Santo Antônio dos Pavões, e depois chega lá na comunidade. Tem outros que já vão aproveitar o asfalto novo da Laranjeira, vão pelo percurso da Laranjeira, enfim, cada um faz o seu percurso. Importante que a gente esteja lá para a missa das 10 horas da manhã. Então, todo mundo pode participar, é um momento importante aí de participação, de vivência da nossa fé.
9: Mais ou menos quantas pessoas geralmente participam aí ao longo dos anos?
10: Olha, nós não temos assim uma estatística, porque o pessoal vai chegando, vai saindo, enfim, mas sempre com certeza bem mais de 1.000, 2.000 pessoas aí participam deste momento.
9: Muito bem, obrigado, Frei. Finaliza com um convite, então.
10: E a Romaria de Nossa Senhora Aparecida, dia 12 de outubro, 6 horas da manhã, saída da peregrinação em frente à Igreja Matriz até a comunidade no Capinguim.
9: Obrigado, Frei Marcelo, nosso vigário paroquial, que é devolvendo a programação da emissora Eduardo Serri.
1: Tá aí, obrigado Eduardo Serri, obrigado Frei Marcelo. E eu vou aproveitar aqui para mandar um grande abraço a todos os devotos de Nossa Senhora Aparecida, o pessoal que todos os anos sai daqui de fronte da Igreja Matriz, Cristo Rei do Marau, com chuva, sem chuva, é no horário de sempre e chega lá, né? Até o horário da missa e da bênção final. Então, um grande abraço já antecipado a todos os romeiros que já estão se preparando para ir daqui de frente da Igreja Matriz Cristo Rei até a comunidade de Nossa Senhora Aparecida Amaral, nossa querida Aparecidinha.
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1: E agora é hora de saber aonde tem eventos, trazendo agenda com a colega Rosana Costenaro. 15 faltando para 7, 15 graus de temperatura.
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12: Comunidades. No dia 12 de outubro, a comunidade de Nossa Senhora Aparecida Capinguim convida para a Romaria em honra à Nossa Senhora Aparecida. No domingo, dia 11, haverá almoço servido nas mesas. E na segunda, dia 12, feriado, 6 horas, saída da procissão na frente à matriz até a comunidade, 10h30 missa, meio-dia churrasco padrão com copo e cozinha e 14 horas, tarde dançante com Bruno e Guilherme Santos. Eventos. A Faculdade FAB de Marau realiza, entre esta segunda e quarta-feira, dias 5 e 7 de outubro, a quinta semana do empreendedorismo, com palestras realizadas sempre às 7 horas da noite, no auditório do prédio B da FAB. O evento é voltado aos estudantes e à comunidade em geral. Na sexta-feira, dia 9 de outubro, inicia o Festival Gastronômico Degusta Marau, totalizando 38 dias de programação nos estabelecimentos participantes. E é possível conferir todos os restaurantes no site degustamarau.com.br. Rosana Costenaro para a tua Rádio Alvorada.
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18: 14 graus.
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3: Dando sequência ao programa, faltando apenas 9 para 7, 14 graus de temperatura, continua chovendo aqui no município do Marau nesse final de tarde de segunda-feira, 5 de outubro de 2026. Tem utilidade pública, encontra-se aqui no estúdio da tua rádio Alvorada, um crachá do sistema Fiergs, do Senai, em nome de Luiz Fernando Castione. Pode passar aqui nos estúdios, que eu saio às 7, mas o colega Johnny Francis já está chegando aí para apresentar o programa Tua Noite. E dê um grito na janela aqui que ele vai lhe entregar. É a Luiz Fernando Castione, é o crachá do sistema Fiergs. E também, se não puder vir hoje, não te preocupa, vai ficar aqui, pode vir amanhã aí. É, a partir das 5 da manhã também tem gente aqui. Daí tem o colega Luiz Carlos Rodrigues de Lima. Vou fechando por aqui. Depois tem o Vini Gajewski para falar de esporte.
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3: Vamos indo então, faltando 7 para 7, 14 graus de temperatura, baixou mais um, continua chovendo. Vini Bonafé Gajewski nos trazendo as informações do esporte.
5: E a gente finalmente entra na semana de jogos do Campeonato Brasileiro. A dupla Grenal vai voltar a campo finalmente. O Inter joga então com o Corinthians dentro do estádio Beira-Rio. O Grêmio vai enfrentar o Remo fora de casa. Ambos os jogos na quarta-feira, às 19h30. O Inter tem desfalque, inclusive, para essa partida. O atacante Sanabria está de fora. Ele teve uma lesão muscular constatada na panturrilha esquerda durante a data FIFA, junto à sua seleção. Então, como o técnico Eduardo Batista já disse que quer utilizar um centroavante, Alejandro deve ser o escolhido para iniciar a partida contra os paulistas na próxima quarta-feira. O Eduardo Batista ainda tem as opções de João Bezerra e o Raikkonen como alternativas, caso o Alejandro não tenha o desempenho esperado pelo novo técnico colorado. Já o Grêmio tem viagem nessa segunda-feira mesmo para Belém, lá no Pará, onde tem esse jogo contra o Remo, jogo com cara de decisão. O tricolor ainda busca sua primeira vitória no Campeonato Brasileiro, jogando longe da arena. O técnico Renato Gaúcho utilizou toda essa pausa da data FIFA para colocar principalmente os jogadores em forma física. Tinha bastante jogadores, segundo o próprio técnico, abaixo do nível esperado. Então o Renato conseguiu fazer essa mini pré-temporada, a gente pode dizer assim, para tentar remanejar o grupo para esses últimos 10 jogos do Campeonato Brasileiro. Uma vitória lá no Pará ajuda bastante, inclusive na moral, com o torcedor, já que na próxima semana daí teremos Clássico Grenal na Arena. E a gente sabe que Clássico Grenal é um evento à parte, então vindo de Vitória ajuda bastante no ânimo do próprio torcedor. O Grêmio também tem 10 jogos a fazer nesse Campeonato Brasileiro. Considero a tabela do Tricolor um pouquinho mais complicada do que do Inter. Tem, então, o Remo na quarta, o Clássico Grenal, depois vai enfrentar o Cruzeiro, depois tem Coritiba, Atlético Paranaense, Flamengo, e aí, entre esse jogo do Flamengo, o Grêmio tem as decisões das semifinais da Copa do Brasil também, depois o Grêmio tem Bahia, Santos, Corinthians, e fecha o campeonato com o Mirassol. É uma tabela com alguns confrontos diretos e com jogos também, com times do da ponta da tabela, que complica um pouco a vida do Grêmio, o que traz ainda mais o alerta de precisar vencer fora de casa, porque dentro de casa tem alguns jogos bastante complicados, então vai ter que buscar esses pontos longe de Porto Alegre.
3: Feito então, obrigado pelas informações, Vini Gaieschi.
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3: Para fechar então com chave de ouro, faltando 4 para 7, 14 graus de temperatura, vamos falar da eleição. É, a Associação dos Universitários Marauenses, a SUMA, iniciou hoje, dia 5 de outubro, o período de inscrições das chapas interessadas em concorrer à nova diretoria da entidade. A gestão eleita assumirá os trabalhos referentes ao período 2027-2028. As chapas devem ser formadas por 5 integrantes: presidente, vice-presidente, primeiro tesoureiro, segundo tesoureiro e secretário-geral. Conforme a atual presidente da SUMA, Elisa Quiot, os candidatos precisam estar em atividade acadêmica durante o período em que integrarem a diretoria, podendo cursar graduação, pós-graduação ou curso técnico, além de serem maiores de 18 anos. A ficha de inscrição pode ser retirada presencialmente na sede da SUMA ou solicitada pelo WhatsApp da entidade, onde também são repassadas as orientações sobre o processo. A campanha eleitoral está prevista para ocorrer entre 19 e 30 de outubro. E a votação vai ser no dia 7 de novembro na sede da associação. A posse da nova diretoria está marcada para dia 18 de dezembro. Fechei com chave de ouro. Vem aí, Johnny Francio, e o programa Tua Noite. Até amanhã. Paz e bem.
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0: Aí estamos chegando, muito boa noite, uma linda primavera chegou trazendo aí a beleza das flores, novos ares, e por aqui também chegou molhando, molhando a nossa terra, com muita, muita chuva, né, noite chuvosa, dessas que convidam a gente a ficar aí pertinho do rádio. Boa noite, minha gente, paz e bem, seja muito bem-vindo, bem-vinda à tua noite pela tua Rádio Alvorada, após a comunicação do nosso colega Cassiano Tomás e o Fifo. É uma alegria ter você conosco, mais uma vez fazendo companhia, levando música, informação, carinho e aquele som que chega até você, aonde você estiver, aonde você está, né? Importante que você fique ligado conosco aí, curtindo a boa música, a informação. Nosso agradecimento muito especial também aos nossos patrocinadores, parceiros que acreditam na nossa rádio e fazem parte dessa história todos os dias. Fique com a gente, porque tua noite está começando e vai até às 21, aqui pela tua rádio 107.7, nas plataformas digitais. 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Bom início de semana para você. Hoje, dia 5 de outubro, 14 graus a temperatura aqui na área central. E a gente começa o nosso programa musical com Leandro e Leonardo. Boa noite.
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1: Ouvimos Temporal de Amor com Leandro e Leonardo. Sem Direção com Rick Renner. E já tô aqui para fechar nossa penca musical com Terceira Dimensão. Som de bandas, para quem gosta de curtir. Já tá chegando aí uma bandinha para você dar aquela mexida, né? Fazer aquele mexe que mexe, começar segunda-feira. Aí também alto astral, um bom início de semana para você. Tá ligado? Aqui com a gente. Olha, vamos falar de futebol. O Internacional volta ao Brasileirão pressionado pela luta contra o rebaixamento. O Colorado ocupa a 18ª colocação com 28 pontos e terá 10 rodadas para tentar deixar o Z4. A projeção considera os 45 pontos como uma pontuação historicamente segura para permanecer na Série A. Para chegar a essa marca, o Inter precisaria somar 17 dos próximos 30 pontos. Desempenho próximo de equipes que brigam na parte de cima da tabela. O primeiro compromisso será então na quarta-feira, às 19h30, contra o Corinthians, no Beira-Rio. Entre os desfalques do técnico Eduardo Batista está o atacante Sanabria, que sofreu uma lesão muscular na panturrilha esquerda durante o treinamento da seleção do Paraguai. O goleiro Sérgio Rochetti continua tratando dores na região lombar e tem poucas chances de enfrentar o Corinthians. E falando do Grêmio, Renato Portaluppi terá problemas para montar o Grêmio diante do Remo na quarta-feira, às 19h30, em Belém. Marlon e Diego Caetano estão fora por lesão, enquanto Gustavo Martins e Noriega cumprem suspensão. João Pedro e Caio Paulista aparecem como opções para as laterais. E Kahneman deve formar a defesa com Wallace no meio-campo. Vila Sante é aguardado, enquanto Danilo Barbosa pode ganhar espaço. O confronto marca a retomada do tricolor no Brasileirão depois da data FIFA. Daqui um pouquinho a gente fala de Copa Mais Nova. Vamos fechar o bloco, depois tem previsão do tempo. Padre, terceira dimensão, fechando aqui o nosso primeiro bloco musical.
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1: 19/19, 7/19, vamos lá com a nossa previsão do tempo. 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Vamos lá, Kátia, fala aí sobre com o mapa do tempo para esta terça-feira.
2: Olá, meus amigos e caros ouvintes, vamos ter uma terça-feira com a diminuição das áreas de instabilidade, ou seja, uma trégua aí nas pancadas de chuvas, nos temporais que vêm ocorrendo em grande parte do estado. E aqui na nossa região, nesta terça-feira, ainda pode ter algum chuvisco, assim, pela manhã, nada muito significativo, não. Já em boa parte do dia, então, vamos ter a presença do sol e com isso a temperatura sobe bastante rápido. Até tem uma sensação de calor à tarde, máximas beirando os 25 a 26 graus, 27, se aproximando até dos 27 graus na tarde desta terça-feira. A quarta-feira também já começa com a presença do sol, rapidamente as temperaturas vão subindo e a tarde é de temperaturas entre 26 e 27 graus, ou seja, temos aí, né, essa condição até de calor, de um pouco de abafamento na parte da tarde. E aí o que acontece mais para o final do dia e à noite? As instabilidades devem retornar já com pancadas de chuvas, trovoadas, há condições até para algum temporal isolado. Na quinta-feira as instabilidades ganham bastante força e chamam atenção para os volumes expressivos de chuvas que podem acontecer, além também de ocorrerem temporais. E a instabilidade vai predominar também ao longo da sexta-feira. Com a previsão do tempo, Kátia Valente.
1: Muito obrigado, Kátia. Agora 7h22, temperatura na marca dos 14 graus aqui na área central. A gente segue aqui com a programação musical Milionário e José Rico. Pedido aqui do Evandro, no Colo da Noite.
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1: Olá, pessoal. Seguindo agora aqui no, na programação, 29 minutos faltando para as 20 horas, 29 para as 8. Um grande abraço para você que se liga aqui na programação Marau Região. Você que está em casa nos ouvindo, tem gente que já tomou até um cafezinho, já está indo mais cedo pro berço. Já está indo pro berço. Na companhia aqui da rádio, obrigado aí, Evandro, um bom descanso aí, parceiro. Você tenha aí uma noite tranquila, de sono, possa acordar renovado na saúde e na fé. 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Vamos trazendo mais música, aproveitando aqui para enviar um abraço, companheiro Osmar da Silva. Buenas, parceiro. Manda para nós conselho de pai. De pai para filho. Já vou deixar no próximo, que a Pro chega preparada essa música aqui, tá bom? Osmar da Silva, Lombinho. Quem mais aqui? É, atender a participação também do companheiro Dirceu, pessoal aí no bairro Santa Rita. Pessoal que já está se organizando, é uma caravana para dia 12. A Romaria de Nossa Senhora Aparecida lá na celebração no Capinguí, né? Já vamos estendendo o convite. Um abraço também pro Júlio, o Sérgio, o Ricardo, organizador aí, né? Já são mais de 20 pessoas aí do bairro da Santa Rita, confirmando a presença nesta festa em honra à Nossa Senhora Aparecida. Confirmando aí a presença. Obrigado aí pela sintonia. Um abraço, Dirceu. Um abraço também especial ao Ricardo, ele que vai no P2 e o restante vai de caravana lá para Nossa Senhora Aparecida. E o Frei falava hoje pela parte da manhã aqui na emissora, né? Quem tiver interesse em ir tem que deixar o seu nomezinho aqui na paróquia antes do dia 12. Tá ok, moçada? Vamos lá, quem mais aqui? Um abraço pra Salete. Depois pegue um chima. Oh, que tá bonitaço esse chimarrão aqui. Companheiro Ayrton, muito obrigado pela sintonia, meu parceiro. Um abraço também pra Gabriela e o Dudu. Uma excelente noite pra vocês. Também na escuta lá o senhor, seu Luiz Jorge da Silveira. Um abraço, seu Luiz Jorge da Silveira. Caboclo do tempo antigo, gente buena. São Paulo da Cruz. Um abraço também pro Lauri, seu Volney, toda a comitiva aí de São Paulo da Cruz. E trazendo neste quadro, no Teatro Chega, nessa noite que segue agora, hora de silenciar um pouquinho o coração, respirar fundo e entregar alguns momentos aí, né? Ou muitos momentos nas mãos de Deus, tudo aquilo que trazemos dentro da alma. Que a Ave Maria seja uma oração cantada, um pedido de proteção para as nossas famílias, para quem está trabalhando, para quem está enfrentando uma dificuldade, para todos aqueles aí que precisam de uma bênção nessa noite. Mano Lima vem cantar Ave Maria e que Nossa Senhora cubra os seus com seu manto de amor e proteção. Fica com a gente, paz e bem, canta no quadro
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1: Grande abraço lá pro Etio, o Giba e também o Polaco, rapaziada que tá reunida aí ouvindo a programação. Muito obrigado pela sintonia.

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0: Muito bem, chegando aqui mais um quadro Te Aproxega. 12 minutos faltando para as 8. Ótima noite para você que está ligadinho com a gente. Chegando aqui, vamos atendendo a participação da nossa audiência, né? O pessoal tá ligado. Tá ligado. O pessoal em casa, no trabalho, na estrada. Vamos com um pouco de informação também para você ficar ligado. Olha, Copa Mais Nova. A Copa Mais Nova realizou a quinta rodada no último sábado, dia 3. No primeiro jogo, Mecânica Pegorete venceu a equipe Cometa Três Listras por 1-0. No segundo jogo, uma goleada com os Mercenários, vencendo o Ouro Verde por 5-1. O terceiro confronto terminou em 1-1 entre Serves Carnes Tonial e Benfica. Na última partida, Resenha fez 2-0 na equipe Índio Macanudo. No próximo sábado acontece a sexta rodada com 5 jogos. Às 13h45, Visionários enfrenta o Meia Boca Juniors. Às 14h50, Godoy Vidros enfrenta Império Água e Luz. Terça do baralho, às 15h40. Sérvia Carnes Tonial enfrenta Resenha às 16h30. Índio Macanudo enfrenta Parceria e às 17h20. Mecânica Pegorete enfrenta o Mercenários. 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Falar em comida campeira, o pessoal que tá fazendo uma feijoada, ligadinho aí no programa. Vamos ouvir a nossa queridíssima. Olá, boa noite.
1: Boa noite, Johnny. Aqui é a Evelyn. Eu quero escutar Batendo Água com meu pai Realdo, eu, Evelyn, e minha avó Jessi. Beijo. Estamos fazendo uma feijoada aqui.
0: No quadro, é claro, vem pra cá, vivente, você também, Itia.
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Vamos lá, um minuto faltando para as 8, fechando essa primeira hora. Ouvimos aí Sérgio Reis com Zezé de Camargo e Luciano cantando aqui nessa noite de segunda-feira. Bom início de semana. Faze bem, muita luz na sua caminhada, na sua trajetória. Um abraço, Célio Lima. Já vamos rodar aqui Agora ou Nunca Mais para fechar o bloco aqui, agradecendo sempre aos nossos parceiros, nossos patrocinadores aqui dessa primeira hora, em nome da Lilian Noivas. 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Especial lá pro Célio Lima. Tá chegando, já deve ter chegado nos Pagos de Marau. Aquele que vinha nos trazendo de carona, de fora do estado. Agora ou Nunca Mais, Carisma. Depois nós vamos para o intervalo comercial e segue a programação até as 21 horas.

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2: Maravilha, obrigado você que está com a gente aí curtindo a programação, sempre mantendo você informado na notícia. Aqui pela Tua Rádio. Aqui pela tua Rádio Alvorada, na central de conteúdo da tua rádio, coordenação Ana Lúcia Jacomini, gerência de Mauro Matesco e direção Frei Renor Pegoraro. Paz e bem, você que está sintonizando a gente agora, muito obrigado aí pela sua companhia. 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Quarta-feira tem Brasileirão, né? É, tem Brasileirão quarta-feira. Falando aqui de marauense, Vilmar Perin Zanquim foi eleito deputado federal pelo Rio Grande do Sul. O candidato somou 40.406 votos em todo o estado. Em Marau, município onde iniciou sua trajetória política, recebeu 6.787 votos. A chegada à Câmara dos Deputados marca uma nova etapa na carreira política de Vilmar Zanquim. Antes disso, ele construiu uma trajetória de 3 mandatos como deputado estadual. A primeira eleição ocorreu em 2014, quando, pelo então MDB, conquistou 41.488 votos. Em 2018, foi reeleito com 37.161 votos. E em 2022, garantiu o terceiro mandato com 44.367 votos. 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Christian e Ralf, Noite de Tortura, 8 e 9.
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Maravilha, 8 horas 12 minutos. 8 e 12, temperatura. 14 graus aqui na área central. Grande abraço ao povo gentilense. Obrigado aí, povo gentilense, pela sintonia. Nossa amiga Geni, que está ouvindo a programação, pediu Delícias do Amor com Teodoro Sampaio.

Muito bem, vamos lá com a previsão do tempo aqui. Quando passam 17 minutos das 8 horas, 8h17, pessoal, começando junto conosco a semana, né, fazendo a interatividade. Muito obrigado aí pelas participações. Mando um abraço aqui para Marley Becker. Obrigado, Marley, pela sintonia. Uma excelente semana. Paz e bem para você e tua família. Boa noite, Jones. Puderam rodar a foto 3x4? Agradeço. Já vamos botar na sequência aí, tá bom? Isabel Siqueira. Família Siqueira, obrigado pela audiência. Baita abraço aí, tá certo? Vamos ver o que é mais. Boa noite, os atuais. Ou é Mississippi. Já vamos rodar na sequência aí, tá bom? Família Coldebella. Gostei dos retratos aqui, viu, tchê? Caprichado, hein? Esse é crioulo da marca grande. Abraço, seu Adilor. Obrigado aí pela sintonia e parabéns pelo capricho aí, viu, tchê? Vamos ver o que é mais aqui. 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Também com a gente, a parceria e o oferecimento aqui na previsão do tempo. 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

0: 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Kátia Valente, com o Mapa do Tempo.
1: Olá, meus amigos e caros ouvintes, vamos ter uma terça-feira com a diminuição das áreas de instabilidade, ou seja, uma trégua aí nas pancadas de chuvas, nos temporais que vêm ocorrendo em grande parte do estado. E aqui na nossa região, nesta terça-feira, ainda pode ter algum chuvisco, assim, pela manhã, nada muito significativo, não. Já em boa parte do dia, então, vamos ter a presença do sol e com isso a temperatura sobe, sobe bastante rápido. Até tem uma sensação de calor à tarde, máximas beirando os 25 a 26 graus. Graus 27, se aproximando até dos 27 graus na tarde desta terça-feira. A quarta-feira também já começa com a presença do sol. Rapidamente as temperaturas vão subindo e a tarde é de temperaturas entre 26 e 27 graus, ou seja, temos aí, né, essa condição até de calor, de um pouco de abafamento na parte da tarde. E aí o que, que acontece? Mais para o final do dia e à noite, as instabilidades devem retornar já com pancadas de chuvas, trovoadas, há condições até para algum temporal isolado. Na quinta-feira, as instabilidades ganham bastante força e chamam atenção para os volumes expressivos de chuvas que podem acontecer, além também de ocorrerem temporais. E a instabilidade vai predominar também ao longo da sexta-feira. Com a previsão do tempo, Kátia Valente.
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3: Chegando mais um quadro Teatro Chega, 8h29. Vamos trazer aqui os Serranos para cantar. Namoro de Sítio, 8h29. Obrigado pela audiência, você que está curtindo aí a programação. Está chegando foto 3x4. Também temos o pedido aqui, Bob e Robson. Vamos achar aqui dessa, deve ser das antigonas aí. A Menina da Loja de Discos. Que tal? É, personalidade, né? Que maravilha. Muito obrigado pela participação da nossa audiência. O pessoal começando bem a semana, de bem com a vida e curtindo aqui o programa Tua Noite, pela tua Rádio Alvorada, a rádio do teu tempo. 8h30.
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0: tua noite. Na tua rádio Alvorada. Devido ao sucesso da música Peito Apaixonado, nós do San Marino resolvemos gravar mais uma música em homenagem a todos vocês de casa, é ou não é, Negão?
1: É claro, Magrão, e a gente canta pra vocês.
0: Então, gente, chegando, foto 3x4 pra gente cantar assim pra vocês.

Ah, legal, vamos ouvir aqui o pedido da nossa audiência. Como é que é o nome da música aqui? É Menina da Loja de Discos. Consegui achar ela aqui. Bob Robson. Que tal Bob Robson? Canta.

0: saiu, hein, Bob?
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1: Vamos lá, chegando mais programa, mais te aproxega aqui na programação com oferecimento Malta Imobiliária. 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Grande abraço, gauchada amiga aí dos pagos de Siríaco. Muito obrigado pela companhia, família Lima. Especial nosso companheiro e amigo Ademir de Lima. Passador, detora trança, campeiro. Também o companheiro Gabriel. É... Só pode que perdeu no baralho, né, Gabriel? Aí o homem tá pagando uma janta aí. O povo de Siríaco nos acompanhando. Obrigado aí, Gabriel, pela sintonia. Tem rodeio. Dias 16 e 17 no parque aí de Siríaco. Festa botada pra gauchada campeira. Pra vocês, canta Porca Véia. Aproveitando pra mandar um abraço, companheiro. Esse tá um pouco mais longe dos da querência. Ademar de Lima, também Arlindo Lopes e toda a comitiva Indiada Campeira, aí dos pagos de Siríaco. Fama de bagunceiro, canta Porca Véia.
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1: Boa noite. Bem, que música apaixonada que tá mandando, né? Tio Mangoni, se puder, manda aquela música muito apaixonada também. Amor, amor perfeito. Abraço, meu amigo. Abrigo Johnny. Grande radialista. E grande narrador também, né? Um abração do meu amigo Lili Mangoni, Lili Mangoni.
2: Valeu, parceiro! Valeu, muito obrigado pela companhia, obrigado pelo carinho. Nossa audiência aqui tá sintonizado, né? Tá na interatividade. Eita, povo! Povo bacana. Olha aí, esse aqui é uma lenda também, o seu... Abraço, seu Lídio Mangoni, seu Valdemar.
3: De onde, Franço? Fica onde o restaurante Trilha? É aí do Taquari?
2: Isto.
3: Uma boa noite, boa noite. Escolhe uma daquelas de tirar o chapéu da cabeça, tá?
2: Fala, puxa.
3: Johnny, eu não vou escolher, deixar você escolher.
2: Essa foi fama de bagunceiro lá pro seu... O seu Valdemar Base. Muito obrigado, seu Valdemar. Também quero mandar um grande abraço aí à comunidade São Paulo do Gramado, família Vedana. Buenas, patrão. Buenas. Tudo bem contigo? Firme na audiência aí. Um abraço, meu amigo. Um abraço especial aí ao seu Gilmar, o Giovanni, toda a família, que Deus abençoe a família Vedana, pessoas aí de um coração gigante, e que abençoe sempre a tropa também, aí a cavalhada, e a pecuária, né? Os homens são sojicultor, pecuarista, e são íntimo do Lumbilho também. Obrigado pela companhia aí, seu Gilmar. Manda um abraço aí pro Giovanni, São Paulo do Gramado. As comunidades aí ligadas com a gente. 7 minutos faltando para as 9 horas da noite. Dá tempo da gente rodar mais um e depois a gente volta para se despedir aqui do programa. Amado Batista, amor perfeito.
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Agora 4 minutos faltando para as 9 horas, 4 para as 9. Chegou na hora de passar a régua aqui no programa. Encerrarmos aqui a programação desta segunda-feira. 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E daí tem uma culudícia lá que o pessoal passou pra gente aqui. Bolacha caseira, pão caseiro. É de tirar o chapéu. É, o nego se atracar aí. Vai pegando peso, né? Comida boa demais. Assim nós vamos nos despedindo, com o compromisso de estarmos aqui amanhã, a partir das 19 horas. E não esqueça, meu amigo, minha amiga, inove suas ideias e desenvolva seus talentos. Isso é viver em plenitude. Jamais se deixe vencer pelas dificuldades. Levanta a cabeça e vá à luta com coragem e determinação. Nada, nada é pior do que o desânimo e a falta de coragem. E se em algum momento você hesitar, reflita sobre este ditado. Antes a amargura da derrota do que o arrependimento de nunca ter tentado nada. A vitória é dos que lutam com tenacidade. Como dizia a confirmação bíblica, o Senhor firma os passos do homem, sustenta aquele cujo caminho lhe agrada. Se ele cair, não ficará prostrado, pois o Senhor segura a sua mão. Tá chegando na sequência a Voz do Brasil. Obrigado pelo carinho de todos. A gente se encontra amanhã. Ótima noite e uma bela terça-feira. Tchau, paz e bem.

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1: Está no ar a Voz do Brasil. As notícias do governo federal que movimentaram o país no dia de hoje.
2: Olá, boa noite.
3: Boa noite para você que nos acompanha em todo o país.
2: Segunda-feira, 5 de outubro de 2026.
3: Vamos aos destaques do dia.
2: Mais de 125 milhões de brasileiros foram às urnas neste domingo para o primeiro turno das eleições.
3: E forças de segurança pública fazem balanço das operações para combater crimes eleitorais. Gabriela Noronha.
4: De acordo com a Polícia Federal, foram apreendidos 2.850.000 reais durante a atuação no primeiro turno das eleições.
2: Fim das bets.
3: Sites e aplicativos de apostas deixam de operar no país nesta terça-feira.
2: E prazo para resgatar saldo em plataformas termina hoje. Graziela Mendonça.
4: São mais de 1 bilhão e 300 milhões de reais que ainda aguardam resgate nos sites e aplicativos de bets.
3: Outubro Rosa.
2: Mês de falar sobre cuidados com a saúde da mulher e prevenção ao câncer de mama.
3: Saiba como identificar sinais de alerta e onde começar, onde encontrar assistência especializada pelo SUS. Cleide Lopes.
5: O INCA estima 78 mil novos casos de câncer de mama no ano até 2029.
2: Hoje na apresentação da Voz do Brasil, Luciano Seixas e Mariana Jungmann.
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2: As eleições no Brasil transcorreram com tranquilidade, segundo o balanço das forças de segurança que atuaram em todo o país.
3: As principais ocorrências registradas se referem à propaganda eleitoral irregular e tentativa de compra de votos.
2: E os eleitores não tiveram dificuldades para chegar aos locais de votação.
4: Mais de 321 mil profissionais foram mobilizados em todo o país para garantir a segurança das eleições de 2026. O ministro da Justiça e Segurança Pública, Wellington César Lima, destacou o trabalho conjunto do efetivo, que reúne agentes de forças estaduais, Polícia Federal, Tropa de Contingência, Polícia Rodoviária Federal e Força Nacional.
6: Demonstra muita integração, muita coordenação das forças de segurança e os números, de fato, são muito pequenos, muito irrisórios no que diz respeito às ocorrências de maior relevo.
4: De acordo com a Polícia Federal, foram apreendidos 2 milhões e 850 mil reais em bens e valores durante a atuação no primeiro turno das eleições. Até o fim do domingo de votação, foram instaurados 49 inquéritos policiais e 204 pessoas foram conduzidas para as delegacias. O delegado Henrique Oliveira Santos, chefe da Divisão de Repressão a Crimes Eleitorais, falou sobre as principais infrações cometidas.
7: O crime que, por exemplo, mais aconteceu, né, o crime de propaganda irregular no dia das eleições, que já era algo esperado. O segundo crime que mais ocorreu no Brasil inteiro foi o crime de compra de votos.
4: A Polícia Rodoviária Federal também divulgou o balanço. O chefe da comunicação social da PRF, Alexandre Castilho, destaca que além do patrulhamento de rodovias, os agentes